0: Ouvimos Cazuza dele e Nilo Romero, Solidão, Que Nada. Arlindo Cruz, de Arlindo Cruz, Maurição e Fred Camacho, O Que É o Amor. Abrindo o bloco, ouvimos Gal Costa, de Chico Buarque de Holanda, A Rita.
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0: Agora 7 horas 11 minutos, muito bom dia, muito obrigado pela sua companhia. Eu trago agora para você a Adriana Calcanhoto cantando Mentiras.

Daí você ouviu Geraldo Azevedo, dele Fausto Nilo, Dona da Minha Cabeça. A primeira, Adriana Calcanhoto, dela mesma, Mentiras. Agora em Brasília, 7h20. Eu, Milton Rocha, vou ficando por aqui. Daqui a pouquinho você tem um repórter nacional com as principais notícias do Brasil e do mundo para você começar o dia por dentro dos acontecimentos. Te deixo agora na companhia de Cássia Heller, Admirável Gado Novo. Logo depois, Secos e Molhados, Assim Assado e ainda Sá Guarabira. Espanhola.

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2: Olá, bom dia. Agora são 7:30 da manhã, um ótimo dia para você, sintonizado na Rádio Nacional em Brasília, São Paulo, Rio de Janeiro, Amazônia, Alto Solimões, São Luís e Recife. Para você que nos acompanha em todo o Brasil, junto às emissoras parceiras da nossa rede nacional de comunicação pública e também pelo Instagram, segue a gente por lá, não esquece, hein? É o @ Rádio Nacional Notícias. Eu sou o Dilson Santa Fé, hoje é sexta-feira, 15 de maio de 2026. Vamos aos destaques do dia. Polícia Federal cumpre 17 mandados de busca e apreensão e 7 medidas de afastamento de função pública nos estados do Rio de Janeiro, São Paulo e Distrito Federal. A ação apura esquema de dissimulação de bens, evasão de recursos e prejuízo ao fisco. E mais.
3: STF apura denúncia sobre repasse de emenda parlamentar para filme sobre o ex-presidente Jair Bolsonaro. Produtores da obra afirmam não terem recebido dinheiro de Daniel Vorcaro, em contradição ao que disse o senador Flávio Bolsonaro.
4: Regras para a declaração de ganhos com bets no imposto de renda mudaram. Aprenda como fazer.
5: Estado de São Paulo tem 5 mortos por febre amarela.
1: Anvisa julga hoje recurso da IP contra suspensão de produtos da marca.
2: Tudo isso e muito mais aqui no Repórter Nacional, que é produzido pela equipe de rádio jornalismo da EBC.
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2: A gente começa com mais uma operação da Polícia Federal. Dessa vez, os policiais estão nas ruas investigando ocultação de patrimônio e evasão de recursos ao exterior de um congelamento de ramo, de um ramo de combustíveis. Bom dia, Cris.
6: Bom dia, Dilson. Bom dia também aos nossos ouvintes. É isso mesmo, Dilson. Agentes da Polícia Federal estão nas ruas aqui do Rio de Janeiro, São Paulo e do Distrito Federal para cumprir 17 mandados de busca e apreensão por determinação do Supremo Tribunal Federal. A Operação Sem Refino apura a atuação de um grupo do ramo de combustíveis suspeito de utilizar a estrutura societária e financeira para ocultação patrimonial, dissimulação de bens e evasão de recursos ao exterior. As investigações apuram possíveis fraudes fiscais, ocultação patrimonial e também inconsistências relacionadas à operação de refinaria vinculada ao grupo. De acordo com uma nota enviada ainda há pouco pela Polícia Federal, a Justiça ainda determinou o bloqueio de aproximadamente 52 bilhões de reais em ativos financeiros e a suspensão das atividades econômicas das empresas investigadas. A nota da PF não menciona nomes, mas aqui no Rio de Janeiro, agentes estão no apartamento do ex-governador Cláudio Castro, que fica na Barra da Tijuca, na zona sudoeste da cidade. Eu volto com você, Dilson.
2: Ok, Cris, obrigado. Por unanimidade, o Supremo Tribunal Federal decidiu que é constitucional a lei que institui a igualdade salarial entre homens e mulheres que exercem a mesma função. A decisão foi tomada no julgamento de 3 ações sobre o tema. E quem traz as informações é Daniela Longuinho.
7: O plenário do Supremo Tribunal Federal validou nesta quinta-feira, por unanimidade, a lei que institui a igualdade salarial entre homens e mulheres que exercem a mesma função. A decisão foi tomada no julgamento de 3 ações sobre o tema, relatados pelo ministro Alexandre de Moraes. A norma obriga empresas com mais de 100 empregados a divulgar salários e critérios remuneratórios em relatórios semestrais enviados ao Ministério do Trabalho e Emprego. Para o STF, a lei é constitucional e atua no combate à discriminação de gênero e na promoção da igualdade de remuneração. Segundo o regulamento aprovado, uma vez constatada a desigualdade salarial, as empresas devem elaborar um plano de ação para corrigir as diferenças com metas e prazos, sob pena de multa. O ministro Alexandre de Moraes ressaltou que, pela legislação brasileira, é dever do empregador impedir a discriminação de gênero.
8: Você tem, pela legislação, o dever normativo de uma conduta positiva. Qual conduta positiva? Impedir a discriminação. Não, eu não quis discriminar, eu pago diferente homens e mulheres, porque eu acho que sempre foi assim. Não, você tem o dever normativo de equiparação.
7: Única ministra da Corte, Carmen Lúcia, defendeu que o princípio constitucional da igualdade deve ser entendido como uma dinâmica de igualação, ou seja, uma ação permanente do Estado e da sociedade em busca da efetiva igualdade de oportunidades entre homens e mulheres.
9: Nós, mulheres, Vossa Excelência acaba de lembrar, quase 52% das trabalhadoras brasileiras ganhamos menos em geral. E quando ganha mesmo igual, e aqui estamos falando apenas da remuneração, continuamos a ter outros calvários para ter que fazer face. Então, se for passar a régua com uma interpretação estática do princípio da igualdade, continuaremos igual. Se a gente pensar nessa igualdade como uma dinâmica, como uma igualação constitucionalmente estabelecida, uma ação permanente, esta lei se enquadra perfeitamente ao objetivo da República.
7: Ao fim do julgamento, o ministro do Trabalho e Emprego, Luiz Marinho, publicou o comunicado em que afirma que a decisão do STF representa uma vitória para as mulheres brasileiras e para a construção de um mercado de trabalho mais justo e igualitário. Da Rádio Nacional em Brasília, Daniela Longuin.
2: E a gente fala agora sobre o vazamento dos áudios de conversas entre o senador Flávio Bolsonaro e Daniel Vorkaro, do Banco Master, e que trata do financiamento do filme sobre Jair Bolsonaro. Enquanto Flávio confirma a negociação com Vorkaro, a empresa ligada ao filme sobre Bolsonaro nega. O filme teria ainda recebido recursos de emendas parlamentares. No entanto, esses repasses precisam seguir regras e passar por instituições sem fins lucrativos ou órgãos governamentais. Aliás, o Supremo Tribunal Federal tenta intimar há mais de um mês o deputado federal Mário Frias, do PL de São Paulo, a prestar esclarecimentos sobre irregularidades de emendas para a produção do filme sobre Bolsonaro. Mário Frias é o produtor executivo da obra. O repórter Gésio Passos tem mais detalhes sobre a apuração da denúncia.
3: O ministro Flávio Dino recebeu a denúncia de que R$ 2.600.000 de emendas parlamentares foram destinados para uma ONG presidida por Karina Gama, que está à frente da produção do filme. Oficiais de justiça tentaram notificar o deputado 3 vezes, mas não tiveram sucesso. A Agência Brasil não conseguiu o retorno de Mário Frias sobre o caso. Envolvidos na produção de um filme sobre o ex-presidente Jair Bolsonaro, negam que Daniel Vorkaro, dono do Banco Master, tenha repassado recursos para a obra. Áudio divulgado pelo site Intercept Brasil nesta quarta-feira mostra o senador Flávio Bolsonaro cobrando de Daniel Vorkaro o repasse de R$ 134 milhões para pagamento da produção deste filme.
10: Irmão, preferi te mandar o áudio aqui para você ouvir com calma. E apesar de você ter dado liberdade, Daniel, de a gente te cobrar, eu fico sem graça de ficar te cobrando, tá? Mas, enfim, não... é porque tá num momento muito decisivo aqui do filme. Como tem muita parcela para trás, cara, tá todo mundo tenso e fico preocupado aqui com o efeito ao contrário do que a gente sonhou pro filme.

0: absolutamente nenhuma acusação contra ele. O que acontece é que, com o passar do tempo, ele simplesmente parou de honrar com as parcelas do contrato. Sim, tinha um contrato que, ao ele não pagar essas parcelas, tinha uma grande chance de o filme sequer ser veiculado, do filme sequer ser concluído. Em função disso, inclusive, procuramos outros investidores para concluir esse filme.
1: Nessa quarta-feira, o deputado Mário Frias negou o repasse de dinheiro de Vorcaro para a obra. Frias também afirmou Flávio Bolsonaro não tem qualquer sociedade no filme e teria apenas cedido direitos de imagem da família para a produção. A produtora norte-americana do filme, a Go Up Entertainment, afirmou em nota que não recebeu um centavo de Daniel Vorcaro para o longa-metragem. A empresa também disse que não pode divulgar quem investiu na produção por ter acordo de confidencialidade. A reportagem do Intercept mostra que as transferências de Vorcaro teriam ido diretamente para um fundo gerido por Paulo Calisto, o advogado do ex-deputado Eduardo Bolsonaro. O ex-parlamentar fugiu para os Estados Unidos após uma investigação aberta contra ele pelo STF. A quebra de sigilo de Daniel Vorcaro foi autorizada pelo Supremo. A Polícia Federal investiga a relação do banqueiro com políticos no inquérito que apura as fraudes de R$17 bilhões cometidas pelo Banco Master. Vorcaro está preso em Brasília e negociando uma delação premiada. A reportagem tentou contato com as defesas de Flávio Bolsonaro e Daniel Vorcaro, mas não teve retorno. Da Rádio Nacional em Brasília, Gésio Passos.
2: Agora faltam 20 minutos para as 8. O presidente Lula defendeu nesta quinta-feira a proibição do uso de inteligência artificial nas eleições durante o evento na Bahia. Lula também falou sobre as revelações envolvendo o senador Flávio Bolsonaro e o banqueiro Daniel Vorcaro. Sayonara Moreno tem as informações.
3: A proibição do uso da inteligência artificial nas eleições foi defendida nesta quinta-feira pelo presidente Lula. Durante evento em Camaçari, na região metropolitana de Salvador, na Bahia, o presidente afirmou que o eleitor vota em candidatos de verdade.
4: Eu estava na posse do presidente do Supremo Tribunal Eleitoral. E ele disse, eu vou proibir inteligência artificial 2 dias antes das eleições. E eu achei maravilhoso. Inteligência artificial é a maior evolução desse mundo digital. Ela ajuda muito. Mas na eleição, será que é necessário inteligência artificial? Na eleição, as pessoas têm que votar numa coisa verdadeira, de carne e osso. As pessoas não podem votar numa mentira.
3: A declaração foi feita durante a cerimônia de entrega de unidades habitacionais do programa Minha Casa Minha Vida. Ainda no evento, Lula comentou a divulgação de conversas entre o dono do Banco Master, Daniel Vorcaro, e o senador Flávio Bolsonaro. Segundo o presidente Lula, a mentira pode causar prejuízo.
4: Se tem uma coisa que um político tem que fazer, é olhar nos olhos do povo e permitir que o povo olhe no olho dele para saber quem está mentindo. E vocês estão vendo na televisão, a verdade é latada, mas não falha. Minha mãe dizia, mentira tem perna curta. Ela pode causar prejuízo.
3: A fala do presidente Lula faz referência às revelações de que o senador Flávio Bolsonaro chegou a pedir mais de R$100 milhões ao ex-banqueiro para financiar a produção do filme sobre o ex-presidente Jair Bolsonaro, pai do parlamentar. Após a divulgação das conversas, Flávio Bolsonaro confirmou ter conhecido Vorcaro em dezembro de 2024 e admitiu ter solicitado recursos para o filme. Daniel Vorcaro está preso em Brasília por suspeitas de fraude envolvendo o Banco Master. Da Rádio Nacional em Brasília, Sayonara Moreno.
2: Hora de falar sobre imposto de renda. Você sabe como declarar o dinheiro ganho em sites de apostas? O repórter da Rádio Agência Nacional, Edgar Matsuk, ouviu especialistas e traz o passo a passo para quem ainda não fez a declaração. É o Tira Dúvidas do IR.
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6: Para o bem ou para o mal, os sites de apostas já são uma realidade nas finanças dos brasileiros. Por isso, uma das principais novidades da declaração do Imposto de Renda de 2026 é um campo específico para os lucros relacionados às chamadas bets. Se o contribuinte ganhou mais do que R$ 28.467,20 em apostas de cotas fixas, ele é obrigado a pagar pagar 15% sobre o lucro excedente a este valor. Quem explica é o auditor fiscal da Receita Federal, José Carlos Fonseca.
7: O que a pessoa tem que fazer? Ela tem que ver se no ano passado, em todos os sites de apostas que ela fez, se nessas bets, somando tudo que ela ganhou, se ultrapassar os 28, ela tem que calcular o imposto sobre a parte que ultrapassou.

0: Então, digamos que o contribuinte deu muita sorte ano passado e conseguiu ganhar R$30 mil. Nesse caso, ele diminui os 28.400, vai sobrar ali 1.500 mais ou menos de ganho líquido e aí aplica 15% em cima disso. E tem que apresentar na declaração esse rendimento que ele teve. Ele teve um rendimento isento de 28.400 e um rendimento que foi tributável de 1.500 e pouco.
1: Mas com tantos sites de apostas, como saber se a pessoa de fato teve sorte suficiente para lucrar acima do limite com bets em 2025? A resposta está em um documento chamado Comprova Bet. Quem detalha é Hugo Dias Amaro, professor de Ciências Contábeis da PUC do Paraná.
2: Foi criado um instrumento importante de controle chamado Comprova Bet. É um relatório que as próprias plataformas devem fornecer ao apostador até o final de fevereiro, contendo todo o histórico de ganhos e perdas. Esse documento facilita muito o cálculo e a conferência das informações.
1: Só recapitulando. Primeiro, você junta todos os comprovantes fornecidos pelos sites. A partir daí, você calcula o resultado líquido de todas as bets. Se o lucro for maior do que R$28.467,20, você tem que declarar e pagar 15% sobre o valor excedente. Tem mais dois detalhes. Um deles é falado por Francisco Araújo, do CRC do Rio de Janeiro.
3: Ganhos líquidos acima de R$28.467,20 devem ser declarados na aba Rendimentos sujeitos à tributação exclusiva e definitiva, no campo 13. Neste campo você vai declarar os valores, lembrando sempre que incluem titulares e independentes.
1: O outro detalhe é que saldos de contas em plataformas de apostas acima de R$5.000 devem ser declarados na ficha Bens e Direitos como conta gráfica mantida em agente operador de loterias de apostas de cota fixa. Da Rádio Agência Nacional em Brasília, Edgar de Matsuki.
4: Agora 7h46, você já ouviu aqui no Repórter Nacional que por unanimidade o STF validou a lei que garantiu igualdade salarial entre homens e mulheres que exercem a mesma função. E você ainda vai ouvir.
5: Cidade Mineira de Araxá realiza festival literário com o tema Meu Lugar no Mundo, em homenagem ao geógrafo e intelectual Milton Santos, que completaria 100 anos em 2026.
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4: Doutor, a gente confere daqui a pouco. Antes, falamos aí do resultado da visita do presidente dos Estados Unidos à China e os acordos fechados entre os líderes das duas potências globais. Quem conta tudo pra gente é Daniela Franco, direto de Paris, aí ao vivo dos estúdios da Rádio França Internacional. Vamos lá, Dani, bom dia.
7: Olá, Dilson, bom dia para você, bom dia aos ouvintes da Rádio Nacional. Olha, Dilson, encerrado o segundo e último dia da cúpula bilateral entre a China e os Estados Unidos em Pequim, o presidente americano Donald Trump já embarcou de volta a Washington após ter declarado que obteve acordos comerciais, entre aspas, fantásticos, como uma promessa da China de compra de 200 aviões da Boeing. Detalhes aí sobre outros compromissos que teriam sido alcançados não foram divulgados. Antes de retornar aos Estados Unidos, Trump também elevou o tom contra o Irã, disse que está perdendo a paciência com o impasse nas negociações para colocar um fim definitivo à guerra. Em entrevista ao canal Fox News, Trump também declarou que o presidente chinês Xi Jinping prometeu não enviar equipamento militar ao Irã. No entanto, Xi Jinping não se pronunciou até o momento sobre essas declarações. Em um último encontro com o presidente americano hoje, o líder chinês considerou que a visita de Trump a Pequim foi histórica e ficará marcada, segundo aí as palavras do Xi Jinping. Logo depois, o Ministério das Relações Exteriores da China publicou um comunicado expressando a frustração de Pequim em relação ao conflito no Oriente Médio. Essa nota afirma que a guerra nunca deveria ter começado e não tem nenhuma razão para continuar. Nesse mesmo comunicado, o governo chinês ainda exige um cessar-fogo duradouro e a reabertura do Estreito de Hormuz o mais rápido possível. Ao vivo da Rádio França Internacional em Paris, Daniela Franco para o Repórter Nacional.
4: Ok, muito obrigado, Dani. Bom dia, bom final de semana. A Anvisa julga hoje recurso da IP contra a suspensão de produtos da marca. Quem tem as informações, Ana Lúcia Caldas. Bem, Ana, primeiro um bom dia para você. Muita gente aí aguardando essa decisão, hein?
8: É isso mesmo, né? Principalmente a empresa da IP, né? Detentora da marca IP. Mas vamos lá, Gilson. Olha, essa

0: Reunião está marcada aí para 9h30 da manhã, porque a diretoria da Anvisa adiou de quarta para hoje, né, o julgamento desse recurso sobre a proibição da fabricação e distribuição de lote de produtos da marca IP. A agência determinou o recolhimento de detergente, sabão líquido, desinfetante e todos dos lotes com numeração final 1. A denúncia contra a empresa Química Amparo, que é aí a responsável, né, pela marca IP, foi feita pela Unilever em outubro de 2025 e março de 2026. E isso porque a legislação e a regulamentação administrativa da Anvisa, Dilson, prevêem que empresas, entidades da sociedade civil, especialistas e população em geral possam fazer denúncias. Essas denúncias serão analisadas e apuradas. E antes mesmo da reclamação aí da Unilever, já havia uma fiscalização da agência marcada para abril, que foi quando as equipes, em conjunto com o Centro da Vigilância Sanitária do Estado de São Paulo e também Municipal de Amparo, encontraram as irregularidades nessa unidade. Entre elas, a presença de uma bactéria, a Pseudomonas aeruginosa, que foi constatada em mais de 100 lotes. O risco da presença desse micro-organismo é maior para aqueles imunossuprimidos, né? Como, por exemplo, quem tem câncer, doenças autoimunes ou convive aí com HIV. A Anvisa informou que a fábrica de Amparo intensificou o trabalho para cumprir as exigências da vigilância sanitária. O alerta para consumidor, né, Dilson, que tem algum produto em casa com final lote 1 desses, né, que a gente já falou aqui, continua o mesmo, evitar o uso, tá ok?
1: Ok, Ana, obrigado pelas informações. Olha, os casos de febre amarela são registrados em São Paulo. 5 pessoas morreram. A recomendação é vacinar. Cristiane Ribeiro está de volta e traz os detalhes para a gente.
2: Pois é, Dilson, subiu para 5 o número de mortes por febre amarela no estado de São Paulo registrados neste ano. As vítimas são da região do Vale do Paraíba. Outras 4 pessoas também contraíram a doença, totalizando 9 casos de febre amarela no estado. Nenhuma dessas pessoas estava vacinada contra a doença. Dessas 5 mortes, 4 são da cidade de Lagoinha. Os 2 últimos óbitos foram confirmados pela Secretaria de Saúde do estado de São Paulo nesta quinta-feira. São 2 homens, um de 64 e o outro de 54 anos. E por causa desse cenário, a secretaria intensificou o alerta para a vacinação contra a doença, que é recomendada para toda a população. O imunizante está disponível de graça nas unidades básicas de saúde de todo o estado. Quem ainda não se vacinou contra a doença pode procurar a unidade de saúde mais próxima para atualizar a caderneta, principalmente antes de viagens para áreas rurais de mata ou regiões com circulação do vírus. A vacina deve ser aplicada pelo menos 10 dias antes da exposição ao risco. A primeira dose deve ser feita aos 9 meses de idade e um reforço aos 4 anos. Pessoas de 5 a 59 anos que ainda não foram vacinadas devem receber uma dose única. A febre amarela é uma doença infecciosa, febril, aguda, causada pela picada de um mosquito silvestre, que vive em zona de mata e não há transmissão direta de pessoa para pessoa. Os sintomas iniciais são febre, calafrios, dor de cabeça intensa, dores no corpo, náuseas, vômitos, fadiga e fraqueza. Eu volto com você, Dilson.
1: Ok, Cris, obrigado. E é hora de movimentar a nossa rede nacional de comunicação pública para falar sobre um termo que ganhou força nas redes sociais: o narcisismo. Vamos conferir na reportagem de João Paulo Seabra, da Rádio Cultura FM de Belém.
3: O termo narcisismo ganhou força nas redes sociais e passou a ser usado com frequência para definir comportamentos e relacionamentos. Especialistas alertam que o uso exige cuidado e avaliação profissional. O neurocientista Andrei Maier explica o quadro e como afeta os relacionamentos.
4: Existe esse quadro do que a gente chama popularmente de narcisismo, né? Que, colocando em linhas gerais, é um quadro clínico cujos sintomas a pessoa ela ama muito ela mesma. tende, curiosamente, a ser uma pessoa mais insegura, então ela está muito ligada no que as pessoas estão achando dela, e qualquer coisa que traga segurança, ela pode agir de uma forma negativa em relação às outras pessoas para se
5: manipula,
4: promover.
5: Né?
4: É, tem uma série de aspectos, e assim, pegando aqui no nosso contexto, eu diria que seria um

0: resultado que a pessoa tende a estar apaixonada por ela mesma. Bom, enfim, obviamente, um perfil como esse dentro de um relacionamento não é interessante, porque no relacionamento é uma troca.
1: De acordo com psicólogos, traços narcisistas podem aparecer em diferentes pessoas sem necessariamente indicar um transtorno de personalidade. A psicóloga Carolina Miller destaca a diferença entre característica e diagnóstico clínico.
2: Narcisismo é um traço. Isso faz parte da personalidade de alguém junto com outros traços que se combinam. E isso é quem a pessoa é. Quem é esse ou essa narcisista? É uma pessoa que, a primeira coisa que chama a atenção, não tem empatia, mas não é que não tem nenhuma empatia. Não tem a empatia emocional compassiva que a gente entende por empatia. Não sente assim, a outra pessoa está passando mal, a outra pessoa está precisando de ajuda. Não sente dentro do coração aquele impulso de ir lá e ajudar. Não sente isso. O que sente um narcisista ou uma narcisista? Né? O que acontece? Que tipo de empatia tem? Cognitiva. Empatia fria. Empatia mental. Empatia fria é a capacidade de entender o que a outra pessoa está sentindo. Sem sentir junto então, com ela. Isso é o que mais chama atenção ao longo do relacionamento. Mas a gente não percebe isso no começo. A pessoa chega simulando a empatia. Ela age como se tivesse empatia, convencer de que ela é maravilhosa. Ela precisa que você ache que ela é maravilhosa.
1: Os profissionais também alertam para o uso indiscriminado do termo, que pode gerar desinformação e estigmatizar pessoas. O ideal é buscar orientação especializada sempre que comportamentos causarem sofrimento ou prejuízo nas relações.
3: João Paulo Seabra, da Rádio Cultura FM de Belém, para a Rádio Nacional em Brasília.
4: Começou a 14ª edição do Festival Literário Flearachá, em Minas Gerais. Até domingo, o evento celebra o legado do geógrafo Milton Santos, um dos principais intelectuais brasileiros do século XX, com debates sobre identidade, território e memória. Confira os detalhes da programação com a repórter Carolina Pessoa.
5: A cidade mineira de Araxá, a 260 quilômetros da capital, Belo Horizonte, realiza até o próximo domingo o Festival Literário Flearachá, com mais de 50 atrações voltadas para o incentivo à leitura. A proposta do evento é integrar literatura, reflexão contemporânea, formação de leitores e desenvolvimento da cultura local. Nesta edição do evento, o tema é Meu Lugar no Mundo, uma homenagem ao patrono escolhido, o geógrafo e intelectual Milton Santos, morto em junho de 2001 e que neste mês completaria 100 anos. O curador do festival, Sérgio Abranches, fala sobre a escolha.
6: É um autor de grande importância, o Milton Santos. É um intelectual brasileiro da estatura de um Celso Furtado, de um Darcy Ribeiro. Ele é geógrafo, mas ele transcende a geografia. Ele funde a geografia com a sociologia e faz uma ciência social inovadora, de grande poder explicativo e que tem o seu centro na noção de território. Do lugar da pessoa, segundo ele, determina em grande parte nossos comportamentos, nossas aspirações e os nossos interesses.
5: Participam do Flearachá grandes nomes nacionais e internacionais. Um deles é Marcelino Freire, que também é referência em cursos de escrita criativa, como explica o curador.
6: Todos os autores que nós levamos são grandes. Todos eles são premiados. Tem prêmio Jabuti, tem prêmio São Paulo, tem prêmio Oceanos, prêmios internacionais também. Mas eu destacaria, entre os brasileiros, Marcelino Freire, que é, além de um grande autor, ele é um grande professor de escrita criativa e dos mais bem-sucedidos e conhecidos do Brasil.
5: Outros importantes nomes são os da jornalista, escritora e professora Bianca Santana, autora de Quando Me Descobri Negra, o psicólogo e escritor Alexandre Coimbra Amaral, autor de Cartas de um Terapeuta, e o jornalista e escritor angolano José Eduardo Agualusa, com obras traduzidas para mais de 20 idiomas, entre elas Nação Crioula e O Vendedor de Passados. O festival conta ainda com o prêmio de redação para estudantes, que neste ano segue o tema do evento Meu Lugar no Mundo, propondo a eles uma reflexão sobre a noção de pertencimento para além da casa, considerando outros espaços, como bairro, escola, relações e histórias vividas, em diálogo com o pensamento do geógrafo Milton Santos. A programação do Flearachá inclui uma exposição de fotografias produzidas com máquinas analógicas por alunos entre 10 e 18 anos da Escola Municipal Romália Porfírio de Azevedo, da periferia da cidade. A proposta é apresentar ao público o olhar dos jovens sobre o lugar onde vivem.

0: O evento acontece no Moderno Teatro do Centro Cultural Uniaraxá, com entrada franca. Outras informações em friaraxá.com.br. Da Rádio Nacional no Rio de Janeiro, Carolina Pessoa.
1: E o Repórter Nacional fica por aqui com trabalhos técnicos de Guiberto Martins. Você pode conferir as nossas reportagens no site radioagencianacional.tbc.com.br. E você fica agora com o programa Alô, Alô, Brasil, com José Luiz da Atena. Ótimo dia para você, aproveite bem o fim de semana.
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0: do Pelé, do Zico, do Rivelino, Gerson, Tostão, né? Houve uma transição, né? Porque os meios de comunicação eram os mesmos, rádio, jornal e televisão. Quando começou a surgir a internet, os caras perceberam que é melhor eles mesmos darem a notícia do que o cara dar uma entrevista. Que normalmente eles acham que o que sai de ruim na entrevista é o jornalista quem deturpou. Não é, o cara falou. Mas aí eles preferem confiar neles mesmos e eles mesmos gravarem vídeos e dar entrevista. Então, ninguém quer ir mais em podcast ou coisa parecida. E do jeito que tá, tá duro de aguentar mesmo. Porque tem cara que fala num podcast de manhã, no outro podcast à tarde e outro podcast à noite. O último cara que vai entrevistar o sujeito não aguenta mais fazer entrevista e nem o cara que está dando entrevista aguenta dar entrevista. Não aguenta, não tem cabimento. Eu estava entrevistando a Hortência aqui outro dia, ela falou no meio do programa da Atena: eu vim aqui porque você é meu amigo. Mas hoje de manhã eu fui numa palestra, depois eu passei num podcast. No final da entrevista, deu para perceber que a Hortência não estava nem ouvindo mais o que eu estava perguntando. Então é duro, não é brincadeira, não. Mas esse caso do Flávio Bolsonaro, deixa eu dar um gole d'água aqui, porque sem o fone eu não consigo falar direito. Tem como aumentar o som ambiente aqui? Estoura da microfonia? Então eu não consigo falar direito sem o fone. Ou então, por favor, peça um cabeleireiro lá, Augusto, ou uma cabeleireira. Vamos fazer maquiagem e tal. Você fica no programa durante mais ou menos uns 2 minutos e meio e depois eu volto. Que é o máximo que eu devo. Olha, Dom Pedro não falou pro filho dele? Senta no trono antes que o outro faça. Não falou isso, Dom Pedro?
1: O filho dele? Sim, consta que sim.
0: Mesmo assim, derrubaram o outro Dom Pedro.
1: Tá vendo?
0: Demorou, mas derrubaram. Vou tomar água aqui.
1: Vai lá.
0: Não, pode deixar do jeito que tá. Isso aqui é que nem avião. Começa a pintar muito, o avião cai. O cara começa a pintar aqueles negócios, logotipo, pega artista, aí o avião cai. Melhor não mexer desde o jeito que tá. O problema é meu mesmo, eu sou surdo mesmo, então o problema é meu. Eu que me exploda. Só que eu estou estranhando que as pessoas não estão batendo com muita veemência num diálogo que parece ser criminoso entre o Flávio Bolsonaro e o Vorcaro. Se o que o Vorcaro faz é crime, se ele meteu a mão no pote e o cara vai falar: ah, meu amigo, eu sei que a situação está difícil aí, que o negócio está difícil para você aí, mas está para todo mundo. Você vê, tem ator para pagar, tem boleto para pagar. Deu até dó do Flávio Bolsonaro naquele momento. A gente ficou com dó do Flávio, entendeu? Porque, olha, coitadinho do Flávio, ele tem que pagar ator, manda 130 aí, entendeu? Tem que não ter um real para pagar o Bom Prato. Tá um real ainda, ô, galera? Um real. Como é que tava a comida do Bom Prato hoje? Você foi lá ontem, ô, esses dias?
2: Não, não tenho ido, Datena. Bom dia, bom dia aos
0: ouvintes. Você não tem ido porque é ruim a comida?
2: Não, é porque eu não chego a tempo. Eu não chego a tempo.
0: Por causa do horário.
2: É.
0: Mas as últimas vezes que você foi, era boa a comida?
2: Sim, sim, boa. Menos de quarta-feira que a feijoada.
0: Qual foi o último rango que você pegou lá?
2: Arroz, feijão, frango desfiado e salada. E uma maçã de sobremesa.
0: Um real.
2: Um real, um real.
0: E refrigerante tem que pagar?
2: Não, tem filtro d'água lá. Tem gente que leva refrigerante, mas eu tenho um filtro d'água, eu prefiro tomar água.
0: Tem o quê?
2: Filtro d'água, tem um filtro d'água.
0: Ah, tem um filtro.
2: Aí água à vontade.
0: É gozado, esse negócio de filtro, a gente chama de talha. Lembra disso, Agostinho?
1: Não, sinceramente não.
0: Você está querendo me deixar com cara de bobo?
1: Não, eu sempre conheci como filtro.
0: Talha era um filtro.
1: Não, desculpa, eu...
0: Talha, você nunca viu uma talha?
2: Filtro de barro.
0: Que era de barro, filtro de barro.
1: Ah, sim,
0: você enchia d'água a parte de cima,
1: isso.
0: Tinha um filtro, isso. Descia para a parte de baixo.
1: Decantava.
0: Tá mais ou menos a explicação que você deu da chuva.
1: É.
0: Daquele... do enclave lá na Suíça. Olha... A chuva, ela é. A água evapora, depois ela desce em forma de chuva.
1: E vai, é o ciclo da
0: essa
1: vida.
0: Essa é uma explicação científica do Agostinho Teixeira. A talha, ela é dividida em duas partes. Isso. Talha. Tinha outro nome que eu estou tentando lembrar. Não é moringa. Moringa é uma coisa, talha é outra coisa. A talha era dividida em duas partes: de barro, a parte de cima e a parte de baixo. Então você enchia a parte de cima, tinha um filtro.
1: Sim.
0: Filtrava água na parte de baixo, você abria a torneira e tomava.
1: Não era filtro direto
0: na torneira.
1: Sim, não, eu lembro desse.
0: Não é esse, é talha.
1: Eu,

0: eu não associei o nome à pessoa. Pra mim não chamava talha, era filtro mesmo.
1: Não é talha. É. Talha, eu não sei por que, se é de origem. Vê por que talha chamava talha. Deve ser de origem portuguesa.
0: Pode ser.
1: E você, como luso brasileiro, devia saber. Olha, eu tô enrolando aqui porque é o seguinte, tô esperando o Guilherme Boulos falar. Então eu e o Agostinho perdemos tempo falando um monte de bobagem aqui. Apaga tudo que eu falei. A única coisa que eu falei é o seguinte, que se o Flávio Bolsonaro... Você tá me escutando aí, Guilherme? Tá me ouvindo bem?
2: Perfeitamente, Datena.
1: Pera um pouquinho, deixa eu acabar aqui, Boulos. Então é o seguinte, o que eu tô dizendo... Isso aqui não tem um jeito de aumentar, não? Senão liga no meu telefone. Agora está melhor, peraí. Então é o seguinte, eu estava dizendo, né, que o presidente Lula foi curto e grosso e não quis tripudiar. A mesma coisa, você está esbofeteando um cara num ringue, batendo o cara no corner, e aí você não precisa tripudiar o cara. Você deu mais um, não precisa esperar o cara morrer para parar a luta. O Lula falou assim, isso aí é caso de polícia, e é mesmo. Né, porque se o Vorcaro mexe com milhões de dinheiro sujo, naturalmente, quem liga para ele para pedir dinheiro e é dinheiro sujo, sujo também pode ficar. E é caso de polícia mesmo. Agora, eu não vi tanta veemência de pessoas do meio reagindo a essas colocações do Flávio Bolsonaro, que pareceu responder como se fosse uma coisa absolutamente simples. E não é. Não é. Tanto que quando pediram a prisão dele, que foi o Lindenberg, né, eu não achei nem fora da curva. Você está mexendo com um cara que pretensamente é bandido, mesmo com o princípio lógico de você beneficiar o cara com o princípio da dúvida e da inocência, o cara não está preso de graça. A Polícia Federal tem provas graves contra ele, contra o pai dele, que foi preso também. Sei lá quem mais foi preso da família dele. Tem o Cansado, que foi preso da família dele. Mas eu não senti muita reação dos parlamentares, por exemplo. Será que os caras estão com medo de terem conversado com o Vorcaro, voado no jato do Vorcaro, bebido na água do Vorcaro? Será que é mais ou menos isso, Guilherme? Você costuma ser um cara curto e grosso e direto, e você tem um compromisso importante agora aqui. Não vou tomar muito o seu tempo, mas você é um dos caras mais importantes da República. É importante que você fale sobre esse negócio do Flávio Bolsonaro com o Vorcaro. Pois não, bom dia, Guilherme.
3: Bom dia, Datena. Não, com certeza. Eu acho assim, é de uma gravidade. É de uma gravidade e de um cinismo dele. Você falou muito bem. Depois ele dá entrevista dizendo, ah, mas não era dinheiro público, era dinheiro privado. Mas não importa o que que era. A questão é, você tem um banqueiro que já estava mais sujo que pau de galinheiro, exposto em praça pública, e esse cara vai lá e manda um áudio pedindo 134 milhões de reais, supostamente para um filme. Ô, Datena, para um filme, sabe, tem que ser a velhinha de Taubaté para acreditar que esse dinheiro iria para um filme, tá? Começar por aí. Agora, o que é mais curioso, Datena, é que esse cidadão, o Flávio Bolsonaro, até uma semana atrás, estava cacarejando, né, pagando de moralista e dizendo que o problema do Master era da esquerda, era do PT, era do Lula, né? No mesmo dia, inclusive, em que o áudio foi revelado, há dois dias, ele deu uma entrevista de manhã debochando de um jornalista que perguntou para ele sobre o Vorcaro, chamando o jornalista de militante, dizendo que era mentira. Então, ou seja, ele foi desmascarado em praça pública. Essa é a realidade, Datena. Desmascarado. E vou te dizer mais. Para mim, Datena, isso é só a ponta do iceberg. Só a ponta do iceberg, tá? Porque quando a Polícia Federal for seguir o dinheiro e dizer para onde foi o dinheiro que o Vorcaro mandou, ele deve ter ido para lavagem. Eu não vou aqui, vou falar o deve, né? Porque todo mundo tem o direito de tentar provar a sua inocência. Agora, deve ter, porque esse Flávio Bolsonaro teve precedente de lavar dinheiro em loja de chocolate, lavar dinheiro comprando 51 imóveis em dinheiro vivo, teve aquela história de uma mansão de 6 milhões de reais em Brasília, que ele nunca comprovou de onde veio o dinheiro, sem falar no envolvimento dele com o escritório do crime da milícia, da rachadinha do Queiroz, tudo que não presta. O Flávio Bolsonaro, Datena, ele não tem biografia, ele tem ficha corrida, ele tem capivara. E eu acho que agora ele estava querendo pagar

0: de bom moço até aqui, né? Dizer que não, que ele era o Bolsonaro que se vacinou, ele era diferente do pai. Olha, assim, eu me arrisco a dizer que se tem alguma diferença dele com o pai é que ele conseguiu ser mais corrupto que o pai. Aí ele vai ter que se explicar e vai sair desse lugar que ele estava querendo dar lição de moral, querendo apontar dedo para os outros, como se o povo brasileiro não tivesse memória do que foi o governo do pai dele, do que eles fizeram na pandemia, do que foram as joias da Arábia Saudita, do que foi a tentativa de golpe, do que eles fizeram quando bateram continência para a bandeira dos Estados Unidos e usaram o bonezinho do Trump. E agora, mais essa do áudio dos 134 milhões para o Vorkar. É farsa. Ela pode demorar a cair, Datena, mas ela cai. Nada como um dia após o outro.
1: A questão do banco privado, eu já disse ontem aqui. Falei, olha, é brincadeira. Dois dias atrás, foi preso um cara que ajudava outro cara, que era o pretenso dono de um banco privado criminoso. Banco sabe de quem? Do PCC. Foi preso um cara em Goiânia, que era o braço direito do cara que era o pretenso laranja dono do banco do PCC. Ora, bola, se até o PCC tem banco, né? Que diferença tem o banco do Vorkar para o banco do PCC? Ao que tudo indica, é mais grave ainda, porque misturava dinheiro limpo de gente honesta com dinheiro sujo, enganava as pessoas no esquema piramidal que muito político sabia, né? Ficava dando banda em aviãozinho, pagando pau de moralista, dando banda em avião do Vorkaro, indo em festas bilionárias do Vorkaro, que contratou o Coldplay por 200 milhões, ia sair barato o filme do Bolsonaro. Era 136. Aliás, acho que nem a fábrica de chocolate do Johnny Depp, falando em chocolate aí do Flávio Bolsonaro, tinha um orçamento tão caro. Acho que eles iam botar o Al Pacino para ser o Bolsonaro. É, Al Pacino, Denzel Washington para participar do filme. Devia ser esses caras, Brad Pitt. Não, Brad Pitt eu não deixaria, porque acho que tem cara mais bonito como o Brad Pitt, como o Agostinho Teixeira, por exemplo, que tá louco para fazer uma pergunta e não faz.
2: Não, tô louco sim, porque essa história é maluca mesmo. Boulos, prazer falar com você. Essa história tem tudo para crescer, para ficar mais cabeluda, né, Boulos? Porque essa grana toda, não cabe no orçamento de qualquer filme, por mais mega produção que seja. Então tá com cheiro, tá com... Bom, primeiro que ontem...
1: Não, e vai longe, não é só no esquema parlamentar, não. É. Tem esquema de jornalista metido no meio disso aí, não é verdade? Tem esquema de agência metida no meio disso aí. Não é só parlamentarista, não. Vai longe isso aí.
2: E ontem o Flávio acabou... Uma das poucas coisas que ele confirmou, que deu para entender, na explicação confusa dele, é que o tal do Paulo Calisto, que é advogado do Eduardo Bolsonaro, era o cara que recebia essa grana do filme. Quer dizer, ele conseguiu o green card do Eduardo Bolsonaro e, por tabela, acabou pegando dinheiro para fazer o filme. Quer dizer, tá com um cheiro, né, Boulos, de que essa grana, de fato, não ia parar nesse filme mesmo, né?
0: Ah, eu acho, Agostinho, primeiro que é assim, né? Porra, o cara vai fazer um filme do Bolsonaro, tá bom, tem gosto pra tudo, tem direito de fazer isso. Agora, 134 milhões de reais, eu tava vendo ontem a comparação com os filmes brasileiros que ganharam Oscar. Tava vendo a comparação com o Agente Secreto, tava vendo a comparação com Ainda Estou Aqui, com Central do Brasil, com Cidade de Deus, foi uma mega produção também. Foi tudo 3-4 vezes menos do que esse valor. Então, assim, isso era para filme, gente. Assim, agora a Polícia Federal vai mostrar para que era. E aí, por isso que eu disse para vocês, Agostinho, que essa é a ponta do iceberg do meu ponto de vista. Eu acho que ainda vai aparecer coisa cabeluda aí, tá? Acho que sim, se foi lá para os Estados Unidos, ainda tem problema de evasão de divisas. Se foi lá pro Bananinha, esse dinheiro pode ter ido?
1: É uma desconfiança. Que foi dinheiro usado para bancar o Eduardo lá nos States.
0: Exatamente, a Polícia Federal disse isso, não sou eu que estou dizendo. E mais, se foi usado lá da Atena, com que finalidade? Foi para bancar o lobby dele contra o Brasil? Porque ele ficou lá só trabalhando para ter tarifaço contra o Brasil, para dificultar a vida do Brasil, para sancionar o Brasil. Ou seja, então, ele é, olha que coisa. Ele pode ter pego o dinheiro sujo e usado o dinheiro sujo para traição da pátria. A história pode ficar mais grave ainda. Então, acho que tem que aguardar os próximos capítulos. Mas eu acho que poucas coisas na vida são tão satisfatórias como você ver um moralista sem moral ser desmascarado. Quando você vê uma pessoa hipócrita, alguém que é mais falso que nota de R$3, né, ser exposto em praça pública. Porque mentir, atacar para os outros, ele ficou dizendo esses meses todos, todos eles, todos os bolsonaristas, tá? Ah, isso é do Lula, isso é da esquerda, né? Ou seja, e na prática, né, eles que estão envolvidos até o pescoço, hoje está tendo operação, agora que nós estamos falando aqui, está tendo operação da Polícia Federal com Cláudio Castro, que também teve R$1 bilhão dos velhinhos do Rio de Janeiro que ele deu para o Master. O seu Ibanez, em algum momento, não sei se vai chegar nele, porque teve um negócio do BRP lá dele com o Vorcaro, que queria salvar o Master. O Nicolas Ferreira, que andou no jatinho deles. Ou seja, e toda essa gente tem a pachorra, a cara de pau, de ir no debate público, ir na internet, ir no TikTok, onde quiser, e sair apontando o dedo para os outros. É o rabo abanando o cachorro, sabe? Isso não faz o menor sentido. E aí, quando as pessoas são desmascaradas...
1: Que horas é o...
0: Eu acho que evento. É um bem para a democracia.
1: Ah, não, que eu pensei que já estava no evento aí. Você está num evento onde é em Maceió, não é? Eu só vou fazer mais duas ou três perguntas para liberar para o evento. Agora, me diga uma coisa. O ministro, quando fala com essa veemência, eu conheço bem o Boulos. Né? Primeiro que o Boulos não é de mentir. Eu nunca vi o Boulos mentir. Às vezes erra, como eu erro, como todo mundo erra, mas não com vontade de mentir. A gente não mente. A gente erra, comete erros graves, mas mentir a gente não mente. O Boulos, quando diz isso, é porque sabe que tem mais coisa aí. Um ministro de Estado tão próximo do presidente Lula não está dizendo que quero ver o que vai acontecer, porque parece que a coisa é mais cabeluda do que a gente imagina. E esses desdobramentos vêm um em cima do outro e muito próximo disso. E, repito, não é só gente no meio político que está aí, não. Tem muita gente envolvida que pode pegar outros esquemas no meio do caminho. Se um banco desse tamanho, que não tinha absolutamente condição nenhuma de ser desse tamanho, e era porque foi inflado, mais ou menos num esquema piramidal que fazia aquele Maddox lá no, nos Estados Unidos, que está preso para o resto da vida, e disseram para ele, ô Maddox, Maddox parece nome de remédio, né? Toma 2 Maddox por dia que você fica rico. Eu falo, ô, meu chapa, o negócio é o seguinte, se você não entregar todo o esquema, nós vamos prender teu pai, tua mãe, teu cachorrinho, levar tudo que você tem e deixar você pelado e com a mão no bolso. Na hora ele entregou tudo e está cumprido prisão perpétua mais 200 ou 300 anos. Então as penas têm que ser... Não adianta você fazer, de repente, projeto de lei, não adianta você fazer PEC da segurança, PL da segurança, se as leis não forem aplicadas mesmo. Tem que ser aplicadas de penas pesadíssimas. Para o cara perder tudo que ele tem. Pior do que ir para a cadeia para um cara desse, que ainda acho que tem que ir, é perder o dinheiro que roubou. Deixa eu falar, começa a vida agora, como a maioria dos brasileiros que está endividada aí, não tem R$100 para pagar uma conta de luz ou coisa parecida. E quantas vezes ainda que é roubada, que não é uma conta justa, entendeu? A maioria dos brasileiros não tem para comer. O cara fala, olha, a situação está difícil. Pô, deu vontade de mandar um pix pro Flávio Bolsonaro ontem. Olha, meu irmão, você sabe, a coisa tá difícil. Um dia antes do cara ser preso, tá difícil para todo mundo, nós temos que pagar os atores, você vê que coisa, estamos numa situação lamentável. Muita gente ligou com dó aqui perguntando que nunca era um pix do Flávio Bolsonaro. Agora, Boulos, você deve estar sabendo mais coisa. Esse negócio é tão cabeludo quanto parece ser mesmo?
0: Olha, assim, quem tem as informações do caso é a Polícia Federal, é o Ministério Público. Agora, a gente olha uma coisa, Né? Já dizia o Leonel Brizola da Atena, quando tem cara de porco, focinho de porco, rabo de porco, é porco. Depois as coisas estão

0: se juntando. Não tem como. E você quer saber? Tem gente, Datena, que está envolvida em todas. Tem gente que não aguenta ver um escândalo que ele aparece no meio. E um deles é uma pessoa que você também conhece, que é o Ricardo Nunes. Você acredita que nesse caso do filme do Bolsonaro, tem uma empresa também ligada ao Ricardo Nunes? Ontem foi feita a denúncia, espero que seja investigada, porque tem gente que consegue. Investigação de impressionante, que também entrou na história do financiamento do filme do Bolsonaro, parece que com 100 milhões. Então, veja, quando o quebra-cabeça vai se juntando, né, quando você chega e pega o envolvimento, como você bem falou, não apenas de agentes políticos, tá? Aqui nós estamos falando de um escândalo que envolve agentes políticos, gente da justiça, gente do poder econômico, tá? Gente ligada à imprensa, inclusive ontem mostrou com infiltração nas forças de segurança. Ontem teve policial preso porque também estava dentro do esquema, vazando informação a serviço deles. Então, eu acho que isso é ilustrativo para mostrar como os privilegiados, né, os bilionários desse país se acostumaram a ir se apoderando dos espaços de poder e querendo comprar todo mundo, fazendo seus lobbies e achando que são invencíveis. Uma hora a casa cai, como está caindo, e está caindo também a do seu Flávio Bolsonaro.
1: Olha, sem querer esticar muito a conversa, você também é prova disso, que depois das eleições, a perseguição política que eu sofri em São Paulo quase que me eliminou totalmente da imprensa. Todo lugar que eu vou é perseguição política depois das eleições. O último argumento que eu ouvi de um dono de televisão, o cara chegar para mim e falar assim: olha, você não pode mais fazer jornalismo porque você apoiou o Guilherme Boulos durante a eleição. Pô, eu e o Boulos quase que quebramos o pau um dia no debate da Globo, porque o Boulos falou assim: ô, pô, vocês têm que me ajudar, para de ajudar os outros aí. Eu falei assim: você não sabe da missa ao terço, cara. Eu quebrei o pau com todo mundo, inclusive às vezes quebrei o pau até demais, mais do que devia quebrar o pau. Eu e o Boulos fizemos uma campanha limpa, ninguém ajudou ninguém, não. Pelo contrário. Agora, claro que no segundo turno eu tinha direito de fazer o que eu quisesse. Entendeu como é que é o negócio? Mas nós não fizemos conchavo, não fizemos jogadinha, com muita gente tentou fazer comigo, me ligar ou me eliminar no meio dessa competição política, pedindo para, inclusive, o dono dessa televisão me tirar das eleições antes do primeiro debate, onde eu fui uma porcaria de debatedor. O Boulos até que me ajudou, porque ele foi legal. Eu perdi as eleições no debate, achei que ia arrebentar os caras porque eu falo bem, mas político tem um jeito diferente de debater, e eu perdi as eleições no debate. Porque a última pesquisa antes do debate, estávamos o Ricardo, o Boulos e eu em primeiro lugar, diferença de um ponto. Depois daquele debate eu comecei a cair. E aí, mas antes do debate, me chamaram para uma reunião: olha, já que você está em primeiro lugar, é melhor você deixar as eleições, porque é bom para nós e bom para você. Sabe qual é a resposta que eu dei, Agostinho? Você acha que eu sou o Rubens Barrichello? Eu estou em primeiro lugar, vou parar o carro para o Schumacher passar. E me ferrei. Ah, fui prepotente. Fui prepotente. Mas também não fui canalha a ponto de aceitar esquema que eu poderia me beneficiar. Seria muito mais fácil para que eu tomasse essa decisão de não continuar na corrida política, eles apostavam nisso, do que continuar. Tanto que eu repito, depois das eleições, quase que anularam 52 anos da minha carreira e eu não vi quase que ninguém me defendendo. Todo lugar que eu ia, aparecia esse sujeito que o Boulos falou, que eu não vou ficar repetindo o nome dele aqui, que já me processou umas 300 vezes, eu tenho orgulho de ser processado por algumas pessoas, mas todo lugar que eu ia, não só ele, mas figuras importantes, as mais importantes do estado de São Paulo, complicando a minha carreira política. Ninguém queria me contratar porque o cara ameaçava não botar mais dinheiro público na televisão dos caras. Então, todo lugar que eu trabalhei, eu sofri perseguição política. Eu não vi quase ninguém tentando me ajudar, um jornalista que tem 52 anos de profissão, sendo aniquilado praticamente. Eu fui entrevistar o Haddad uma vez, me tiraram de dentro do avião, porque o cara me ligou: você não pode entrevistar o Haddad. Entendeu? Por que eu não posso entrevistar o Haddad? Não, porque o Haddad é do PT, uma vez o Lula deu uma entrevista aqui e não deu certo. O mesmo cara que depois que eu saí de lá entrevistou o Lula e deu aquele maior palco o Zezé, lembra disso?
2: Opa.
1: Eu não vou falar a televisão que foi em homenagem ao Silvio Santos, não posso, porque o Silvio Santos eu gosto demais dele. Mas os caras me tiraram dentro do avião, me impedindo de eu fazer uma entrevista com o ministro da Justiça. E depois ameaçaram cortar o horário do meu programa e coisas que tais. E na outra que eu trabalhei 30 anos, olha, você não pode mais fazer jornalismo depois dessas eleições porque você foi favorável à esquerda. Eu falei, ah, vai te catar, quem é você para dizer que eu não posso fazer jornalismo? Quem é você, cara, para dizer que eu não posso fazer jornalismo? Eu tenho dois prêmios Herzog de jornalismo, entrei na sua televisão tinha uma audiência militar, era 1-2, 1-2, 1-2, passei para 15, 16, 17, mantenho essa televisão com o maior índice de audiência dos 22 anos, os caras acabaram com a minha carreira, cara. Eu fiquei quieto, na minha, estou falando aqui abertamente pela primeira vez depois de muitos anos. O Boulos sabe disso. E eu sofri quieto, para não prejudicar companheiros de profissão ou coisa que tal, porque eu acreditava ainda que era possível trabalhar na imprensa sem ser perseguido. Você entendeu? Porque os caras, uma hora, eu falei assim, oh, você precisa escolher. Uma hora eu sou o Hitler, outra hora eu sou o Gandhi, outra hora eu sou, pô, escolhe aí quem eu sou, cara. Vai te catar. Ah, mas qual é a sua ideologia política? A minha ideologia política é a Constituição. É o povo brasileiro. Se dane a direita, a esquerda, o centro. A minha ideologia é a Constituição brasileira. Quem estiver ao lado da Constituição, quem não pedir grana para financiar filme de 136 milhões, quem não roubar organismos públicos, quem não meter a mão em dinheiro público, quem estiver ao lado do povo, para o povo mesmo, eu estou do lado de quem está do lado desse pessoal. E fui até justo demais quando o Bolsonaro ainda queria a minha participação nas eleições para apoiá-lo, nas eleições dele contra o Lula, e eu não aceitei. Falei, não, eu estou fora das eleições, o Tarcísio do Miquel como candidato junto com ele, eu ia ser eleito com o pé nas costas naquela época para senador. Não quis, mas quando o Lula me chamou também, eu falei, presidente, eu gosto muito do senhor. E quer queira, quer não, quando eu operei do pâncreas, de um câncer de pâncreas, o primeiro cara a ligar no Hospital Sírio-Libanês não foi ninguém da minha família e nem o presidente da emissora que eu trabalhei. Foi o Lula, para perguntar como é que eu estava. Então eu sou grato pra caramba ao presidente Luiz Inácio Lula da Silva, mas não quis apoiá-lo também na eleição, porque eu não ia apoiar o outro. Você quer ser mais justo do que isso, cara? Falei, eu não vou apoiar ninguém, pronto, acabou e fim de papo. Claro que foi com dor no coração, porque eu gostaria de tê-lo apoiado, porque ele foi o cara mais legal que teve comigo, assim, de relação de amizade, saber se eu estava bem de saúde, se eu não estava bem. Sabe quantas pessoas ligaram no hospital? Quase ninguém. O Lula foi um desses quase ninguém. E foi o primeiro a ligar, e ele estava numa fase de aprovação do governo dele, lá em cima, 83% ou coisa parecida, não precisava ter ligado para mim. Mesmo assim, eu fui justo, não apoiei ninguém. Entendeu? Ah, você está reclamando disso? Eu não. Se eu precisar, eu dou uma bica aqui nessa televisão que é do governo, dou uma bica em tudo quanto é televisão e vou para casa que é a galinha. Porque para viver eu e a Matilde, eu não preciso de muita grana. Eu não preciso de muita grana. Pergunta pro Bolo se ele vive com muita grana. Ele não vive com quase nada, não. Vive num bairro modesto, numa casa modesta. Eu fui na casa dele, eu conheço o Boulos. O Boulos, ele é o que ele fala que ele é. Ele não aparenta uma coisa e a outra. Entendeu? Então ele vive modestamente, como o Alckmin, pô. O Alckmin diz que tem dois pares de sapato, um terno. Fui almoçar com o Alckmin no Palácio Jaburu outro dia, uma mesa de 300 lugares, sei lá para que é aquela mesa também. Deve ser para eventos internacionais. Uma baita de uma mesa, eu, Dona Lu e ele. Carne de panela, comida simples, a simplicidade do Alckmin e da Dona Lu, como a do Bozo da família dele, chego até a chocar. Aí eu fui escondendo meus relógios, Rolex, anel, fui escondendo. Não que eu tenha roubado o relógio, eu paguei e a Polícia Federal sabe, entendeu? Mas eu fiquei com vergonha de estar com os relógios daquele lá e os caras vivendo uma humildade enorme, entendeu? Então é isso que eu penso. E olha, eu só não parei de fazer televisão e rádio ou coisa parecida por um milagre. Porque o que eu tenho sofrido de perseguição política,

0: Você acha que eu estou ligando para trabalhar para o governo, ou trabalhar para a Globo, trabalhar para a Bandeirantes, trabalhar... Pô, a vida inteira eu trabalhei para os outros, pô. Ah, mas o cara te paga 1,5 milhão. O cara, para pagar você 1,5 milhão, quanto ele ganha em cima de você? 1,5 zilhão. Entendeu? E eu sempre declarei imposto de renda e sempre paguei imposto de renda e respeito a minha profissão. Eu acho que o cara da imprensa do Brasil, mesmo que os caras metam pau por meter o pau, a imprensa do Brasil é um dos organismos que mais defendem a democracia e a imprensa. Muita gente morreu por causa da democracia, morreu durante a ditadura militar, foi assassinado durante a ditadura militar. A imprensa brasileira é uma das imprensas mais porretas que eu conheço do Brasil, entendeu? E a gente sofre perseguição todo dia. Essa é a grande realidade. Se você fala aquilo que o cara não gosta, você está ferrado. Guilherme, você quer falar mais alguma coisa? Eu sei que tem um evento aí. Se quiser falar sobre o evento, seria legal você falar.
1: Pô, Tatarão, estava aqui escutando o seu desabafo. E te digo que, sobretudo em relação à sacanagem que fizeram com você depois da eleição de São Paulo, muito mais do que justo você fazer esse desabafo. E eu tô chegando agora, acabei de chegar aqui, Datena, no Benedito Bentes, um bairro aqui da periferia de Maceió. Vamos fazer aqui o governo do Brasil na rua, que é o que o presidente Lula pediu pra gente, de rodar o Brasil inteiro e levar com o pé no barro para as periferias os programas do governo. Estamos trazendo 11 ministérios aqui, Caixa Econômica, Banco do Brasil, tudo aqui. Acabei de chegar aqui no ambiente para fazer o evento de abertura com o pessoal. Mas obrigado, viu, Datena? Obrigado mais uma vez pelo convite. Você é um cara que também sempre me chamou para falar onde quer que você estivesse e quem quer que fosse o diretor da televisão. E eu sou muito grato por isso. É, num tempo que o pessoal chamava porque é ocupação de terra, preconceito com o movimento social, que eu tenho muito orgulho de ter vindo do movimento social, né? E por isso tenho um carinho enorme por você, viu, Datena? Tamo junto.
0: Você sabe que o carinho é igual a você e a sua família. Eu torço sempre por você. Você é um dos caras mais honestos que eu vi na minha vida. Quando seu pai conta a sua história para mim, eu chego a ficar com os olhos marejados aqui. Porque o cara precisa ter peito para sair de uma família de classe média, viver no meio de assentamento, precisa ter peito, ter moral e viver como diz que as pessoas devem viver, com humildade, com o pouco que tem, mas vivendo com dignidade. Você é um exemplo para mim, uma das minhas referências. São poucas, você está seguramente entre elas. Obrigado, Guilherme. Bom dia, fica com Deus aí.
1: Obrigado, Datenão. Para você, para o Agostinho, bom dia, bom fim de semana para vocês. Fiquem com Deus. Forte abraço.
0: Com Deus, bom evento. O Agostinho, quem que está debaixo da mesa aqui? Tem alguém debaixo da mesa.
2: O Gustavo, no esforço aqui de reportagem...
0: Já puxaram meu tapete, tem medo que puxe a minha cadeira.
2: Não, tá...
0: Ah, é o Gustavo.
2: É, o Gustavão está resolvendo o nosso problema aqui.
0: Ó. Olha, eu quero deixar bem claro. Primeiro, obrigado. Foi uma porcaria, mas obrigado. Tô brincando, é só para não dar o braço a torcer. Mas você sabe, cara, a gentileza dos meninos aqui, dos meninos da técnica aqui, me deixa quase que sem palavras. Falando, já querem me mandar embora. Se eu parar de falar, então eles mandam de uma vez. Né? Então eu tenho que falar. Mas o Gustavo saiu daqui com outro menino, como é que chama aquele que parece Jesus Cristo? Quem?
3: Tales.
0: Com o Tales, pode aumentar o retorno. Saiu com o Tales daqui, se enfiou debaixo da mesa para arrumar um fone, porque eu não tive tempo para pentear o cabelo e o meu cabelo está parecendo o cabelo de maestro. Não dá para ficar numa televisão com o cabelo de maestro. Peguei e botei um chapéu. E o chapéu não cabe o fone. Cê tá bom demais, não mexe mais em nada, coitado do cara. Entrou debaixo da mesa, o outro foi lá embaixo, no porão, pegar um fone para ele. Não mexe mais em nada. Então, a gentileza do cara sair lá no porão, pegar o porão, acho que é onde tem o negócio da técnica aqui, os fones e tal, entendeu? E colocar um áudio no meu ouvido, porque eu sou surdo, e eu sem áudio no ouvido, eu fico mais perdido que devia ficar, do que já sou. Mas a gentileza do cara entrar debaixo da mesa, se matar, se esgueirar o nosso Tales, daí o Gustavo, e o Daniel dando ordem, o Daniel parece ter um filme. Tem um...

0: programa na televisão e tem um cidadão, um senhor de idade. Na verdade, ele é velho pra caramba. Ele negocia carro antigo, entendeu? É. Então ele vai comprar os carros antigos, a Mercedes 1901 e tal. Vai ele e vão mais umas três pessoas. Ele não faz nada. Ele só fica assim, ó, você pega aí, pega o cabo, amarra, desce o cabo e não sei o quê e tal. Ele só fica dando ordem. Mais ou menos que nem você faz comigo aqui.
1: Ah, sim. É. Você entendeu? Eu me identifiquei. Quando você começou a escrever, eu falei, sou eu.
0: É, não, é. Chama Em Busca de Carros Clássicos. É até bom o programa. É. Mas o velho não faz nada, cara. Eu falo, oh, agora você tem que pegar o cabo. E agora ele só vai lá e aperta o botão que sobe o guincho para levar o carro até o... Entendeu? Toda vez que eu vejo o filme, eu fico muito feliz que eu lembro de você.
1: Então já valeu.
0: Não, mas é verdade. Pô,
1: então já valeu.
0: Ele parece muito com você, porque ele conhece pra caramba de carros, como você conhece da notícia.
1: Ah, que bom.
0: E no caso, quem não faz nada aqui sou eu, meu.
1: Só pra falar de notícia mesmo, o Bolo já deu a letra aí, mas tá com cheiro, né, Datenão, de que essa grana aí...
0: Não, não tá com cheiro, não. Ele não falou que tudo que parece porco é porco.
1: Ah, exatamente.
0: Eu acho que vai estourar grandão pra muita gente aí.
1: Vai
0: sim. Se acordar 6 horas da manhã, tiver aqueles caras de preto na porta da sua casa, o que você faz?
1: Os caras de preto é o pessoal da federal, né?
0: Não, é o padre da igreja, da paróquia.
1: Não,
0: claro que é o cara da federal.
1: Não, não vai acontecer. Não,
0: outro
1: não...
0: dia eu sonhei que tinha um cara da federal na porta de casa lá.
1: É?
0: É.
1: Não, mas é tão bom você dormir que começa tranquilo. É.
0: No sonho.
1: Não sei.
0: Eu voltei a dormir de novo pra ver se era sonho mesmo.
1: Não, mas olha, não tem coisa melhor na vida...
0: Do que ter um cara federal 6 horas da manhã
1: na sua casa. Dormir, você falou, você pagar boleto, não sei o quê...
0: Ah, isso tal, é verdade.
1: Mas tá com a consciência tranquila de que a grana que você ganhou é sua mesmo e não tem origem ilícita.
0: Agora você imagine quantos caras não estão com a consciência tranquila nesse momento, cheio de grana.
1: Sim.
0: Dinheiro pra caramba.
1: Sim.
0: Muita grana, muito dinheiro... E não consegue dormir, você tem razão.
1: Ontem, quando a gente estava conversando com o ministro Gilmar Mendes, eu estava pensando, enfim, realmente me escandaliza, eu cheguei a dizer isso aqui, como é que pode um Flávio Bolsonaro, né, qualquer pessoa, mas o Flávio Bolsonaro, que pretende ser presidente da República, é senador da República, né, teve votação para isso.
0: Chapou o repórter de militantes.
1: Não, isso é a falta de educação dele, o desrespeito que caracteriza, infelizmente, uma boa parte... da família Bolsonaro, acho que toda ela.
0: É, mas não é só aí não, tem mais coisa aí. Pelo que eu senti, tem mais coisa
1: é.
0: Aí. Agora, só vai arder pra gente, que a gente nem pensa que vai arder.
1: Acho que sim. Agora, vai. Como é que pode...
0: Tomara que arda mesmo.
1: Não, quem tiver aqui que pagar pra justiça, que pague, né? Que resolva, que se resolva com a justiça. Agora, como é que pode um senador da República se permitir ser pego numa gravação daquelas...
0: Não,
1: um dia antes da prisão.
0: Dia antes, porque o cara tá,
1: meu
0: no
1: Deus.
0: Mínimo é falta de inteligência, porque o cara já estava ferrado. O cara já estava ferrado.
1: É.
0: Parece que foi o desespero de falar assim, antes do cara ser preso e ter as contas bloqueadas, vou pegar o meu aqui, vou pegar 136 aqui para financiar o filme ou sei lá o quê.
1: Sim.
0: Queria fazer com 136.
1: É.
0: Antes que o cara vá para cadeia e tenha a conta bloqueada.
1: Não, então, acho que sim.
0: Porque não tem lógica o cara ligar um dia antes. Porque esses caras têm informação privilegiada.
1: Não, e
0: fazer... Você acha que só o governo sabe que a Polícia Federal vai fazer?
1: Não, fazer prova incontestável contra si.
0: Não, dizer, hoje não tudo tem... vaza, velho. É. Aí o cara, olha, eu sei que você está numa situação difícil aí... Mas não estamos precisando daquele dinheiro para pagar os boletos, atores. É. Um dia antes, cara.
1: Não, é loucura.
0: Um dia antes explodiu o negócio.
1: É.
0: Que coisa absurda. É. Agora, você imagine quantos caras estão nessa situação. Porque o esquema era de bilhões. Por isso que meu pai, cara, o meu pai sempre me disse, falou, meu filho, a maior malandragem que existe é ser honesto. Porque dorme tranquilo e acorda tranquilo.
1: É
0: isso. Não adianta nada o cara dormir... em lençóis egípcios, numa baita de uma mansão, entendeu? Ter carros, casa que você usa 2 cômodos, 3, o banheiro, o quarto para dormir e a sala de jantar ou a cozinha para comer. Quem tem casa, né?
1: É.
0: Entendeu?

0: Tem cara que tem casa que tem 15 quartos. Pra quê, mané? 15 quartos, abre uma pousada, pô. Pra parar helicóptero, pra quê? E não paga a conta que tem que pagar. Tem tudo penhorado, não paga a conta que tem que pagar. Entendeu como é que é o negócio? Tem muito rico que deve pra caramba e deve pro governo contas milionárias e vive vida de bilionário. Ué, quando foi pra pagar essa conta que eu tinha que pagar pra Record, eu fui aconselhado por um bacana a não pagar a dívida. Eu falei, por quê? Eu já disse aqui. Ah, não, porque isso aí você vai levando, ninguém vai preso por causa de dívida, você vai levando e tal. Mas eu fui criado com aquela mentalidade de pobre. Eu fui pobre quase que a vida inteira. Muito mais do que eu fui rico quando ganhei dinheiro e perdi quase tudo. Mas eu fui criado com aquela mentalidade. Conta é a primeira coisa que você faz na vida e paga. Quando, de repente, você não paga uma conta, que, aliás, eu, o Agostinho, não posso olhar mais para você. Eu vou pedir demissão aqui antes que me mandem embora. Porque o último problema financeiro que eu tive na minha vida foi por sua causa.
1: Não, isso é uma injustiça, isso.
0: Não é injustiça, é o cacete que é injustiça. Você tomou um processo da Rádio Bandeirantes você.
1: Eu não recebi papel
0: nenhum. E o processo
1: nenhum.
0: É contra você. Pera, deixa eu falar aqui.
1: Meu advogado vai te
0: procurar. O processo é contra você e contra a Rádio Bandeirantes.
1: Eu não recebi.
0: E tem uma
1: nada.
0: Letrinha pequena assim. E outros.
1: Outros.
0: Adivinha quem são os outros? Entre os 200 outros, estou eu. Aí foram na conta dos caras. Na conta da Bandeirantes não acharam nada. Na conta do Agostinho não acharam nada. Aí acharam os caras minguar na minha e bloquearam a minha conta, pô. E eu sou os outros da parada.
1: Ai,
0: o cara bloqueou a conta no banco para dar uma dívida, acho que de 70, 80 olha, mil. Você me dá esse dinheiro que eu vou lá desbloquear.
1: A única verdade.
0: Senão eu tô ferrando.
1: A única,
0: não, a única verdade
1: é
0: o caramba.
1: Que baixaram na minha conta mesmo.
0: É, isso eu acharam. Isso na minha acharam o suficiente para pagar. Diz que entraram na conta de um cara milionário aí, não acharam nada. De quem que foi?
1: Do
0: Romário.
1: Do Romário.
0: Não acharam um tostão. Eu ainda sou mané, eu não pensava que tinha processo de outros em seu nome. Na minha conta, entendeu? Aí foram na conta dos caras tudo da televisão Bandeirantes, não acharam nada.
1: Na
0: como é que a televisão Bandeirantes também movimenta
1: é
0: um negócio daquele tamanho sem nada na conta?
1: Não,
0: como é que movimenta?
1: É estranho.
0: O Agostinho, tudo bem. O Agostinho anda num quartinho, tudo arrebentado. É um cara humilde pra caramba e tal. E não acharam nada na conta do Agostinho. De repente liga o banco, até não. A sua conta aqui tá bloqueada. Como? Quem é o processo aí, está lá? Processo contra Agostinho. Como é seu nome inteiro? Porque tem um monte de nome no meio. Parece o Sócrates. Como é que é?
1: Agostinho. Minha mãe gostava de nomes duplos.
0: Não, fala o nome inteiro.
1: Vou falar, tô explicando. Tô contextualizando.
0: Explicando, cara, você me ferrou.
1: Agostinho.
0: Fala.
1: Agostinho Luiz Gouveia Teixeira.
0: É. Agostinho Luiz Gouveia Teixeira. Eu, como sou burrão, fiquei meia hora pra saber quem que era Agostinho Luiz Teixeira Gouveia.
1: Não.
0: Se fala
1: Gouveia Teixeira.
0: Gouveia Teixeira. Se fala Agostinho Teixeira, é o maldito do Agostinho lá. Não, mas tinha Gouveia, tinha um monte de nome.
1: Não, mas resolveu
0: que
1: depois.
0: Botaram,
1: né?
0: Não resolveu nada.
1: Não.
0: Resolveu num banco, agora vem ferro de outro.
1: Meu Deus do
0: céu. É o mesmo processo.
1: Tapa na cara da sociedade.
0: Não, eu como isso. Tapa na minha cara. Que eu tô como outros com a conta bloqueada.
2: É,
0: agora eu queria saber por que o cara bloqueia minha conta. Por causa do Agostinho. E de outra emissora. Por causa do Agostinho, de outra emissora. Bloqueia a minha conta por causa de, acho que é de 76, 96 mil. Bloqueia a minha conta. Tá? E por que que até ontem o Vorcaro, que meteu a mão em bilhões, tinha a conta sem bloquear?
1: Essa é uma pergunta
0: que. E ele não era outros.
1: Não.
0: Ele era ele.
1: Esse era o cara mesmo.
0: Eu acho que você botou esse monte de nome no meio da. Não foi nada da sua mãe, não.
1: Não.
0: Não, é que nem o cara quando troca RG.
1: Eu posso
0: Agostinho,
1: usar
0: Agostinho Gouveia, Teixeira,
1: Luiz
0: Limeira.
1: Gouveia.
0: É, você pode ter várias identidades.
1: De
0: aliás, eu queria que você me mostrasse suas identidades. E eu acho bom você me dar esse dinheiro logo para desbloquear minha conta. Que eu tô falando como mau pagador, entendeu?
1: Ai, ai, ai.
0: Como
1: não,
0: outros.
1: Olha, o meu advogado vai te procurar.
0: Eu tô sofrendo como outros. Ó. Pô, outros, caramba. Primeiro que os caras não me chamam de outros faz muito tempo. É, eu tô querendo ser chamado de outro, mas não na justiça, pô. Ai, ai. A minha mulher falou, não, não é possível que seja o Agostinho. Eu falei, como não? Ai, Agostinho tá Limeira, Oliveira de um beijo Souza pra Teixeira. Só vale o primeiro e o último.

0: nome.
1: Um beijo pra Matilde.
0: Matilde, aliás, bloquear a conta. É vendaval. Sabe de quem que eu lembro quando ouço essa música?
2: Na vida de um sonhador.
1: De mim?
0: Só pode lembrar de mim. De um sonhador. O senhor já perdoei. Mas queria um padre, eu não esqueci. Francisco Cuoco.
1: Ah.
0: Era da novela.
1: Um clássico, né? Foi um clássico.
0: Roda essa música aqui, hoje é um dia muito
1: especial. Você lembra da cena?
0: Tô com a conta bloqueada. Eu lembro da conta bloqueada.
1: Dinheiro voando.
0: Eu fui pagar ontem, não tinha dinheiro. Roda, por exemplo, a música mais um pouquinho. Hoje é sexta-feira mesmo.
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0: sonhou.
1: Bonita música, né? Aliás, a Rádio Nacional acho que toca as músicas mais bonitas do Brasil.
2: Eu tenho certeza disso.
1: Você não
2: disso.
1: pode falar nada, você acorda ouvindo funk.
2: Não.
1: Nada contra o funk.
2: Hoje tá expondo.
1: Não, mas a Karina chegou e falou assim, pra dormir eu tomo café, eu nunca vi isso.
2: É, um pouco
1: dormir
2: estranho.
1: Dormir tomando café.
2: É um pouco estranho.
1: E acorda tomando funk, que é mais estranho ainda.
3: Não, é só café.
1: Mas você toma café com funk ou não?
3: Não, é café com leite morninho pra poder o soninho chegar e dormir.
1: Pra dormir.
3: Pra dormir.
1: Pra acordar?
3: Pra acordar é o funk estralando, senão não acorda.
1: Funk. Você lembra quando o Hélio Ribeiro fazia aquelas crônicas dele e tal, com a música tocando no fundo?
2: Sim.
1: Então deixa essa música, O Dinheiro na Mão, Vendaval aí. É, o Hélio Ribeiro, é que eu tô sem voz. Não é hoje. É, mas hoje especificamente, sem voz. Então.
2: O poder da mensagem.
1: É, o Hélio Ribeiro ficava falando em cima da música, os caras querendo ouvir a música. O Hélio Ribeiro foi um dos maiores locutores de todos os tempos. Era magnífico. Magnífico, fantástico. Então ele fazia crônica em cima da música.
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1: Olha, você confia tanto nos amigos.
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1: E de repente, um belo dia, você acorda com a sua conta bloqueada.
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1: Você vai ver a origem do bloqueio. Você tem cometido um deslize.
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1: E ainda lhe chamam de outros.
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1: e por causa daquele amigo inseparável de 15, 20 anos.
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1: Você não pode comprar nenhuma coxinha. Aí o tio vai te catar, você vai resolver esse problema hoje.
2: Ó, você falou aí de grana.
1: Ter pau aqui.
2: Você falou de grana.
1: Não
2: desviou
1: o assunto, não.
2: Não, vou continuar na grana. A gente tá falando de pessoas que estão devendo e tal. E você sempre cita que é uma sacanagem essa história de nome sujo, né?
1: Lista do Serasa.
2: É, exatamente. Olha só.
1: É pra onde você me levou.
2: Não. Olha só. O governo federal vai liberar no dia 26 de maio o saldo. O saldo residual.
1: Você não tem vergonha.
2: Não.
1: Dia 19, ainda fala 26 de maio. Dia 19 é meu aniversário, cara.
2: É.
1: Eu com a conta bloqueada. O Brasil tem da festa.
2: Ó,
1: quem é o próximo?
2: Ó, o saldo, olha só, ouve aí.
1: Não ouvo nada.
2: No dia 26, o governo vai liberar o saldo do FGTS para mais de 10 milhões e 500 mil trabalhadores que aderiram ao Desenrola. Fica a dica aí para
1: isso aí. Eu posso usar isso?
2: Dá tempo ainda.
1: Para pagar a sua conta?
2: Não, a minha não. Eu não recebi nada. Eu estou com a consciência
1: a Matilde,
2: absolutamente...
1: A Matilde aqui. Acho que hoje desbloqueia. O Matilde, não é por nada não. Esse recado foi pior do que qualquer outra coisa. Como acha que o outro hoje desbloqueia? Não, o banco também dormiu 3 dias, porque o Bradesco avisou na hora. O outro banco, pelo mesmo processo, me avisou depois de 2 meses.
2: Pô, aí não dá,
1: pelo
2: né?
1: mesmo impedimento que foi resolvido, que a conta já tinha sido paga, entendeu?
2: Sim.
1: É, o Bradesco liberou rapidamente. Esse outro banco, que eu não vou falar que banco é também, vou falar o que me ajudou, o que não me ajudou. O gerente me avisou 2 meses depois.
2: Beleza,
1: Se eu sou um paciente terminal,
2: é um personal,
1: eu morria.
2: Né? É.
1: Já eu falo o nome do gerente do banco. Não libera logo essa porra, não. Vocês vão ver o que vai acontecer, porque tá tudo pago. O juiz já, inclusive, levantou o bloqueio, porque achou que era, inclusive, uma injustiça, né? Outros, pô. Vicente Figueira, desbloqueado aqui na...

0: Rádio Nacional, bom dia, Vicente.
1: Bom dia, Tatiana. Oh. Muitos ouvintes. Alô, alô, Brasil, aqui pela Rádio Nacional. Olha, Datena, a repercussão e movimentação em decorrência da explosão ocorrida no bairro do Jaguaré, aqui em São Paulo, mobilizada no atendimento às famílias afetadas, equipes da Defesa Civil.
0: Olha, Vicente, liga do meu telefone para o Vicente, por favor. Deixa eu te dar a senha. Você sabe a senha? É porque senão aparece outro bloqueio na minha conta já também. O negócio de confiar em amigo, vou contar uma coisa. Tá desbloqueado, é só ligar pro nosso Vicente. A Martilde mandando um coração, acho que hoje tá liberado. Ai, meu Deus.
2: Um beijo pra Martilde.
0: Pensei que já tá. Você não tem direito de mandar beijo pra Martilde. Paga a conta, depois você manda. Liga pro Vicente aqui, por favor. O nosso telefone falhou.
2: Não, só para agora falando sério, infelizmente foi confirmada a morte...
0: Quem disse que eu não estou falando sério até agora?
2: Foi confirmada a morte da segunda vítima dessa explosão da Sabesp.
0: Foi. Teve um ataque lá no Estreito de Hormuz, lá no Líbano. Morreram 5 pessoas. Um ataque com míssil. Aqui, na explosão da Sabesp, já morreram 2. Você vê a proporção que chega
2: a
0: isso.
2: Mas é isso mesmo. É exatamente isso. Está se tentando fazer agora um levantamento para ver por que a Sabesp não sabia, supostamente não sabia, os trabalhadores da terceirizada, nem é da Sabesp, né?
0: Se ele utilizou meu telefone.
2: Não sabia que existia um encanamento da Comgás ali onde eles furaram, né? Que parece uma loucura. Não
0: lembra
2: mesmo,
0: quando
2: né?
0: aquela empresa espanhola furou a marginal?
2: Foi. Ali? É isso.
0: Não sabia que tinha uma adutora.
2: É.
0: Alô?
3: Fala aí.
2: Então é isso. A gente está aguardando, o Ministério Alô? Público de São Paulo já tem uma investigação, um inquérito civil Alô? Aberto. Houve, inclusive, a manifestação de parlamentares, a deputada Érica Hilton, ela entrou com uma ação também na Defensoria Pública para que a gente entenda exatamente de quem foi o erro, ou quantos erros aconteceram, porque para uma tragédia dessa se confirmar, né?
0: Mas quem furou?
2: Então, foi a Sabesp.
0: Então, a Sabesp é responsável por isso.
2: É.
0: E acha que dando casa e pagando R$2.000 de ressarcimento, ou um pouco mais, quanto vale uma vida de um cidadão?
2: Exatamente
0: isso. Dois cidadãos que morreram aí, né? O nosso Vicente... Será que teve outra? Não teve.
2: Não, Deus me livre.
0: Porque ele saiu do ar de uma hora para outra.
2: É.
0: O nosso Vicente Figueira. Vamos agora, ver chegou. Quem é que está na linha agora aqui. Vicente. Bom, Vicente, vamos ver se ele está preparado para entrar. Vicente.
4: Oi, Datena.
0: Ô, Vicente, primeiro me explica essa foto. Você está com uma bermuda muito ridícula aqui. na beira de um rio. Que coisa horrível.
2: Tem que mostrar agora, peraí.
0: Não, se eu mostrar, eu desligo o rádio.
2: Não, os ouvintes vão pedir.
0: Que bermuda é essa aqui que você tá? Onde é que é isso aqui, Vicente?
4: Só no Rio de Janeiro, no Jardim Oceânico.
2: Deixa eu ver.
0: Onde é que é isso? Que lugar do Rio de Janeiro?
4: No Rio de Janeiro, na Barra da Tijuca.
0: Então, posso publicar a foto? Posso publicar a foto?
4: Pode, fique à vontade.
0: Então, nós vamos publicar a foto e você dá nota... pelo nosso zap, que é esse aí, para a foto do Vicente e a sua bermuda listrada. Vestiu uma bermuda listrada e saiu por aí. Em vez de tomar chá com torrada, ele bebeu Paraty. Levava um canivete no bolso e um pandeiro na mão. E sorria quando o povo dizia: sossega, Leão, sossega, Leão. Está no Instagram da rádio a foto? Onde é que está a foto?
5: Não, está no WhatsApp dele.
0: Não. Publica isso em algum lugar. Ele autorizou.
5: Meu Deus.
2: Ah, não.
0: Meu Deus, ele autorizou.
2: Não, a foto tá tranquila, pô.
0: Não, mas o Vicente autorizou.
2: Autorizou.
0: Você autorizou, Vicente?
4: Claro, Davi.
0: Qual é o número do seu CPF? Não. Então, já autorizou. É só publicar. Publica aí, vocês vão ver. Não é só passar pro nosso glorioso... Quem tá aí hoje? Serginho?
5: É.
0: Só passar a foto pro Serginho. Passa a foto pro Serginho, que é o almoço sagrado, ele põe no ar. Imediatamente a gente vai dar a nota pra bermuda.

0: Vicente, antes disso, a gente está tentando amenizar um programa que fala de roubo, de Vorcaro, de Volconaro, sei lá o que, que a gente está falando aqui, Vulcanaro. Não, não, tinha outro que o Júlio falou.
1: O pessoal do chat aqui entrou no clima aqui, tá? O pessoal tá no clima da sexta-feira mesmo, viu?
0: Por quê?
1: Ah, olha aqui, o pastor mandou pra gente aqui, amo vocês da Nacional, muito obrigado.
0: Que pastor?
1: Pastor.
0: É, que igreja ele é?
1: Não disse aqui.
0: Coloca um copo d'água em cima da rádio!
1: É. O Juan Córdoba, como sempre, tá dando aquele bom dia pra
0: gente. Não,
1: você
0: é parente desse cara.
1: É o que eu posso fazer.
0: Você é português, você
1: é parente espanhol. Ele falou que é só no nosso. É, só
0: é boa, Juan.
1: Só no nosso.
0: Só no meu, não é? Não,
1: é, isso aí. Tem aqui alguém falando do funk aqui da Karina. Cadê? Achei aqui, ó. O Jefferson, Karina canta um funk ao vivo no Alô Alô Brasil.
0: Ela canta.
1: A audiência vai bombar.
0: Ela tá dizendo que não canta porque ela quer cachê.
1: Aí sim.
0: Quer cachê pra cantar um funk. Ah, o Júnior tá dizendo que o caso é bolso caro.
1: Ó.
0: Ninguém falou isso.
1: É,
0: o cara falou bolso basta, o Júnior é um gênio. É, o cara falou é bolso, mas bolso caro é o primeiro. O caso bolso caro. Esse é bom, hein?
1: Muito bom.
0: Bolso caro.
1: Muito,
0: bolso
1: muito bom.
0: Bolso caro. 136 bilhões. Além dessa bermuda que o Vicente tá, cabe mais de 136 milhões no bolso.
2: Exatamente.
0: Serginho já tá com a bermuda na mão?
1: Vamos lá.
0: Bermuda não, com a foto. Quando ele quiser, ele publica. Vicentão, vamos dar notícia primeiro, depois a gente descontrai, vai, porque é notícia ruim pra caramba. Pois não, Vicente?
2: Verdade, Datena. A repercussão, Datena, em decorrência da explosão ocorrida no bairro do Jacuaré, na Zona Oeste, aqui em São Paulo, continua. A força-tarefa do governo do estado segue mobilizada no atendimento às famílias afetadas, equipes da Defesa Civil, CDHU, Fundo Social, Arcesp, Sabesp, Congás. Aliás, as duas últimas têm que estar super envolvidas mesmo, afinal de contas foram as instituições que causaram esse problema todo. Elas atuam de forma integrada no acolhimento das vítimas, suporte habitacional e recuperação da área atingida. E a segunda morte em decorrência do incidente foi confirmada na tarde de ontem. Trata-se de Francisco Altino, de 62 anos, morador do bairro, que estava internado no Hospital Regional de Osasco e não resistiu aos ferimentos. Assim sendo, já são duas mortes e há uma terceira pessoa que segue internada. É um funcionário da Sabesp, identificado inicialmente como Fernando Silva da Cunha, de 33 anos. Ele passou por cirurgia no crânio após sofrer ferimentos na cabeça, sendo inicialmente relatado como estável. Porém, as informações sobre a gravidade variam entre as fontes, com algumas apontando como um dos feridos muito graves. E a última informação que nós temos é que o estado dele permanece muito grave, viu, Datena?
0: Olha, é lamentável. Mais uma vez, a gente tem que dizer que não adianta vender o Estado, privatizar por privatizar e servir mal o povo. O servir mal o povo é trem descarrilando, que podia morrer muita gente, e matando agora duas pessoas. Não é brincadeira. É dinheiro que não tem indenização, cara. É vida perdida, não tem como você indenizar vidas perdidas. E não pode sair furando sem ter o mapeamento do lugar que você está furando. Ah, tinha duto de gás ali, como é que essa besta vai metendo o furo ali sem saber que tem duto de gás? Lamentável, triste demais, né? Agora, para dar uma descontraída, porque a notícia realmente é triste, a gente já falou, só por isso a multa devia ser milionária em cima dessa besta. Faturou quanto? Faturou desses meses, hein?
1: Um bilhão e meio.
0: Um bilhão e meio faturou.
1: Só nesse começo de ano.
0: Só nesse começo de ano faturou um bilhão e meio e vai furar duto de gás e matar pessoas. Isso é lamentável. Só por isso já devia se questionar se essa empresa tem condição de continuar operando a Sabesp, já que ganhou a licitação. Só por isso. Agora, para amenizar um pouquinho, põe na tela inteira, o Serginho, se for possível, a foto do Vicente com aquela bermuda. Ô, Vicente, uma pergunta técnica. Você se apresentou humoristicamente aí na beira desse rio? Foi um show de balabarismo? O que foi isso aí, Vicente?
1: Algo circense, né? Algo circense, talvez.
2: Isso daí eu estava no almoço. Isso daí

0: Deve ter uns 6, 8 anos essa foto. Eu estava no almoço ali na Barra da Tijuca com a minha sogra, minha esposa, e escondidamente tiramos uma foto. Foi isso aí, então.
1: Quem falou para você que essa bermuda era
0: Estava indo na
1: bonita?
0: Gigóia.
1: Não,
0: Eu estava
1: peraí, peraí.
0: tentando lembrar.
1: Ou foi um presente da sua sogra, que sogra dá
0: Eu
1: esses
0: acho que foi
1: presentes
0: da
1: pra
0: minha
1: gente.
0: sogra que tirou essa foto.
1: Não foi a sogra que te deu a bermuda?
0: Eu não tenho certeza. Não, a bermuda foi minha esposa que me deu.
1: Ah, foi a sua esposa que te deu. Eu já sei
0: Ah,
1: por
0: foi
1: que
0: minha
1: a sua
0: esposa.
1: esposa deu essa bermuda pra você.
0: Por que você tirou
1: Pra
0: essa
1: ninguém
0: foto?
1: olhar pra você. Ela deve ser ciumenta. Porque ela deve ter falado: Ó, Vicente, comprou uma bermuda linda pra você. E você acreditou, entendeu? É uma das bermudas mais lamentáveis que eu já vi na minha vida. Agora o resto tá legal, né? O conjunto da obra.
2: Não, o jeito tá
1: O Vicente é um rapaz bonito, é um tênis
2: bonito,
1: legal. É tênis aquilo ali?
2: bem
1: É um tênis
2: apessoado.
1: legal, uma camisa legal, mas a bermuda é lamentável, né?
2: Ah, para um momento de descontração vai, né?
0: Maravilha,
2: Na intimidade da
1: maravilha.
2: família.
1: Descontração o quê? Deve ser para o humorista fazer alguém rir essa bermuda. É a primeira. Eu vi a foto aqui no WhatsApp, eu comecei a rir. E dando uma notícia triste, eu rindo com aquela bermuda lá. Agora o lugar é bonito. Que lugar é esse, hein? O Rio tem cada lugar.
0: Isso é na Gigóia.
1: Quê?
0: Na Gigóia, na Gigóia.
1: A
0: É uma
1: bermuda
0: ilha,
1: chama
0: Gigóia.
1: Jiboia ou é o lugar que chama Jiboia?
0: Não, não, não. Não é com B, é com G de gato. É, Gigóia é
1: Jigóia.
0: uma ilha. Gigóia é uma ilhota que fica ali no Jardim Oceânico,
1: Deve
0: no
1: ser
0: comecinho
1: lindo, hein?
0: ali, na Barra da Tijuca, lá no Rio de
1: Na
0: Janeiro. É muito bonito,
1: Barra?
0: realmente muito bonito.
1: Na Barra?
0: Na
1: Você
0: Barra da
1: foi com essa
0: Tijuca.
1: bermuda na Barra, que é um dos lugares mais lindos do mundo.
0: Do mundo, verdade.
1: Ele
0: Tem lugares
1: foi e
0: ali
1: chegou num restaurante,
0: paradisíacos.
1: ficou ninguém no restaurante por causa da bermuda. Tem uma música do Zeca Pagodinho aí que não, ninguém representa melhor o Rio de Janeiro que o Zeca Pagodinho.
2: Ah, meu compadre, eu não aguento esse negócio
1: Em
2: de
1: homenagem à bermuda do Vicente Zeca Pagodinho. Tchau, até mais. Não é o Zeca Pagodinho? Pô, não é o Zeca Pagodinho, por que você surtou?
3: chinelo de dedo, bermuda rasgada,
1: Agora é o
3: blusão e
1: Zeca.
3: boné. Não é a
1: Cheguei no
2: Música da bermuda.
1: Caramba, eu não pedi uma música do Zeca Pagodinho?
4: É o grupo Top Samba.
1: Mano, eu falei toque, você nem sei quem são esses caras. O
3: Pedi
1: Agostinho não
3: pra
1: paga
3: Maria
1: minhas
3: trazer
1: contas. Você
3: mais
1: põe a
3: um
1: música
3: copo.
1: errada, eu tô ferrado. Ô Vicente, bom dia pra você. Eu espero que você tenha incinerado essa bermuda. Incinerou ou não? Tá bom. Eu vou te dar uma bermuda mais ou menos decente, você joga essa fora. Ou doa. Eu não sei se alguém vai aceitar a doação, mas. Até mais então, Vicente. Ô, você não consegue achar uma música do Zeca Pagodinho aí? Ah, mas por que que demorou tanto para achar? Depois da bermuda. Desculpe a nossa falha, você ouvinte da Rádio Nacional, em todo o Brasil, um erro crasso de minha parte, confiar que o Ricardo achasse a música do Zeca Pagodinho. Eu ia procurar a música do Zeca Pagodinho, adivinha onde? Adivinha onde? Do iFood. Eu sou ruim desse negócio de internet, cara.
4: Porra.
1: Internet aqui precisa ter o Wi-Fi, né? Com o Wi-Fi funciona bem, tá? Mas sem o Wi-Fi ele fica carregando,
4: Não
1: carregando.
4: vai.
1: Hã?
2: Não vai. Ó,
1: Você
2: enquanto
1: resolveu o problema lá?
2: o seu problema?
1: O seu problema que você criou para mim.
2: Ó,
1: Que eu quero
2: problema.
1: deixar bem claro
2: Sim.
1: que o juiz determinou o que tem que ser feito. O juiz
2: Cumprimento.
1: cumpriu o
2: Exatamente.
1: prazo e
2: Cumpra-se.
1: tal. E falou assim: olha, porque você não. O juiz não é obrigado a saber que você pagou. Quando você paga e você não pagou nada, porque não acharam na sua conta. Quando é quitada a conta que você tem para com a justiça, você tem que informar o magistrado, entendeu? O Bradesco e o meu advogado fizeram isso o mais rápido possível. O outro banco que não me informou ficou 2 meses e meio para me informar. Eu fui bloqueado 2 vezes por uma coisa que já está paga. Não é culpa da justiça, é ineficácia do gerente e do banco. Que se demorar mais 1 minuto e meio, eu vou falar quem é o gerente e quem é o banco. Já está me enchendo bem o saco isso aí, entendeu? Pô, eu tento pagar minhas contas em dia enquanto posso. E de repente os caras me ferram. O cara vem me avisar depois de 2 meses e meio, ó, você se ferrou. Ah, você, quem vai se ferrar é você, velho. Eu costumo deixar barato essas coisas, não. É porque eu pago minhas contas em dia. Não estou reclamando.

0: campo para todo mundo, posso reclamar para mim também. Tá? Aliás, se você teve alguma conta que não foi paga, você manda para esse endereço, agostinho.gov.com.br. Ele não vai pagar, mas pelo menos você vai se sentir representado. Leandro Martins, bom dia!
1: Bom dia, Datena. Já que é sexta, já que vocês estavam falando em figurino do nosso Figueira...
0: Não é figurino, aquilo é um desastre.
1: Você já assistiu Blues Brothers, Datena?
0: Não.
1: Esse é o figurino Blues Brothers, filme dos anos 80.
0: O meu?
1: O seu, Blues Brothers. Esse filme muito bom,
0: que
1: sobre
0: é blues,
1: uma dupla de blues... norte-americana.
0: Ah, de blues?
1: E o figurino é assim, esse chapéu, esse jaqueta de couro, uma hora você procura isso, vai gostar do filme. Se gostar de blues,
0: olha,
1: então...
0: A jaqueta foi comprada na Grécia e é uma jaqueta Versace.
1: Pronto.
0: E sabe como que eu comprei essa jaqueta? Porque tem uma loja de bacana que tem as grandes grifes lá em Atenas. Tem as grifes mais ferradas que você pode imaginar, inclusive essa grife. Mas eu encontrei já na porta do mercado que um amigo meu... Não vou dizer que ele é barango, mas chega próximo disso. O cara vai para a Grécia e traz aqueles latão de óleo grego desse tamanho.
1: Azeite.
0: O avião não precisa nem de... Só cabe a lata de óleo que ele leva. Ele leva salsicha, esse tipo de coisa. Lata de óleo enorme. O cara foi comprar aquela lata de óleo e eu vi uma lojinha do lado do mercado. Entrei na loja... Na parte de cima, grego é bom comerciante pra caramba. Grego é bom de negócio pra caramba. Na parte de cima, os caras que não gastam dinheiro na loja de bacana, de grife, param ali da parte de cima. Então você vai comprar um casaco desse. Vamos supor que na época custasse 1.500 euros. Tá? Na loja de bacana, ele passa ali na lojinha, indo pro mercado comprar óleo, sarchicho, o que você quiser. Aí vê iogurte, que é muito bom lá na Grécia, souvlak, entendeu? Aí ele para na loja e vê lá, casaco de couro da mesma marca lá de cima, em vez de 1.600 euros, por 700 euros. O cara vai lá e compra. Claro que compra. Deixou de comprar na outra loja, que não tinha dinheiro para comprar. E eu vi uma escada que descia para o porão dessa loja, entendeu? Falei, ah, lá embaixo é que deve estar o negócio, que não vende. Como eu era muito gordo na época, pesava quase 150 quilos, agora emagreci quase 30, e o casaco nem entrava. Mas eu ia comprar mesmo que não entrasse. Eu desci no porão, nos porões da ditadura, fui lá embaixo do porão e comecei a ver os casacos. Esse casaco é uma marca Versace, que os italianos, o que não vendem lá na Itália, em Milão e tal, eles mandam para a Europa inteira para o cara vender mais barato. Mas o grego é bom comerciante, cobra mais barato, mas mesmo assim caro. Eu olhei lá um casaco, vi esse casaco aqui, peguei assim, vi que era couro de cabrito, chama pelica. Você já viu couro de pelica?
2: Não.
0: Não?
2: Não que eu saiba.
0: Esse é um casaco Versace de couro de pelica. Você nunca viu couro de pelica?
2: Não.
0: Quer pegar na pelica?
2: Posso pegar.
0: Olha por que você está com medo? Olha a maciez da pelica.
2: A história...
0: Bom, moral da história. Sabe quanto que eu tirei o casaco do grego? Sabe quanto? 100 euros. Custava na loja de bacana 2 mil, 3 mil euros. Porque estava no porão cheio de pó e ele era muito grande. Tanto que durante muito tempo eu e minha família moramos nesse casaco, que era muito grande. Virava uma barraca.
1: Você quase então, pagou o preço de 25 de março.
0: Não, mas é a 25 de março que tem ali perto do mercado. E a 25 de março, se você quiser saber, muito cara de shopping vai lá, compra a roupa que o cara faz e pá, bota o selo.
1: Exato.
0: Esse é o grande detalhe.
3: Tem a foto do Blues Brothers, quer ver?
0: Eu quero, deixa eu ver.
1: Você vai gostar.
0: Foto do filme.
1: A música, então, olha.
0: Eu, naturalmente, está comparando com o Gordão.
1: Dan Aykroyd e...
3: John Belushi.
1: Lá por 88.
0: Dois grandes atores. O Belushi morreu, o Aykroyd também, não?
1: Eu não tenho certeza.
0: O Aykroyd morreu também. Morreu, não.
1: Mas a trilha...
0: Atenção, Lázaro, o ator que eu falei que morreu, tá vivo. Mas o Belushi morreu. O Belushi era um fantástico ator.
1: Fantástico.
0: Fez aquele filme com aquela menininha que foi fantástico. Fez uma par de filmes, era um grande humorista. O Aykroyd tá com que idade, hein? Que idade ele tá aí? Pergunta pro Google.
1: Só no Google.
0: É.
1: Deve estar com 70, talvez.
0: Mas...
1: O filme é do fim.

0: dos anos 80, 88, se não me engano.
1: João Belushi morreu, acho que, sei lá, morreu de uma hora para outra, não sei se foi coração. É, o Aykroyd também é um grande ator.
0: E a trilha é fantástica.
1: 70 aí? Aqui só tem gente inteligente. O Leandro quase que matou antes do Google. É. Bom, então, visual, como é que chama o nome do filme?
0: O filme é Blues Brothers. Aqui no Brasil saiu como Os Irmãos Cara de Pau. E essa trilha todo mundo
2: conhece. Ia tirar 10, você tava quase tirando 10.
1: Não, você tá me chamando de cara de pau.
0: Não, não tô chamando, eu falo do visual.
1: O outro não paga a minha conta, o outro vem cá e me chama de cara de pau. Não, é que se eu tirar o chapéu, não é por nada. Quer dizer, fecha em mim. Ô Serginho, meu cabelo já é feio e hoje não deu tempo de pentear. É, olha, olha que barbaridade. Eu tenho que ficar. Olha lá, ó. Parecendo, se bem que hoje usa tudo. Mas meu cabelo tá quadrado, cara. Você riu, seu mal pagador? Vai pagar a conta lá, cara.
0: Volta pro figurino Blues Brothers, tá bom?
1: É melhor, não é? É.
2: Não, ficou legal. Aí, eu gostei assim. Não, não é? Agora não.
0: Aí sim. O óculos escuro, se tiver por aí.
1: Hoje eu não tenho, eu esqueci meu óculos Armani em casa. Ah, depois dessa de cara de pau, vou fazer assim. Pode dar notícia.
0: Ô, Datena, aqui estão chegando notícias de grandes roubos, grandes desvios. E não é que eu vou trazer de um pequeno desvio, mas...
1: Da onde? É do bolso caro ou não?
0: É, não, é muito... É o roubo das figurinhas do álbum da Copa, Datena.
1: Ah,
0: você
1: tá de sacanagem comigo.
0: Não tô de sacanagem.
1: Estão roubando figurinha?
0: É, a Coca-Cola. Eu posso falar o nome da empresa porque a Coca-Cola tem uma parceria com a Panini, que fabrica as figurinhas do álbum da Copa, e nos rótulos da Coca 600ml vem figurinha. Isso tudo é oficial, é a empresa oficial que está fazendo essa parceria.
1: Não que entendi, que tá... vendo o rótulo da Coca?
0: Sim, no rótulo. Você tira o rótulo e atrás vem colado uma figurinha. Isso não é a primeira vez que fazem. Além das figurinhas compradas em envelope. O que acontece? São figurinhas especiais, platinadas, douradas, né? Aquelas mais premium, né? Uma a cada 100 vai ali. A turma está roubando o rótulo em vários mercados.
1: Ah, ao invés de comprar a Coca, vai lá e rouba o rótulo.
0: O pessoal vai lá comprar a Coca, vê sem rótulo. Mas cadê o rótulo? Aí a meninada, pô, mas estão roubando o rótulo. Olha, eu vou falar o nome das... São muitas redes. É Oxxo, Carrefour, Açaí, várias. São várias. O pessoal quer é o rótulo da Coca-Cola para pegar a figurinha. E aí a turma fala, não,
1: olha,
0: quero essa Coca-Cola.
1: A ideia de marketing é genial. É genial. Mas a forma com que ela é executada... Não é no Brasil. Em qualquer lugar do mundo tem... Os caras dão um balão, meu. O cara vai lá e rouba. O cara não quer tomar Coca-Cola. O cara quer a figurinha.
2: Não, e bom, isso não tem cabimento.
1: Tinha que mudar,
2: né?
1: O sistema,
2: não,
1: né?
2: Não tem cabimento. Mas esse ano, o álbum, para preencher o álbum, tá carésimo, né? Tá muito, muito caro.
1: Qual roubo é maior? O rótulo então, da Coca ou o preço da figurinha?
2: Eu não sei quanto é que dá para você. Fizeram uma conta aí, acho que 3
0: Sim,
2: mil reais.
0: Parece que se você comprasse nas bancas e nos rótulos todas as figurinhas sem repetir, com R$1.000 você preencheria o álbum, que já é um dinheirão para molecada.
2: R$1.000?
0: Mas não. A média é de 6 a 7 mil reais, porque você não encontra.
1: Não, e tomaria mais ou menos 300 litros de Coca-Cola para preencher um álbum. O cara vai arrotar pra cacete. Pra encher um álbum, o cara vai ter que tomar.
0: Mas da tenda não é só
1: litros
0: na,
1: de Coca-Cola por dia.
0: Ela vende envelopes normais. Só que nas Cocas vem figurinhas premium. Por exemplo, do Harry Kane, que é o maior artilheiro da Inglaterra. Do Lamine Yamal, menino prodígio da Espanha. Do Van Dijk, capitão da Holanda.
1: O cara deixa a Coca lá e leva o rótulo ou leva a Coca junto?
0: O cara furta o rótulo sem ninguém ver. Aí o camarada vai comprar uma Coca-Cola. Chega lá, pô, por que tá sem rótulo, né? E abre o freezer, um monte de Coca-Cola sem rótulo. Ele sabe que é Coca-Cola, se a tampa preta é zero, se a tampa vermelha... Só que, poxa...
1: Ah, olha como é difícil, pode dar confusão, pode sair até tiro disso aí, molecada envolvida e o caramba. Eu aconselharia a Coca e essa empresa aí a mudar a estratégia de marketing, porque isso aí vai acabar em morte, né? Vão acabar. Sabe por quê? Aí você fala pra polícia assim, ó, tem que prender os caras que estão roubando o rótulo de Coca-Cola. Aí o moleque vai lá roubar o rótulo de Coca-Cola, os caras já chegam atirando, matam o cara. Eu acho que deve ter um jeito melhor de você distribuir essas figurinhas aí. Ah, compra uma Coca, tem direito a uma figurinha. Mas depois que o cara pagar a Coca, entendeu?
2: Pega no caixa, sei
0: Ou
2: lá.
0: Se você trocasse,
1: porque o objetivo é esse. É. No caixa, aí vão roubar o caixa.
0: Não, por exemplo,
1: isso é problema da Coca-Cola e desse raio dessa Panini.
0: Digamos,
1: aí.
0: Eu
1: quero
0: compro...
1: que se ferre, eu vou ficar dando estratégia de marketing aqui. Mas deixou ali na gôndola.

0: um negócio funcionando com a figurinha dando sopa ali, o cara vai levar mesmo. Você não tem a dúvida. Imagina se tombar um caminhão desse aí.
1: Agora é impressionante, para mim é impressionante como isso movimenta mesmo, multidões, né? Multidões. Você tem postos de troca, né, Leandro? É que fica superlotado no país inteiro. A semana
0: Já não
1: inteira.
0: fica mais, o cara rouba metade da figurinha.
2: Não, e quem nunca levou para trocar na escola, figurinha repetida, é aquela.
0: Legal colecionar
2: Isso
0: figurinha.
2: é
0: Legal
2: bem
0: pra caramba,
2: legal.
0: mas tem que estudar um método que não envolva aí insegurança. Isso tá ficando um método inseguro. Com certeza a Coca-Cola é Panini, né?
2: Panini.
0: Vão arrumar um jeito de uma estratégia. Só essa estratégia de marketing, que nós estamos dando notícia aqui há 2 horas falando de Coca-Cola e Panini, já valeu quanto? Muito mais que roubaram das figurinhas lá. Não estou dizendo que é esse o objetivo, mas é uma coisa insegura, porque pode haver uma ação policial além do que é devido pela lei, e de repente alguém pode morrer por causa disso.
2: Exato.
0: O cara, para tirar um segurança de mercado que tiver armado, para tirar no moleque que está pegando figurinha, não custa 2 minutos. O cara não é preparado para isso. Não é? Não é uma.
2: Sim, é um risco,
0: Mude
2: né?
0: essa estratégia aí. Compra uma Coca e pega a figurinha, sei lá onde. Ó. Manda pelo correio que eu vou te mandar. Não é?
1: Eu acho.
2: Vou deixar para os publicitários da Coca aí
1: Olha,
2: quebrarem a
1: tudo
2: cabeça e
1: isso,
2: resolver. Tem a
0: quebrar
2: ver
0: a
2: também
0: cabeça, não. Os caras estão
1: Com
0: quebrando a garrafa.
1: a superlotação da Copa, não
2: É, e tá chegando perto.
1: não, e porque tem um monte de seleção agora, né? A maior Copa do Mundo, com não sei quantas mil
0: Mas
1: seleções.
0: estão dizendo que ninguém está querendo assistir a Copa, é verdade ou não?
2: Ah, quando começa, todo mundo vai ver. Assim que
0: Sei lá,
2: apitar.
0: o Trump prende os caras, velho.
2: Mas quando começa a Copa, o Brasil, pelo menos, quem que não para dar uma olhadinha, ainda mais, né?
0: Daqui a pouco tem um álbum de figurinha de quantas pessoas vão ser presas como imigrantes nos Estados Unidos. De quantos países o Trump vai. Os caras estão com medo de estádio de futebol nos Estados Unidos, com medo daquele ICE lá, daquela polícia migratória do Trump. Os estádios ficavam totalmente lotados. E o Trump começou a botar esse ICE ali na portaria. O cara que era imigrante ilegal entrava, viu o jogo e ia para cadeia. Então tem que tomar cuidado, né, com esse reacionarismo todo do nosso presidente, nosso não, deles, presidente Trump. Né? Bom, depois que o Leandro arrumou essa confusão com as figurinhas de Coca-Cola, ele vai embora. Ele me chamou de cara de pau hoje. Ô, Agostinho, você não tem um pente aí, Agostinho?
1: A Karina tem.
0: Tem, é.
1: Tem, olha lá.
0: Pente. Ah, não, eu não gosto de pente assim.
1: Nossa, tem uma escova aqui,
0: Não,
1: quer?
0: na verdade eu quis falar, a escova, eu não quis falar nada, mas eu tenho problema de caspa do pente lá. Essa escova do que é? É sua?
3: Não, é da EBC.
0: De quem?
1: Mas tem que
0: Aí tem
1: fazer
0: que ter
1: uma.
0: listação.
1: É, tem que fazer.
0: Que é da EBC. Sem licitação e na hora, 9 horas e 28 minutos, o nosso Odair da Agência Brasil. Você tirou o café do Odair por quê?
1: É do Odair?
0: É claro que é. Você tomou o meu dinheiro, agora quer tomar um café
1: Não,
0: do Odair.
1: jamais. Não.
0: Uma barbaridade.
4: Bom dia, Datena. Bom dia a
0: Bom dia.
4: todos. Como mais uma pressão dos Estados Unidos sobre Cuba, né? O governo do presidente Donald Trump está se preparando para indiciar Raul Castro, ex-presidente cubano e irmão de Fidel Castro.
0: Indiciar significa invadir Cuba e levar o cara para ser julgado nos Estados Unidos, é isso?
4: Não se sabe se é exatamente isso. É que, assim,
0: Foi o que aconteceu com o Maduro.
4: O governo dos Estados Unidos prepara essa ação por um evento que aconteceu há 30 anos, ou seja, em 1996. Duas aeronaves, dois caças MiG de Cuba, derrubaram dois aviões militares dos Estados Unidos em 96. Alegando que
0: Espiões.
4: os aviões tinham invadido o espaço aéreo cubano. Os Estados Unidos disseram na época que
0: Não
4: estavam em
0: era
4: águas
0: aquele
4: internacionais.
0: avião espião que tirou fotos
4: Não era avião
0: dos
4: espião.
0: mísseis?
4: Não era avião espião.
0: Mas teve o caso de um avião americano que
4: Mas
0: foi
4: enfim,
0: pego com a
4: era
0: boca na botija.
4: era
0: Foi
4: um
0: por causa da
4: avião
0: guerra lá.
4: era um avião militar, né? Enfim, é mais um passo na pressão dos Estados Unidos sobre Cuba, né? Que já vem aí de. Vem com. Tem o embargo já há décadas.
0: Agora, vamos a uma
4: Tem o embargo
0: testemunha
4: recente
0: ocular da
4: agora.
0: história. Vamos a uma testemunha ocular da história. Quantos anos você foi a Cuba? Quanto tempo faz?
1: 2 anos.
0: Agora, é ou não é uma sacanagem? Não é por nada, não.

0: um país do tamanho dos Estados Unidos pressionarem Cuba. Fala o que, que você viu em Cuba lá que é inadmissível, por exemplo.
1: Ah, então, é assim, você vê Havana, né? Eu falar de Havana, uma cidade completamente escura, com lixo para todo canto, e não estou nem falando de áreas mais periféricas, estou falando da área próxima ao centro turístico, então é uma área que tenderia a ser mais bem cuidada. Mas então é isso, assim, um povo maravilhoso, super feliz, muito parecido com o brasileiro,
0: e
1: é verdade mesmo.
0: E as dificuldades do povo cubano, para comer, por pra exemplo.
1: O que mais me escandalizou, Datena, falei para você e falei para muita gente, são pessoas na rua, no meio da rua, abordando a gente, até de forma, não vou dizer agressiva, mas descontrolada, essa é a palavra, pedindo medicamento. Pedindo remédio. E o que dizem é que ninguém passa fome, né? Dizem que ninguém passa fome.
0: Mas tem cota e fila para tudo.
1: Tem, né? Cota e fila para tudo.
0: Fila para pão, fila para carne.
1: Exatamente.
0: Você não pode comer mais do que...
1: Então tem cotas para frango e tal, principalmente proteína e tal, é mais racionada mesmo, e tem dias que a cota é muito pequena.
0: Olha, é mais ou menos como se os Estados Unidos voltassem à década de 30 no crack da bolsa. Da Bolsa de Valores americana, onde as pessoas passavam fome, tinha desemprego, tudo isso produto do embargo americano. Alguém falou.
2: Exatamente.
0: Acho que o governo cubano respondeu isso. Ah, nós não queremos ajuda financeira de não sei quantos dólares era,
2: 100 milhões.
0: 100 milhões para distribuir entre o povo. Não, é só levantar o embargo.
2: Exatamente.
0: Levanta o embargo que existe sobre Cuba, que acabou. Agora, você pressionar Cuba, que já está arrebentada e ferrada,
1: aliás,
0: é uma sacanagem.
1: Eles contavam lá que o momento melhor recente que eles viveram foi no período do Barack Obama, em que o Obama deu uma flexibilizada.
2: Sim.
1: E parece que investindo no turismo, né, permitindo e tal, voos mais frequentes. Então, o turismo que... Era mesmo.
0: Cuba é linda, né?
1: É, maravilhosa, maravilhosa. E a musicalidade, enfim, a cultura deles é fantástica.
0: Boa Vista Social Clube, tem aí?
1: É sensacional isso.
0: É mais uma música que nós vamos procurar e não vamos achar, mas nós vamos tentar.
1: É um pecado mesmo, é um pecado. É uma ilha que poderia viver tranquilamente com o que produz, com o que importa, o que exporta, enfim, poderia ter a vida dela. E a população quer só isso, né? Só quer isso. Mas parece que não vai conseguir, porque virou um símbolo do comunismo que é insuportável para essa extrema-direita.
0: É, mas enquanto o Trump não tomar conta da ilha, pode esquecer.
1: É.
0: Aí agora ele torna cada vez mais clara a intenção de transformar a Venezuela no estado de número 51.
1: É.
0: Que não é uma boa ideia dos americanos. A presidente chilena, não sei o que ela vai fazer. Ela foi puxar o saco do Trump outro dia. Não deu um prêmio que ela ganhou? O prêmio Nobel, não foi ela que deu?
2: A Corina, né?
0: A Corina.
2: Sim, ela
0: deu
2: o prêmio.
0: Pro Trump.
2: O prêmio Nobel.
1: Mas não sobrou nada pra ela também, né? Foi usada como bucha de canhão.
2: Sim. Não.
1: Como sempre faz.
0: Os caras querem tomar a Venezuela,
1: exatamente,
0: cara. Tem um mapa, assim, da América do Sul. E tá a Venezuela com a bandeira americana, como um monte de mané fez aqui na Paulista, botando a bandeira americana. Aí ficaram com cara de mané quando o Trump meteu aquele puta tarifaço em cima da gente. Isso é lamentável, triste demais. Mas se o Trump, os Estados Unidos são um império, com todo respeito ao povo americano, nenhum respeito a quem é déspota e ditador, mas se eles puderem, ele toma o Brasil também, entendeu? A Amazônia é nossa, aqueles negócios aí. Tem que tomar cuidado. E o que ele quer fazer é que ele fica gozando as pessoas. Ah, Cuba está destruída, os caras são mortos de fome. O Marco Rubio, então, fala barbares, não só sobre Cuba, mas a
1: Groenlândia, o que fala da Groenlândia.
0: Chama a gente de quintal.
2: E o Marco Rubio, cujos pais são cubanos, né?
0: Se ele fosse filho de Chocadeira, galera. Mas é o seguinte, como é que pode o cara chamar a gente de quintal? Hã? América do Sul inteira. E fica o Milei puxando o saco dele aqui, dizendo que ia mandar a tropa argentina para combater no Oriente Médio. O povo argentino também está bem arrumado, viu? Vou dizer uma coisa para você. O povo argentino que também é maravilhoso, eu adoro a Argentina. Mas depois que esse cara foi eleito, eu nunca mais pisei lá.

0: sinceramente, nem pra ver o Boca jogar, que eu gosto do Boca. Gosto do Boca?
1: Muito. Aliás, a Bomboneira é...
0: é mágica.
1: É fantástico.
0: Mas o estádio do River também é, Monumental de Núñez.
1: Também é lindo.
0: Lindo. Então investiram uma grana pra melhorar o estádio.
1: Estádio raiz, né? Eu gosto de estádio raiz. Esse negócio estádio de arena. O quê? Esse negócio de arena, não gosto. Com estádio. Todo respeito a quem gosta.
0: Estádio o quê?
1: Raiz.
0: Ia chamar Mandiocão, então. Aqui é raiz.
1: Olha lá, ó. Olha aqui.
0: Boa Vista Social Público.

0: disco é lindo, né? Esse que foi gravado no Carnegie Hall, não é? Mas tem uma apresentação deles no Carnegie Hall que é uma coisa assim exuberante. Você lembra o nome dos caras que cantam aí? Lembra daí?
1: Não lembro.
0: É, tem cada cara, tem cada artista cubano, tem uma senhora que é maravilhosa. Não sei se é Carmen ou coisa parecida, mas é um disco fantástico. Maravilhoso. Solta mais um pouquinho. Deus é forte. Obrigado, daí o momento cultural aqui. Estados Unidos querendo ferrar Cuba. Entendeu? Já tá ferrada. Tem frevo aí, meu compadre. Tem frevo? Tá com a Jéssica no ponto aí ou não? Jéssica tá no ponto. Tem frevo ou não tem frevo? Senão, teremos daqui 13 minutos e meio. Primeiro vamos com a Jéssica, direto do estado do Pernambuco. Olha o frevo aí. Olha o frevo. Viva Recife! Viva Pernambuco! Pega a sombrinha! Vamos lá!

0: Galo.
1: Acabamos de não ouvir a Jéssica. A Theia tá aí? Theia Morel do Ceará tá aí? Hã? Então vamos à Theia. Bom dia, Theia.
2: Bom dia, Datena. Falando diretamente de Fortaleza, do Ceará.
1: Que é linda também, né? Fortaleza é linda. Você sabe que o Fagner me mandou um recado de uma história que eu contei de beberibe aqui. Deve ser de um amigo dele. Deixa eu ver se eu acho aqui. Fagner me mandou, acho que foi ontem ou anteontem.
2: Um o cara Fagner gosta ouvindo. Muito de beberibe.
1: Não, mas não é isso. Ele mora lá, ele tem casa lá. Não é isso. Uhum. O que eu achei legal foi que o cara mandou um áudio para ele dizendo que tinha ouvido aqui na Rádio Nacional eu citar o fato que aconteceu algum tempo atrás, em que eu fui entrevistar o Fagner em outra emissora e da realidade, o Fagner botou aqui, eita irmão, olha aqui, quer ver? Tinha um cara ouvindo a nossa rádio aí e mandou pro Raimundo Fagner que me mandou aqui, quer ver?
3: Assistindo aqui na rádio aqui da Atena, aí ele recordando aqui, Fagner, do Afá que vocês tomaram aí lá na Beberiba, uns 15, 20 anos atrás, ele nos lembra bem. Que vocês tomando tudo, falando, eu estava bebendo nas botecas, o italiano estava com os terrenos lá, eu comprei 3 lotes lá e dei um cheque. O italiano confiou, rasgou o cheque, eu perdi os terrenos. Naquela época era barato, eu tinha dinheiro. Hoje se eu for comprar 2, 3 milhões. E na época o italiano rasgou o cheque porque não confiou, que eu achei que eu não ia pagar. Recorda aí dessa história aí, desse porre doido aí de você e o Datena, nas
1: velhas. Sabe que o maior recorde? Que lá em Beberibe tem umas dunas, né? E o Fagner foi dirigir o carro. Eu falar dirigir a duna. Foi dirigir o carro. Quase tombamos com aqueles bug lá. Falei, ô, vai devagar, meu irmão. Você canta chorando, quem tá chorando aqui? Ai, Fagner! Acho que é por isso que ele canta

0: Enfim, mas tinha gente ouvindo a rádio, a gente aí, ouvindo
1: Tem
0: em
1: muita gente
0: Fortaleza.
1: ouvindo a rádio, sim, através da 87.1, que é a Ceará FM.

0: 8, o Zap da Nacional, a frequência do Brasil. Quem mandou fazer essa caneca aqui, ô Gustavo? Você que sabe de tudo. Alguém mandou fazer essa caneca? Que eu queria mandar fazer uma caneca como essa e dar para alguém que ligasse aqui, ouvindo a Ceará. Ceará?
1: Ceará.
2: É que eu Ceará tô... FM.
0: Como é que é?
2: Ceará FM.
0: A Ceará nossa FM. Aqui, né? A frequência acho que é a mesma daqui.
1: É a mesma,
0: né?
1: Nossa, 87.1.
0: 87.1. Depois os caras vão te cobrar, cara. Não tem problema? Então nós vamos dar uma caneca aqui entre as pessoas que ligarem para cá. Nós vamos mandar uma caneca na mesa com o da Atena. O único problema que tem é que você vai ter que ver minha cara na hora que você for tomar café no Alô, Alô Brasil. Mas vamos ver se chega aí realmente mensagem. Só fica com atenção no Ceará. No Ceará, para ver se está chegando zaps do Ceará. Achei tão legal o cara mandar aquele zap. Uma
1: simpatia, Fagner, né? Lua, sensacional.
0: Enfim, Té, enquanto a gente espera aqui para ver se o pessoal entra para levar a caneca, a gente manda direitinho. Gustavo é um amor, né?
1: Pá, o Daniel simpatia também. Demais.
0: O Daniel, ele finge que ele gosta da gente, mas
1: incrível.
0: É legal.
1: É. Não, essa dupla é fantástica.
0: É?
1: Pô, você tá brincando.
0: Mas o Gustavo disse que inclusive manda, eu pago mandando aí pra... Senão... Bom, é o seguinte, então vamos à notícia direto do lindo estado do Ceará. O Brasil é muito bonito, viu? Cara, é muito bonito, é lindo demais. Pois não, Téa?
2: Verdade, vamos lá, Datena. Bom, aqui em Fortaleza, né, a gente está iniciando a partir de hoje, através da Prefeitura de Fortaleza, nos 134 postos da capital daqui do Ceará, né, o teste rápido para dengue. O Ministério da Saúde, ele disponibilizou 12 mil testes, né, para toda a população, mas tem alguns critérios para quem procurar aqui os postos de saúde, né. Esse exame está sendo indicado principalmente para aquelas pessoas sintomáticas, que têm sintoma, que está realmente com a suspeita de que esteja com dengue, até o quinto dia após o início dos sintomas, né. Esse é o período em que há a maior circulação do vírus no organismo e também a maior possibilidade de transmissão. A gente está numa situação, viu, Datena, muito confortável em relação à dengue aqui no Ceará. O último surto que a gente teve foi em 2015, mas apesar disso, a gente não pode descuidar nunca do mosquito, né? As ações são contínuas, principalmente nessa época do ano, porque aqui no estado do Ceará a gente está vivendo o que a gente chama de quadra chuvosa. Ela começa em fevereiro, ela vai até o fim de maio, até junho. Como a gente tem muita chuva, a gente também tem muita proliferação do mosquito, e aí a dengue pode surgir com força total mais uma vez. Mas só para ver como as ações, né, de saúde aqui estão sendo efetivas, a gente tem também vistorias aos imóveis aqui na capital, em Fortaleza, e dos 48.652 imóveis que foram vistoriados nesse ano, apenas 1.738 apresentaram focos de larvas do mosquito. Isso corresponde a 3,57%, mas a gente não quer descuidar, quer cuidar da saúde da população e quer deixar todo mundo aí preparado para o caso da dengue surgir mais uma vez com força total aqui no estado, né, Datena?
0: A dengue é um problema em tudo quanto é lugar. Lá em casa, se eu quiser ir para Fortaleza, é só ir no quintal, pegar um monte de pernilongo que tem lá e decolar lá de casa, que fica no rumo do aeroporto, que os pernilongos me levam até Fortaleza, qualquer lugar do Brasil. É impressionante o que tem de pernilongo. É impressionante.
2: É verdade.
0: E eles ficam doloridos pra caramba. Eu sei lá se é dengue ou se não é dengue. O pernilongo pica em cima da roupa. Ele vai em cima do seu terno assim e pica a sua barriga.
1: Com essa sua jaqueta aí não, né?
0: Qual?
1: Essa que você está usando
0: não,
1: agora.
0: Essa não. Essa é preparada para pernilongos e... Eu te contei a história dessa jaqueta já?
1: Já contou, já no caso.
0: É porque eu estou ficando bem esquecido. Acho que eu estou com um problema mesmo. Aliás, eu adoraria esquecer de muita coisa. Mas quem faz mal para mim, eu não esqueço. Té, já tem algum recado aí, Karina? Recado do Brasil inteiro.
3: Temos, sim.
0: Você ouve funk de manhã e não está funcionando o funk. Porque você está numa tranquilidade
3: agora. Tem que ouvir por mais tempo.
0: Então vamos ver.
3: Ó, Brasília, tá pedindo, queremos a caneca do Datena.
0: Queremos.

0: Temos a caneca do Datena. Brasília, uma caneca já foi escolhida. De Fortaleza chegou ninguém?
1: De Fortaleza, sim, chegou aqui. Quero também a caneca do Datena. Ouvindo
0: Separa, pela mais uma caneca do Datena. Qual é o nome da pessoa de Brasília?
1: Eu perguntei aqui que ele não respondeu ainda.
0: É, tem que mandar um endereço também. Então, como é que nós vamos mandar a caneca?
1: Tem que mandar
0: endereço, CEP, e nós não vamos usar para negócios escusos, não. Mas tem que mandar o endereço, então como é que eu vou mandar a caneca?
1: O Manuel Filho, de São Luís do Maranhão, é muito fã do Datena e também quer uma caneca.
0: E o endereço dele?
1: Pedi aqui também, tá escrevendo. Vai ter que dar para todo mundo.
0: Olha, Datena. Não, dá para todo mundo não, vão dar 5 canecas. Não, Quanto custa um raio de uma caneca dessa? Não, vão dar 10 canecas. Eu vou pagar, não precisa de procurar. Eu pago a caneca. E nós vamos dar, porque é impressionante. A gente do Brasil inteiro aqui.
2: É
0: uma audiência excepcional, cara. É o cara fala assim, ganhar uma caneca e tal. Mas tem gente que gosta. Tem gente que acha legal. E é caneca, claro, que sem usar. Mas se você não quiser tomar nada dela, você põe na prateleira.
2: Lógico, é.
0: Eu, por exemplo, quando o Sócrates me deu... não era uma caneca, era uma foto dele e tal. Pô, eu tenho até hoje essa foto lá em casa. Uma foto linda que um artista plástico... fez um quadro pequenininho, mas as pessoas gostam de ter. Então, alô, alô, Brasil, essa é a caneca. Dá para fechar na caneca, Daniel? Fecha na caneca, atenção, fecha na caneca. Ó, na mesa com Datena de um lado, eu vou virar com calma. Pode abrir, Serginho, eu vou virar com calma. Olha, na mesa com Datena e alô, alô, Brasil. É bonita a caneca.
2: É linda.
0: É bonita a caneca. É, paga minha conta lá, em vez de ficar me puxando o saco aí. Quantos tem até agora aí? Vão dar 10 canecas.
1: O Rosineido, de Boa Vista, Roraima.
0: Boa Vista, Roraima.
2: Opa!
0: Nossa audiência em Roraima é nós, velho. Fortaleza também. Tem o endereço dele?
1: Tá mandando aqui também o endereço.
0: Quantas canecas nós já temos aí?
1: Três
0: canecas.
1: Goiânia, Antônio Lopes.
0: Goiânia, Antônio Lopes.
2: Quatro.
0: Quatro canecas. Quanto tempo falta para acabar o programa? Quer dar as outras... Dá mais uma, 5. E as outras 5 a gente dá depois da Jéssica, se a Jéssica estiver aí.
1: Belmário de Jordânia, ouvinte todos os dias, quer a caneca também. Ele é, de Minas Gerais.
0: Minas Gerais. Olha, variado. Olha. Você separou os nomes?
1: Separei.
0: Separa depois com calma aí. Que a gente dá a lista de quem ganhou a caneca.
1: Com certeza.
0: Quem ganhou a caneca?
1: A Jéssica.
0: Vicente, meu filho, de direto de Goiânia. Pai, manda 100. O quê? Não, meu filho, o negócio aqui é caneca. Filho,
1: um
0: é caneca, filho. Ah, tá dizendo, pai, eu te amo.
2: Ah, legal. Que lindo, hein?
0: Né? Meu filho Vicente, eu amo você também, amo o Júnior, amo todo mundo. Os filhos todos aí, o Joel, a Letícia, o Marcelo, eu amo todos vocês. Mas quem eu amo mais que todo mundo é minha mulher. Jéssica! Quer ganhar a caneca, Jéssica?
3: Datena, acabei de dizer pra Karina que eu quero essa caneca também. Vou entrar na competição, viu?
0: Então são 11 canecas.
3: Essa caneca.
0: 11 canecas.
2: 11 canecas e contando, né? Porque
0: não
2: vai ter mais.
0: Você paga a minha conta que eu compro as canecas.
2: Mas tá virando uma...
0: Mas não, Jéssica. Relação abusiva, coitado do velho aqui, cara. Vai, Jéssica.
3: Eu vou entrar na competição da caneca, viu?
0: Não, já ganhou. Você já ganhou.
3: Oba! Olha
0: pelo conjunto da obra, você já ganhou. E o Gustavo, ele tem jeito daqueles caras que ele manda a caneca antes de ter na mão a caneca.
2: Ele já tá com todas as
0: impressionante,
2: ali,
0: cara.
2: Já tá mandando fazer lá.
0: Eu fazia isso em outras emissoras, os caras ficavam com as canecas, com as camisas. E eu começava a me cobrar, lembra? Não, tinha um diretor da rádio, o cara tão miserável, que ele fez eu andar atrás das lojas para pedir a camisa. Aqui já conseguimos a caneca que eu vou mandar fazer e vou entregar. Jéssica, tem notícia boa? Se não tem, vamos cantar frevo.
3: Vamos cantar frevo, então. Eu tinha separado para falar de um crime que chamou a atenção aqui em Pernambuco e está reverberando, principalmente nas redes sociais.
0: O que, que é?
3: Uma influenciadora foi sequestrada. Felizmente acabou tudo bem, mas essa é a notícia de hoje.
0: Quem foi sequestrado?
3: Uma influenciadora digital,
0: entendi.
3: Muito conhecida em

0: Recife. Ela acumula 600 mil seguidores no Instagram, é conhecida por conteúdo de estilo de vida, maternidade, dicas de compras. E ela foi sequestrada enquanto saía de casa no bairro do Cordeiro, que fica aqui na zona oeste da capital.
1: Estamos vendo aqui a imagem.
0: É, uma câmera de segurança da própria residência registrou o momento que ela é abordada, né, por esses criminosos encapuzados. Durante a ação, de acordo com a influência nas redes sociais,
1: mas sequestrada por causa de quê? Foi stalker que sequestrou? Sequestrada por causa de quê? Por causa de grana?
0: Grana. É, exigiram um resgate de 50 mil reais para liberar ela. Tadinha. Chegaram a fazer ameaça de morte. Eles teriam usado o próprio celular da vítima para fazer ligações para uma assessora. Bom, o tempo foi passando e como não conseguiram receber o valor exigido, né? Os sequestradores deixaram ela, abandonaram, em um bairro na cidade de Olinda. Felizmente, apenas o celular dela, esse de última geração, avaliado em 12 mil reais, foi levado e ela foi liberada em segurança. A polícia, por óbvio, está investigando o caso, mas não deu mais detalhes para não atrapalhar as investigações.
1: Bom, sabe o que é? O fato de ser influencer é um negócio muito legal. Tem cara que ganha muito dinheiro, meninos, meninas, e são influenciadores legais, né? A gente fala do Felca, mas tem tanto influenciador legal, tanto influenciador do bem, tem que levar por esse lado também. Porque o cara acha que rede social só tem coisa ruim. Não tem. Tem muita gente boa que ajuda, inclusive, em campanhas para combater violência de uma forma geral, violência contra a mulher, violência contra crianças e adolescentes. A rede social é muito importante. Só que a exposição da rede social leva a esse lado da coisa. Eu estou vendo a casa da moça, parece uma casa humilde. O cara pensa que a moça tem milhões, vai lá, sequestra a moça e pede 50 mil reais. Eu falei em stalker porque tem muita gente que é sequestrada por perseguidores, né? Mas no caso não são bandidos mesmo. Mas terminou bem, os caras foram presos. Como é que foi, Jéssica?
0: A polícia informa que está investigando, eles ainda não foram presos, mas está investigando o extorsão mediante sequestro, né? A delegacia é especializada. É, tem pistas fortes, mas ainda não foram presos e os detalhes não foram divulgados porque a investigação está em andamento.
1: Então, Jéssica, que você tenha um ótimo fim de semana. Frevão comendo solto aí. Graças a Deus, a notícia terminou bem. Começou mal, mas terminou bem para nossa querida influenciadora aí do Recife. Bota o frevo aí, meu filho.

0: Tchau, Jéssica.
1: Tchau, tchau, Dapeira. Bom fim de semana. Até segunda.
0: Até a segunda, se Deus quiser. Bom, já temos as 10 canecas.
2: Estou fazendo a contabilidade.
0: O Agostinho diz que tem no chat aqui. Tem 5 pelo menos já separadas?
2: Tem 5 separadas.
0: Então dá 5 separadas aí do zap.
2: A Jéssica Machado, de Recife.
0: Não, a Jéssica não conta. Jéssica não conta.
2: Belmário, de Jordânia, Minas Gerais. O Antônio Lopes.
0: Fala perto do microfone mais alto.
2: O Antônio Lopes, de Goiânia.
0: Toca o funk aí.
2: O Antônio Lopes, de Goiânia. O Manuel Filho, de São Luís do Maranhão.
0: Olha que diversidade, tudo quanto é lugar do Brasil.
2: Pois é. Aqui, ó, de Brasília, o Roberto Trajano. Também que está separado aqui. Aí tem a Renata, da Flórida. Ela quer uma caneta, pediu para mandar por Sedex.
0: Da Flórida?
2: Da Flórida, dos
3: aí,
2: Estados
3: Gustavo,
2: Unidos.
3: Aí, Gustavo, tá começando a complicar.
2: Acompanha,
3: hein?
2: A gente.
0: Eu sei que ela acompanha a gente, mas é caro para cacete. Não, não dá para mandar para Flórida? Tem jeito? Eu pago, pode mandar pra Flórida. Só a Flórida, hein? Vai ligar da Sibéria, do Alasca. Chega, não vou pagar a caneca, não. Muito obrigado. É Flórida, onde é?
2: Estados Unidos.
0: Não, eu sei que é nos Estados Unidos. Isso é mané, hein? Que lugar da Flórida é?
2: Não falou, só falou Flórida.
0: É Orlando, onde é?
2: Só falou

0: Flórida.
1: Essa foi boa.
2: É o Flórida dos Estados Unidos, né? Claro.
1: É. Ué.
0: Eu não sei.
2: Flórida Cultura.
1: Pode ser Jardim.
0: Só conheço, Flórida, ponto.
2: Deve ser Orlando, não é?
0: Provavelmente.
2: Eu sei que a Flórida é grande. O Brasil é grande também, mas tem Minas Gerais, São
0: Flórida,
2: Paulo.
0: Flórida, ponto.
2: Não, mas ela essa tem que dar o endereço da Flórida.
0: Pedi aqui.
2: Pergunta
0: também.
2: Pergunta que lugar que é da Flórida. Qual é o nome dela?
1: Estados Unidos.
0: Renata.
2: Renata da Flórida. Que lugar da Flórida você tá, meu amor? Senão o Trump fica com a caneca.
0: Orlando.
2: Aliás, o Trump pediu uma caneca aqui. Orlando. Falei que era de Orlando?
0: Orlando.
2: É de Orlando ou é da Flórida?
0: Orlando.
2: Ah, pensei que Orlando era o nome dela.
0: Orlando.
2: Qual é o nome dela?
0: Renata.
2: Renata, audiência total em Orlando. Renata.
0: Renata. E o Sandro de Fortaleza.
2: É. Quantas canecas já foram aí?
0: Cinco.
2: Com essa, tem
0: cinco.
2: Certeza?
0: Sim.
2: Anotou o endereço? Eu ia pedir para o Agostinho dar para o chat, mas o Agostinho é desorganizado pra caramba. Ele vai falar o nome e depois a gente não vai conseguir entregar.
1: Não,
2: vamos deixar a caneca do chat para outro dia?
1: Para outro dia.
2: Porque você é muito organizado.
1: Não, a gente tinha combinado que era no zap, né?
2: É, mas não podemos deixar o chat para lá.
1: Mas aí na
2: eu sei que você não vai anotar e ele não vai mandar. Não. E os caras vão meter o pau na rede social. Escolhe mais cinco canecas, tem três minutos.
0: Meu Deus do céu, mais três minutos?
2: Tem ninguém querendo uma caneca aí?
0: O Rosineido de Boa Vista, Roraima, já mandou o endereço aqui para gente.
2: Não, esse já foi.
0: Esse não.
2: Não, Rosineido, sexta caneca.
0: Ó, Leide Jane de São Luís.
2: Leide Jane de São Luís.
0: Manda
2: tem o endereço?
0: Manda o endereço completo.
2: Você tá anotando? Leide Jane, se não mandou o endereço, não tem como mandar a caneca para ela. Cê, então, quantas
0: estão,
2: canecas já
0: estão
2: foram?
0: Respondendo. Agora a gente vai pra sétima caneca.
2: Sétima caneca, vai logo.
0: Sétima
2: isso aqui
0: caneca.
2: Não é sorteio, não. Nós estamos escolhendo aleatoriamente.
0: Alexandre...
2: E é de graça, não precisa pagar nada e nem depositar dízimo.
0: Alexandre de Oliveira, de São José dos Campos.
2: Alexandre de Oliveira, de São José dos Campos.
1: Oito, né?
2: Você mora lá ou não?
1: Não, eu?
2: É.
1: Não, moro em São Caetano.
2: É, santo também, pô.
1: É, tudo...
2: Você que era da sua família, eu ia cortar aqui.
0: Ó, nove. É o Cláudio de Ribeirão Preto.
2: Ah, Ribeirão Preto. Cláudio da Atena. Deve ser Cláudio da Atena. Cláudio de Ribeirão Preto, mandou o endereço?
0: Mandou endereço.
2: Quantas?
0: E agora é a décima. É, vai pra...
2: Décima caneca. Ela fez assim, décima.
0: Dez. Ezequiel Ferreira, ele é da Zona Norte, na Brasilândia.
2: Ó, Zona Norte, Brasilândia é nós, velho. Deve ser Corinthians lá, hein?
1: Provável.
2: Zona Norte, Brasilândia.
1: Provável.
2: Tem o endereço?
0: Tem o endereço.
2: Foram 10 canecas?
0: 10 canecas.
2: Você consegue repetir as 10 agora? Não dá, né? Não dá. Mas você consegue anotar já? Já
0: consigo.
2: Anota as canecas. É que eu não confio no Agostinho para ele separar direitinho. Quando ele pedir pelo chat, você anota para a gente, senão nós vamos levar a canecada dos outros. Mas a caneca é essa que o Daniel vai fechar. Mais uma vez, com muito orgulho e carinho, de um lado tem na mesa com o Datena, que é às 9 da noite, às terças-feiras, 9 da noite, e tem na rede social. E do outro lado, o Alô, Alô Brasil, você está ouvindo agora. Vai ser um prazer enorme mandar essas canecas para vocês. É legal esse negócio da caneca, hein?
1: Ah, muito legal, né?
2: Tivesse uma verbinha a mais pra gente dar mais caneca.
1: Quem sabe, né?
2: Mas enfim, dependendo das contas que eu fizer, eu dou mais 10 na semana que vem.
1: Boa.
2: Né?
1: Legal.
2: Aí podia dar 5
1: no
2: dia, 5 no outro.
1: Não é?
2: Tá?
1: Sucesso.
2: Depois, quando eu voltar, eu dou mais outras canecas. 9 horas e 59 minutos, que Deus abençoe o seu lar, que Deus te abençoe nesse fim de semana.
1: Amém.
2: Que você tenha, acima de tudo, saúde. Muito obrigado pelo carinho da sua audiência em todo o território nacional. 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
1: Agora são 10 horas da manhã, no horário de Brasília. Muito bom dia, eu sou Daniel Ito e este é o Nacional Notícias com um destaque do momento. Vamos falar agora sobre o caso daqueles produtos de limpeza da marca

0: IP, que, lembrando, né, apresentaram risco de contaminação, de acordo com a Anvisa. Lembrando que a empresa que fabrica a IP entrou com recurso e agora a Agência Nacional de Vigilância Sanitária analisa os argumentos da fabricante numa reunião que acontece neste momento. Vamos aos detalhes com a repórter Sayonara Moreno aqui no estúdio. Sayô, muito bom dia para você.
1: Oi, Daniel, bom dia para você, para quem acompanha a gente. Pois é, diretores da Anvisa reunidos nesse momento justamente aí para analisar, né, esse pedido da fabricante que gerou, que foi pedido, na verdade, depois do recolhimento de alguns produtos da IP. Essa reunião, na verdade, chegou a começar na última quarta-feira, mas a pauta foi adiada para hoje, porque naquela data a empresa, a IP, ainda apresentaria outras medidas de correção das irregularidades encontradas lá na fábrica em Amparo, no interior de São Paulo, fábrica onde foram produzidos esses produtos que foram suspensos pela Anvisa, né? Então, na prática, para quem está ouvindo a gente, o que que a Anvisa está analisando aqui nessa reunião desse momento, né? Depois da suspensão de lotes de 3 produtos da marca na semana passada, a IP entrou com o chamado recurso suspensivo, pedindo a suspensão, então, daquela medida, né, depois aí de publicada a resolução da Anvisa. O documento alerta para o risco de contaminação por micro-organismos que causam mal à saúde em detergentes de louça, sabão líquido de roupas e desinfetantes com número de lote terminado em 1. Então é isso que a Anvisa está analisando neste momento, que é esse recurso suspensivo enviado aberto pela IP. Inclusive, o próprio advogado da empresa acabou de fazer ali a sustentação oral defendendo essa suspensão. A gente lembra que na última terça, a Anvisa recebeu representantes da fábrica aqui em Brasília, né? O grupo apresentou ações aí para atender todas as mais de 200 exigências da agência reguladora e com isso a IP ainda busca reverter a suspensão da Anvisa porque afirma que os produtos em questão são seguros, não representam qualquer risco ao consumidor.
0: São 3 produtos, não são todos, né, Sayô? São os detergentes...
1: Detergentes de louça, sabão líquidos para roupas e desinfetantes.
0: Todos eles com lote terminado
1: em 1. Não são todos os produtos.
0: Perfeito. E a gente segue acompanhando então a reunião da Anvisa e traz mais detalhes, claro, aqui na nossa programação. Obrigado, Sayonara. 10:03 agora. Esse foi o Nacional Notícias. Mais informações ao meio-dia no Repórter Nacional.
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6: 10:04, muito bom dia. Bom demais ter você aqui com a gente no Expresso Nacional, na Rádio Nacional. Hoje é sexta-feira, 15 de maio de 2026. Eu sou Fátima de Mello e na mesa de som, Carlinhos Moraes. Vamos começar então o nosso Expresso com Zélia Duncan, Enquanto Durmo.

0: Rita Benedito, Filhos da Precisão, de Erasmo de Bel, Para Lamas, Gebert Viana, Lanterna dos Afogados, Flávio Venturini e Marina Machado, Noites com Sol, de Flávio e Ronaldo Bastos.
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0: Toquinho, Vinícius, Marília Medalha, Tarde em Itapuã.

0: Chico César, Estado de Poesia de Chico César, Legião Urbana de Renato Russo, O Mundo Anda Tão Complicado, Roberta Sá, Bem a Sós de Rubinho Jacobina.
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0: Agora tem Paulinho Mosca, Pensando em Você.

0: Chuveria, Cerrado de Djavan, Lenine Relampiano, Paulinho Mosca dele pensando em você.
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1: O Momento 3, com datas importantes da semana, reverencia a arte de Bebel Gilberto, Calbi Peixoto e Anelisa Assunção. Bebel Gilberto completou 60 anos de vida no dia 12 de maio. No álbum Tanto Tempo, interpretou o Samba da Benção, de Baden Powell e Vinícius de Moraes. O disco teve mais de 1 milhão de cópias vendidas. Calbi Peixoto nos deixou no dia 15 de maio de 2016. Na carreira internacional, gravou discos em inglês e chegou a cantar no famoso Radio City Music Hall, nos Estados Unidos. Anelisa Assunção comemora aniversário no dia 16 de maio. Filha do grande músico Itamar Assunção, a cantora lançou em 2011 o CD Sou Suspeita, Estou Sujeita, Não Sou Santa. Você ouve agora Mais Feliz, de Bebel Gilberto, Cazuza e Dé Palmeira, na voz de Bebel Gilberto. Bastidores, de Chico Buarque com Calbi Peixoto. Eu Gosto Assim, composição e interpretação, Anelisa Assunção.
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0: Gal Costa, Odara, Sai Guarabira, Cheiro Mineiro de Flor, Jorge Benjor, Normadim de Benjor.
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0: Agora tem Rita Lee, Buana.

0: Secos e molhados, que fim levaram todas as flores. Paula Lima, Fio Fio e Djavan. Boa noite, Djavan.
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0: Luciana Mello e Djavan, Baby.

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1: Meio-dia em Brasília.
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1: Olá, muito boa tarde a você que nos escuta de todo o Brasil. Está no ar o Repórter Nacional, que tem hoje os seguintes destaques. Ministro do STF, Flávio Dino, decide investigar suposto uso de emendas parlamentares para a produtora de filme sobre Jair Bolsonaro. Repasse das verbas teria sido feito por deputados filiados ao PL. E mais...
3: Operação da PF cumpre mandado de busca e apreensão na casa do ex-governador do Rio de Janeiro, Cláudio Castro.
2: Anvisa mantém proibida fabricação de produtos da IP devido a risco de contaminação.
4: Com a cassação de prefeitos e vices, eleitores de duas cidades do Rio Grande do Norte e uma no estado de São Paulo vão às urnas neste fim de semana para novas eleições.
5: Atividade no setor de serviços no Brasil cai em março, segundo o IBGE. É a primeira queda para o mês desde 2021.
1: Tudo isso e muito mais aqui no Repórter Nacional, produzido pela nossa equipe de rádio jornalismo aqui da IBC, a Empresa Brasil de Comunicação. Estamos ao vivo nas emissoras da Rádio Nacional em Brasília, São Paulo, Rio de Janeiro, Amazônia, Alto Solimões, São Luís, Recife e, claro, também nas emissoras parceiras de todo o Brasil.

0: com a nossa Rede Nacional de Comunicação Pública. Eu sou Daniel Ito e você acompanha agora as principais notícias desta sexta-feira, 15 de maio de 2026.
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0: Já começamos com essa notícia de que o ministro Flávio Dino, do STF, decidiu abrir um inquérito para apurar denúncia de que emendas parlamentares, verbas de emendas parlamentares, teriam sido destinadas à empresa que está produzindo o filme biográfico sobre o ex-presidente Jair Bolsonaro. Gabriel Brum acompanhou esse assunto agora pela manhã e conta então os detalhes desse inquérito aberto pelo ministro Flávio Dino. Gabriel, muito boa tarde para você.
2: Boa tarde, Daniel. Boa tarde a todas. É isso mesmo, é uma investigação sigilosa sobre possível envio de emendas parlamentares de forma irregular para ONGs e projetos culturais. Essa medida do ministro Dino foi tomada com base em informações enviadas pelos deputados Pastor Henrique Vieira e Tabata Amaral, que são deputados federais, que acusam o deputado Mário Frias, também federal, e outros parlamentares de terem enviado emendas para a produtora do filme sobre a vida do ex-presidente Jair Bolsonaro. Após essas notícias do pedido de dinheiro de Flávio Bolsonaro para Daniel Vorkaro, que é o dono do Banco Master, a deputada então reforçou os questionamentos, entre eles o elevado custo da produção, a dificuldade de honrar os compromissos, o fato de o deputado Mário Frias estar atuando para viabilizar o financiamento e também as versões contraditórias sobre a origem do dinheiro da produção. Então, nesse sentido, Tabata Amaral pediu a apuração pela falta de transparência e pela semelhança na destinação dos recursos, Daniel.
0: É, tudo isso naquele contexto, então, né, do que a gente viu aí nos últimos dias. E considerando, né, que o senador Flávio Bolsonaro disse que o dinheiro de Daniel Vorkaro era usado na produção do filme, mas a produtora disse que não usou esse dinheiro, e agora essa suspeita de que emendas parlamentares, ou seja, dinheiro público, tenha sido direcionado para esse filme sobre o ex-presidente Jair Bolsonaro. Gabriel, muito obrigado pelas informações, assunto que, claro, a gente segue acompanhando aí ao longo dos próximos dias aqui no Repórter Nacional. Vamos agora destacar mais uma operação da Polícia Federal, dessa vez no Rio de Janeiro, tendo como alvo o ex-governador do estado, Cláudio Castro. Agentes federais hoje de manhã foram até o imóvel de Cláudio Castro para cumprir mandado de busca e apreensão no começo da manhã de hoje. E também o empresário Ricardo Magro, que é o dono da Refit, é outro dos alvos dessa operação de hoje da Polícia Federal. Sexta-feira, então, que começou agitada no Rio de Janeiro, né, Cristiane Ribeiro, que fala com a gente então ao vivo da capital fluminense. Quais são os detalhes por aí? Muito boa tarde para você.
3: Boa tarde, Daniel. Boa tarde aos nossos ouvintes. É, começou agitada mesmo, Daniel. O ex-governador do Rio de Janeiro, Cláudio Castro, é alvo de mandado de busca e apreensão em uma operação da Polícia Federal que aconteceu hoje aqui no Rio de Janeiro. Desde cedo, os agentes da PF cumprem 17 mandados de busca e apreensão de documentos, equipamentos eletrônicos e celulares, tanto no Rio como em São Paulo e no Distrito Federal. A determinação é do ministro Alexandre de Moraes, do Supremo Tribunal Federal. Agentes estiveram no apartamento de Castro, na Barra da Tijuca, zona sudoeste da cidade. Eles ficaram no local por cerca de 2 horas e saíram carregando malotes. O advogado de Cláudio Castro, Carlo Lucchione, disse que seu cliente colaborou com a busca, que ocorreu sem qualquer intercorrência e que nada de relevante foi apreendido. Um outro alvo dessa operação, batizada com o nome de Sem Refino, é o empresário e advogado Ricardo Magro, dono do grupo Refit. A refinaria já foi alvo de investigação da Polícia Federal por fraudes fiscais. Em nota, a defesa da refinaria disse que as operações contra a Refit prejudicam a concorrência no setor de combustíveis e privilegiam a atuação de um cartel formado por 3 grandes empresas por controlarem o preço do combustível nos postos, prejudicando a população e contribuindo para o aumento da inflação no país. Diz ainda que a Refit jamais falsificou declarações fiscais para ter vantagens tributárias. E, Daniel, essas investigações apuram possíveis inconsistências. E a operação determinou também o bloqueio de cerca de 52 bilhões de reais em ativos financeiros, além da suspensão das atividades econômicas das empresas investigadas. A averiguação interna

0: integra as apurações conduzidas pela Polícia Federal no âmbito da ADPF das favelas, que é relacionada à atuação de organizações criminosas e suas conexões com agentes públicos no Rio de Janeiro. Volto com você.
1: Então, o ex-governador do Rio de Janeiro, Cláudio Castro, alvo dessa operação de hoje, portanto, da Polícia Federal, não foi preso, repito, foi apenas um cumprimento, né, de mandado de busca e apreensão no imóvel, portanto, do ex-governador. Cristiane, muito obrigado pelas informações, 12:07. Mudando de assunto agora, para falar da decisão da Anvisa, agora pela manhã, sobre aqueles produtos fabricados pela empresa IP. Aí os diretores da Agência Nacional de Vigilância Sanitária se reuniram hoje pela manhã, então. E olha, mantiveram, viu, a decisão de proibir alguns produtos da marca por risco de contaminação. Então, informação importante aí para todo mundo que usa os produtos da IP, que está na escuta do Repórter Nacional. Sayonara Moreno está aqui no estúdio, ela que vem acompanhando esse assunto, né, Sayo? Também acompanhou a reunião desta manhã e traz para a gente os detalhes dessa decisão. Como que foi o placar lá da Anvisa, hein, Sayo? Boa tarde para você.
2: Unanimidade, viu, Daniel? Boa tarde para você, para quem acompanha a gente. Por unanimidade, a Anvisa manteve, então, a proibição desses produtos de limpeza da IP, né? Foi nessa reunião mais cedo, extraordinária. Os diretores da agência analisaram, na verdade, o recurso da IP, né? E mantiveram a suspensão da fabricação e o recolhimento de lotes do produto. Eles recusaram, na verdade, esse recurso.
1: Sim.
2: O diretor-presidente da Anvisa, Leandro Safatli, que estava na reunião, citou que a fiscalização... nesse ponto todo aí, começou em fevereiro deste ano, depois de uma denúncia que foi feita no Fala BR, um portal de denúncia, qualquer pessoa pode sobre esse tipo, qualquer tipo de denúncia, né? Foram encontradas 76 irregularidades na fábrica em Amaro, no interior de São Paulo.
3: Após denúncia recebida pelo sistema Fala BR sobre possível contaminação bacteriana nos produtos, incluindo a bactéria Pseudomonas aeruginosa. A própria empresa confirmou a contaminação microbiológica em diversos lotes dos produtos, com presença de Pseudomonas aeruginosa, o que indica, segundo a avaliação técnica da agência, falhas no controle de processo produtivo. Essa bactéria é conhecida por sobreviver em ambientes úmidos e em produtos líquidos, como saneantes analisados. O contato com produtos contaminados pode causar infecções na pele, óleo, sistemas urinários e respiratórios, especialmente em pessoas mais vulneráveis.
2: Pois é, isso foi um trecho do voto do presidente da Anvisa, Leandro Safatli. Uhum. Depois dele, os demais diretores concordaram em manter as medidas como forma de resguardar aí a segurança sanitária dos consumidores. Com isso, Daniel, então, continua a valer a resolução da semana passada. Detergente de louça, sabão líquido de roupas e desinfetantes com lotes terminados em 1 não devem ser consumidos, da marca IP, obviamente. Durante o voto, também, o diretor Daniel Pereira determinou que a IP melhore, inclusive, ó, os canais de atendimento ao consumidor e mantenha a orientação adequada para a população.
4: Cabe à empresa comunicar imediatamente aos consumidores e comerciantes o seu plano de destinação dos produtos que se encontram no mercado e junto a esses consumidores. Cumpre registrar que essa agência recebeu relatos de que o serviço de atendimento ao consumidor da empresa não se encontra em funcionamento adequado no presente momento, situação que agrava ainda mais o cenário de risco. Dessa forma, a empresa deve promover o restabelecimento e pleno funcionamento do seu saque, garantindo atendimento eficaz, transparente e acessível à população.
2: Pois é, ainda nessa votação, a defesa da IP citou ali medidas já tomadas pela empresa para atender às exigências sanitárias, Daniel. E na avaliação do diretor Tiago Campos, que também votou junto com o presidente, isso demonstra uma boa vontade da IP, mas ele considera ainda insuficiente.
5: A própria empresa apresentou medidas corretivas relevantes ao longo do processo, em poucos dias, incluindo o reforço dos controles microbiológicos, protocolos extraordinários de quarentena, aprimoramento de mecanismos de rastreabilidade e manutenção voluntária da paralisação da linha Fabril. Esses elementos demonstram postura colaborativa da recorrente e, neste momento processual, entendo que a confiança regulatória necessária para a retomada plena das atividades ainda não se encontra suficientemente restabelecida.
2: Pois é, depois da suspensão dos produtos, a gente lembra que foi na semana passada, a IP chegou, inclusive, a informar que busca reverter a medida porque afirma que os produtos em questão são seguros e não representam qualquer risco ao consumidor. Ainda assim, a Anvisa mantém a orientação de ninguém consumir esses produtos citados com lote final 1. De acordo com a Anvisa, a denúncia foi feita, como eu disse no canal Fala BR, pela fabricante do mesmo ramo, a Unilever, uhum, que não pediu anonimato ao fazer o registro, Daniel.
1: Ok, só então como utilidade pública, né? Não são todos.

0: todos os produtos da IP que tem risco de contaminação, né, Sayonara?
1: Não são todos os produtos,
0: Só
1: detergente
0: para reforçar.
1: líquido, sabão líquido para roupas e desinfetantes, todos com lote final 1.
0: Perfeito. Esses que não devem ser utilizados, portanto. Obrigado pelas informações. Ao vivo com a gente, Sayonara Moreno, aqui no Repórter Nacional. A gente fala agora sobre eleições neste fim de semana. Calma, você aí que está nos ouvindo, provavelmente não vai precisar votar. É apenas a população de 3 municípios de 2 estados nordestinos que vão realizar eleições para eleger prefeitos e vice-prefeitos. E o Madison Euler está na linha com a gente para explicar então essa eleição fora de época, né, Madison? Muito boa tarde para você.
2: Isso mesmo, Daniel. Boa tarde para você e para os ouvintes. São 3 cidades brasileiras aí, duas no Rio Grande do Norte, as cidades de Itaú e Ouro Branco, e uma terceira cidade é Brejo Alegre, corrigindo, que fica em São Paulo. Elas vão realizar eleições suplementares após as chapas eleitas no pleito de 2024 terem sido cassadas. Nessas 3 localidades, o período de votação será de 8 da manhã às 5 da tarde, no próximo domingo. Podem comparecer para exercer o voto popular todo eleitor que esteja com o título regularizado. Os 2 municípios potiguares reúnem cerca de 10 mil eleitores. No município de Itaú foram cassados os diplomas de Francisco André Regis Júnior, do PP, eleito prefeito, e Paulo Fernandes Maia, do MDB, seu vice. A chapa havia sido reeleita em 2024. E em Ouro Branco, o prefeito Samuel Oliveira de Souto, do PL, e o vice Francisco Lucena de Araújo, do PP, também tiveram os mandatos cassados. Tanto em Itaú quanto em Ouro Branco foram registradas 2 chapas para concorrer ao cargo. Os eleitos serão diplomados no dia 9 de junho e permanecerão nos cargos até 31 de dezembro de 2028. Já em Brejo Alegre, onde os eleitos para prefeito e vice também foram cassados, cerca de 2.900 eleitores estão aptos a votar. A eleição suplementar em Brejo Alegre acontece depois que o Tribunal Regional Eleitoral de São Paulo acolheu a acusação do Ministério Público Eleitoral, que apontou a existência de um esquema de transferência irregular de títulos eleitorais para Brejo Alegre. Os candidatos da chapa eleita em 2024, que era formada por Rafael Alves dos Santos, do PSD, e o seu candidato a vice, Wilson Marques Leopoldo, do MDB, eles teriam incentivado os eleitores de outras cidades a transferir o domicílio eleitoral em troca de benefícios e favores com o uso da máquina pública, comprometendo aí a legitimidade do pleito. Na cidade paulista, a diplomação deve ocorrer no dia 19 de junho, com mandato válido também até o final de dezembro de 2028. E no site divulgacandecont.tse.jus.br, é possível saber informações sobre as chapas que concorrem às eleições suplementares nessas 3 cidades. Daniel, volto com você.
0: Prefeitos e vice-prefeitos cassados, e agora a população tem que eleger novos gestores municipais. Madison, muitíssimo obrigado pelas informações e bom trabalho para você. Agora a gente fala sobre economia, destacando o setor de serviços aqui no país, que apresentou uma queda, viu? No mês de março, agora deste ano, em relação ao mês anterior, fevereiro, depois de uma sequência aí que era de estabilidade. Vamos saber mais sobre os dados que foram divulgados hoje pelo IBGE sobre o setor de serviços. Quem traz as informações é a repórter Solimar Luz. Muito boa tarde para você, Solimar.
3: Oi, Daniel. Boa tarde para você, boa tarde a todos. A queda foi de 1,2% em março, mas mesmo assim, disse o IBGE, mesmo com a queda mensal, o setor ainda opera acima do nível pré-pandemia, viu? A maior influência negativa em março veio do setor de transportes, como explica o analista do IBGE, o Luiz Carlos de Almeida Júnior.
4: O destaque ficou com o setor de transportes, que caiu 1,7% na margem, influenciado principalmente pela queda observada no transporte rodoviário de cargas e do transporte aéreo. Em segundo lugar, vem a queda de 1,1% dos serviços profissionais, administrativos e complementares. Em seguida, vem o setor de informação e comunicação, com uma queda de 0,9%. Depois, temos os outros serviços, com uma queda de 2%. E, por último, os serviços prestados às famílias, com uma queda de 1,5%.
3: apesar desse resultado de março aí, divulgado hoje.

0: Na pesquisa mensal de serviços pelo IBGE, o setor apresenta avanço, viu, Daniel, em relação a igual período do ano passado, 2025. Isso aí com expansão de 3%, registrando, então, seu 24º resultado positivo seguido. Eu volto com você, Daniel.
1: Muito obrigado, Solimar Luz, destacando então o desempenho do setor de serviços no mês de março. Agora, meio-dia e 17, a hora certa em Brasília. 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
2: Salvador terá shows e telões instalados em vários bairros durante os Jogos do Brasil na Copa do Mundo.
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1: Mas antes, olha, vamos falar sobre a semana de conciliação trabalhista, que acontece agora na última semana deste mês de maio, mas aí em alguns tribunais o prazo para inclusão de processos no mutirão termina hoje, viu? Vamos entender melhor, então, entender mais a respeito dessa semana de conciliação com o repórter Gabriel Brum, que está de volta. É com você, Gabriel.
4: É isso aí, Daniel. Para agilizar a resolução de conflitos trabalhistas, a Justiça do Trabalho realiza entre os dias 25 e 29 deste mês a Semana de Conciliação Trabalhista. Para vários tribunais, hoje é o último dia para que os interessados peçam para incluir os processos no mutirão. Esse prazo vale para o próprio Tribunal Superior do Trabalho e para os tribunais regionais do Paraná, Distrito Federal Tocantins, são os dois estados num só, Santa Catarina, Maranhão, Piauí e Mato Grosso do Sul. O TRT de Sergipe aceita pedidos até o dia 20 deste mês. De acordo com o TST, a pessoa que tiver interesse pode conversar direto com o advogado ou entrar em contato com a vara, tribunal ou núcleo de conciliação onde o processo tramita. O objetivo é estimular o acordo consensual para resolver as disputas trabalhistas. A Justiça do Trabalho aponta que esse é um instrumento que garante mais rapidez processual, menos custos e preservação das relações de trabalho. No ano passado, o mutirão conseguiu 34.500 acordos em mais de 100 mil audiências, movimentando aí 2 bilhões de reais, Daniel.
1: Importantíssimo, né? Dessa agilidade aí para os processos trabalhistas. Gabriel, muitíssimo obrigado mais uma vez pelas informações aqui no Repórter Nacional. Vamos falar agora sobre saúde, destacando hipertensão ou pressão alta, né? Uma doença aí silenciosa que atinge milhões de brasileiros. E aí, olha só, domingo agora, dia 17, é o Dia Mundial da Hipertensão, data criada para conscientizar aí todo mundo sobre a importância do diagnóstico precoce e também do tratamento, né? Como essa doença está relacionada a hábitos, a estilos de vida, claro, é bom ficar sempre de olho nos sinais. Alguns deles, dor na nuca, zumbido no ouvido e também dor no peito podem indicar aí pressão alta, viu? Fique atento. Uma recomendação é aferir a pressão regularmente. Vamos conferir mais dicas e informações na reportagem de João Barbosa.
5: Eu descobri que estava com hipertensão baseado num histórico de família. A minha mãe e a minha avó tinham esse problema e, obviamente, me preocupei desde o início. E eu comecei a sentir assim um pouco de cansaço, me deu um desconforto. O organismo mostrou alguma coisa, né? Foi daí que eu procurei um médico e comecei a fazer os meus exames. Até que, além dos exames de sangue, de laboratório, etc., veio a questão da hipertensão.
6: A hipertensão arterial é uma doença crônica não transmissível, caracterizada pelo aumento da pressão sanguínea nas artérias. Ela afeta milhões de brasileiros, como o professor Nelson Ludovico, que está entre os mais de 30% da população que sofrem com a enfermidade. A estimativa do Ministério da Saúde acende um alerta para a prevenção da doença. O cardiologista da Sociedade Brasileira de Hipertensão, Nelson Dinamarco, explica que o estilo de vida é um dos fatores que mais contribuem para o surgimento da hipertensão.
7: Quais são esses hábitos não saudáveis? O consumo exagerado de bebida alcoólica, o consumo de alimentos ultraprocessados e processados, que tem muito sal, a falta de prática de exercício físico, o hábito do tabagismo, além da própria genética do paciente.
6: Outros fatores são ligados à parte emocional, como o estresse e a ansiedade, responsáveis também por ocasionar doenças cardiovasculares. Essas condições ativam o sistema nervoso simpático, liberando hormônios de adrenalina e cortisol que deixam o corpo em estado de alerta, aceleram os batimentos cardíacos e estreitam os vasos sanguíneos, elevando a pressão. Se não controlada, o paciente pode sofrer acidentes

0: vascular cerebral, infarto, aneurisma arterial e insuficiências renal e cardíaca. O problema é que a maioria dos pacientes nem sabe que é hipertenso, pois a doença age de forma silenciosa. Por isso, Nelson Dinamarco recomenda aferir a pressão regularmente.
1: Algumas pessoas reclamam de dor na nuca, de enxergar uns vagalumes voando, que a gente chama de escotoma cintilante. Algumas pessoas sentem dor na perna, sentem uma irritabilidade e a maioria dos pacientes não sente absolutamente nada. Então, a primeira coisa é ficar atento a esses sinais de alterações, né, que eu acabei de citar, e medir regularmente a sua pressão arterial, principalmente pacientes já entrando na segunda para terceira etapa de vida.
0: Segundo o cardiologista, na avaliação, é preciso verificar se a pressão está entre 120 por 80 e 140 por 90, valores geralmente definidos como estáveis para pessoas saudáveis. Se já for diagnosticado com hipertensão, o ideal é que a pressão esteja abaixo de 130 por 80. Além disso, não deixe de se consultar periodicamente com o médico e de usar a medicação conforme as instruções adequadas. Com produção de Joana Lima e sob supervisão de Fábio Cardoso, da Rádio Nacional do Rio de Janeiro, João Barbosa.
2: Agora a gente fala sobre meio ambiente. Aqui a Operação Ágata Amazônia 2026, viu, que foi coordenada pelo Ministério da Defesa, que neutralizou 62 dragas que eram utilizadas no garimpo ilegal em áreas da Amazônia e foram apreendidas mais de 15 toneladas de drogas na fronteira do estado do Amazonas. Quem tem o balanço para a gente então dessa operação é Priscila Veras, nossa colega da Rádio Encontro das Águas, emissora da Rede Nacional de Comunicação Pública.
3: O balanço final da ação foi apresentado em Manaus pelo Comando Conjunto Árpia. A operação ocorreu entre os dias 6 de abril e 13 de maio, reunindo militares das Forças Armadas e agentes de órgãos de segurança e fiscalização ambiental. As ações tiveram como foco o combate ao garimpo ilegal, crimes ambientais e atividades criminosas em áreas de fronteira e regiões ribeirinhas da Amazônia. Segundo o Comando Conjunto Árpia, além das dragas destruídas ou inutilizadas, foram apreendidos combustíveis, motores, armamentos, munições e outros equipamentos usados pelos garimpeiros ilegais. As equipes também realizaram inspeções fluviais e patrulhamento em áreas consideradas estratégicas. As autoridades destacam que a operação teve impacto direto na redução dos danos ambientais causados pela atividade clandestina, especialmente pela contaminação dos rios e pelo desmatamento provocado pelo garimpo ilegal. A Operação Ágata faz parte das ações permanentes de proteção das fronteiras e de combate aos crimes transnacionais na região amazônica. Da Rádio Encontro das Águas, Priscila Veras para a Rádio Nacional.
2: Falta menos de um mês para a Copa do Mundo de Futebol. Será que vem o Hexa, hein? E olha só que interessante, os jogos acontecem esse ano durante as festas de São João aqui no país. Aliás, a seleção brasileira estreia no dia 13 de junho, que é justamente dia de um dos santos juninos mais tradicionais, Santo Antônio. Madson Euler está de volta com a gente. Conta aí, Madson, como que a capital baiana se prepara, então, para conciliar essa festa junina, que é muito forte lá no estado, em Salvador também, junto com a Copa do Mundo de Futebol, hein, Madson?
4: Oi, Daniel. Salvador vai ser mais uma cidade aí onde as pessoas vão ter que dividir as cores do xadrez com as cores das indumentárias aí combinando com a bandeira do Brasil. Em Salvador, na Bahia, a prefeitura anunciou que alguns espaços terão telões e shows gratuitos nos dias dos Jogos do Brasil na Copa. Serão 5 telões instalados em 5 bairros da capital baiana durante o Mundial, nos dias dos Jogos do Brasil. Na primeira fase, vai ter telão instalado em Paripe, na Praça João Martins, em Cajazeiras, no campo da Pronaica, em Itapuã, na Avenida Dorival Caymmi, na Ribeira, no final da linha do bairro, além de um 5º telão em pleno Arraial Junino, promovido pela Prefeitura na Rua Chile, no centro histórico da cidade. A expectativa é que esses locais reúnam milhares de baianos e turistas para acompanhar os jogos. Na estreia do Brasil na Copa do Mundo contra o Marrocos, em 13 de junho, dia de Santo Antônio, um espaço montado num desses telões em Cajazeiras, vai receber a banda Timbalá.

0: chamada para completar aí a festa da torcida durante a transmissão do jogo da seleção brasileira. A partida está prevista para começar às 19h, no horário de Brasília. O Brasil é cabeça de chave do Grupo C na Copa do Mundo FIFA 2026, que tem sede nos Estados Unidos, Canadá e México, mas todas as partidas da equipe brasileira acontecem em solo americano. Além do jogo contra o Marrocos em Nova Jersey, o Brasil enfrenta o Haiti no dia 19 de junho, às 21h30 da noite, na Filadélfia, e encerra essa primeira fase no dia 24 de junho, dia de São João, às 19h, na cidade de Miami. Volto com você, Daniel.
1: Perfeito, Madison. Muitíssimo obrigado pelas informações.
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1: E já que a gente falou dela, a Copa do Mundo, olha, a seleção brasileira de futebol, há poucas semanas aí do começo da Copa, o técnico Carlo Ancelotti renovou o contrato dele, viu, com a CBF, a Confederação Brasileira de Futebol, e garantiu que vai ficar na seleção brasileira, então, até a Copa de 2030. Quem confirmou foi a própria CBF essa informação. Ontem também tivemos partidas pela quinta fase da Copa do Brasil, com algumas surpresas aí nos resultados de classificação, viu? Vamos conferir com Bruno Mendes.
3: Os seis últimos classificados para as oitavas de final da Copa do Brasil foram conhecidos nesta quinta-feira e com duas grandes surpresas. A Chapecoense eliminou o Botafogo na Arena Condá e o Vitória despachou todo o poderoso Flamengo em Salvador. Os outros classificados, Atlético Paranaense, que eliminou o Atlético Goianiense, o Grêmio, que passou pelo Confiança, o Corinthians, que eliminou o Barra, e o Fortaleza, que deixou para trás o CRB. Muitas emoções nesse fim de semana no futebol pelo Brasil. Nesta sexta-feira tem Brasileirão Feminino, tem clássico Flamengo e Fluminense. Neste sábado, Série A do Campeonato Brasileiro, 4 jogos, Atlético Mineiro e Mirassol, Internacional e Vasco, Fluminense e São Paulo, Palmeiras e Cruzeiro. Pela Série B, 4 partidas, Operário e Náutico, São Bernardo e América Mineiro, Goiás e Botafogo de Ribeirão Preto, Cuiabá e Novo Horizontino. No domingo, 6 jogos pelo Brasileirão, Santos e Curitiba, Bahia e Grêmio, jogo que a Rádio Nacional transmite, 4 da tarde, Botafogo e Corinthians, Chapecoense e Remo, Bragantino e Vitória, Atlético Paranaense e Flamengo. Pela Série B, 5 jogos, Atlético e Juventude, Vila Nova e Avaí, o clássico Ceará e Fortaleza, Criciúma e Atlético Goianiense, Sport e CRB. Da Rádio Nacional em Brasília, Bruno Mendes.
1: Meio-dia e 29, o Repórter Nacional fica por aqui, hoje com trabalhos técnicos de Egbert Martins. Obrigado, viu, Egbert, pelo trabalho aqui na mesa de som. E você, confira lá as nossas reportagens no site da Rádio Agência e também acesse o nosso Instagram, no @ Rádio Nacional Notícias. Curta, comente e compartilhe lá os nossos conteúdos. Uma ótima tarde e um excelente fim de semana para você. Tchau!
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Daniela Mercury de Caetano, Você Não Entende Nada, e Maria Bethânia de Caetano, Reconvexo. 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Luiz Melodia, Fadas.

0: Aí no finalzinho, Nilce Carvalho, Samba ao Samba, a música de Tuninho Galante e Marcel Vieira. E Nina Becker, de Renato Martins, Volte Sempre.
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0: Beto Guedes, No Céu com Diamantes, de Guedes, Bastos e Márcio Borges.

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1: 1:02, muito boa tarde para você, ouvindo a Rádio Nacional em todo o Brasil. Estamos também pela internet em radios.ebc.com.br e pelo nosso aplicativo Rádios EBC. 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Zélia Duncan, Catedral.

0: Gilberto Gil, Oração pela Liberdade da África do Sul, música do Gilberto Gil. Loborges dele, Chico Amaral, Segundo as Mornas Intenções. Zélia Duncan cantou Catedral, uma versão feita por ela e Christian Noyes.
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0: E agora a gente ouve Raul Seixas, Medo da Chuva.

0: A gente ouviu a Maria Rita cantando Coração Batucar, de Davi Moraes e Alvinho Lancelotti. Roberta Sá e Trio Madeira Brasil, de Roque Ferreira, Cocada. Raul Seixas, dele, Medo da Chuva.
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0: A gente ouve agora o grupo Secos e Molhados com a música Flores Astrais.

Samba do Aproche, Zé Cavaleiro e Zeca Pagodinho, música do Zé Cavaleiro. Lué de Luna, Banho de Folhas, dela e Emily Lapa. Martinália de Baden Powell e Vinícius de Moraes, Tempo Feliz. 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Flávio Venturini, Clube da Esquina.

Nós ouvimos Nando Reis, dele A Letra A. Tivemos também o grupo Roupa Nova cantando Sapato Velho, música de Mu Carvalho, Cláudio Nutti e Paulinho Tapajós. Antes, Flávio Venturini de Loborges, Márcio Borges e Milton Nascimento, Clube da Esquina. Agora tem os Titãs cantando Gostava Tanto de Você, para fechar a hora, Tereza Cristina e a música Poesia.

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1: Agora são 2 horas no horário de Brasília. Muito boa tarde, eu sou Daniel Ito e este é o Nacional Notícias com um destaque do momento. E olha essa informação, o ministro Flávio Dino do STF decidiu abrir um inquérito para apurar, olha só, uma denúncia de que emendas parlamentares teriam sido destinadas à empresa que está produzindo o filme biográfico sobre o ex-presidente Jair Bolsonaro. Emendas, portanto, de dinheiro público para o filme. É o inquérito, então, que o ministro Flávio Dino decidiu abrir, como nos conta o repórter Gabriel Brum, ao vivo aqui no estúdio. Gabriel, muito boa tarde para você.
2: Boa tarde, Daniel. É isso mesmo, abertura de uma investigação sigilosa sobre possível envio de emendas parlamentares de forma irregular para ONGs e projetos culturais. Entre as suspeitas, a produtora do filme sobre a vida do ex-presidente Jair Bolsonaro. A medida do ministro Flávio Dino foi tomada com base em informações enviadas pelos deputados federais Pastor Henrique Vieira e Tabata Amaral. Esse assunto começou a ser apurado há mais de um mês. Os parlamentares denunciaram o envio de emendas para o Instituto Conhecer Brasil, Academia Nacional de Cultura e Go Up Entertainment, que produz o filme do ex-presidente. As emendas teriam sido enviadas pelos deputados federais Mário Frias, Bia Kicis e Marcos Polon. Uhum. O ministro Dino determinou então que os parlamentares citados se manifestassem e até o momento apenas Frias não apresentou explicações. Bem, após as notícias aí sobre o pedido de 134 milhões de reais por Flávio Bolsonaro para Daniel Vorkaro do Banco Master, uhum, a deputada Tabata Amaral então reforçou os questionamentos. Entre eles, o elevado custo da produção, a dificuldade de honrar os compromissos, o fato de o deputado Mário Frias atuar para viabilizar o financiamento e as versões contraditórias sobre a origem desse dinheiro da produção, Daniel.
1: Perfeito, então mais um capítulo, né? Mais um dia aí com mais um capítulo envolvendo aí, tendo como centro aí essa questão do filme da história do ex-presidente Jair Bolsonaro. Há 2 dias a gente teve aí essa relação entre Flávio Bolsonaro e Daniel Vorkaro e agora essa suspeita de emendas parlamentares para financiar o filme. Tudo isso então no inquérito aberto pelo ministro Flávio Dino. Gabriel Brum, muito obrigado pelas informações aqui na Rádio Nacional. 2 horas e 2 minutos. Esse foi o Nacional Notícias. Próxima edição às 3 horas.

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1: Agora 2:03, uma ótima tarde para você. Eu sou Marli Arboleia, trabalhos técnicos de Andrew Wallace. É um grande prazer ter a sua companhia aqui na Rádio Nacional. Você ouve agora Caetano Veloso.

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0: Agora 2:16, Geraldo Azevedo, dele, Fausto Nilo, Chorando e Cantando. Lenine, de Lenine, Dudu Falcão, Agora que São Elas. Caetano Veloso, dele, Beleza Pura.
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0: Djavan.

Cássia Heller, de Zé Ramalho, Vila do Sossego, Maíra Freitas, Moacir Santos e Ney Lopes, Maracatu, Nação do Amor, Djavan, de Paulinho da Viola, Coração Leviano. 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Adriana Calcanhoto.

0: Chico César, música dele, Mama África, Céu de Rita Lee, Chega Mais. Ney Mato Grosso, de Marcelo Camelo, Veja Bem, Meu Bem.
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0: Agora 2h41, Paulinho Mosca.

0: E você ouviu Carla Sabá, Não Me Quebra à Toa, também Francisco El Hombre, de Francisco, Nada Conterá a Primavera. Paulinho Mosca, de Drexler e Mosca, A Idade do Céu.
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0: Você ouve agora Simone Lenha, na sequência Clara Nunes e Jexá.

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1: Agora são 3 horas em Brasília. Muito boa tarde, eu sou Daniel Ito e este é o Nacional Notícias com um destaque do momento. A gente fala agora da decisão da Anvisa sobre aqueles produtos fabricados pela IP. Os diretores da agência se reuniram hoje e, olha, mantiveram, viu, aquela decisão de proibir alguns produtos da marca por risco de contaminação. Sayonara Moreno, repórter Sayonara, está aqui ao meu lado no estúdio. Ela que acompanhou essa reunião da Anvisa e tem mais detalhes dessa decisão que está mantida, né, Sayo? Boa tarde para você.
2: Oi, Daniel, boa tarde para você, para quem acompanha. Foi uma decisão unânime, né, nesta reunião extraordinária de hoje mais cedo. Uhum. Os diretores da agência, então, analisaram, na verdade, um recurso da fabricante de produtos, da IP, e mantiveram, então, a suspensão da fabricação e também o recolhimento de lotes do produto. O diretor-presidente da Anvisa, na reunião, Leandro Safatli, citou que a fiscalização começou em fevereiro deste ano, depois de uma denúncia feita no canal Fala BR, e foram encontradas 76 irregularidades na fábrica em Amaro, que fica no interior de São Paulo.
3: Após denúncia recebida pelo sistema Fala BR sobre possível contaminação bacteriana nos produtos, incluindo a bactéria Pseudomonas aeruginosa, a própria empresa confirmou a contaminação microbiológica em diversos lotes dos produtos com presença de Pseudomonas aeruginosa, o que indica, segundo a avaliação técnica da agência, falhas no controle de processo produtivo. Essa bactéria é conhecida por sobreviver em ambientes úmidos e em produtos líquidos, como saneantes analisados. O contato com produtos contaminados pode causar infecções na pele, óleos, sistemas urinários e respiratórios, especialmente em pessoas mais vulneráveis.
2: Pois é, o alerta aí do presidente da Anvisa, justamente quando ele estava dando o voto dele nessa reunião de mais cedo, Daniel. Depois disso, os demais diretores presentes concordaram ali, seguiram o voto dele, mantiveram as medidas como forma de resguardar a segurança sanitária dos consumidores. Com isso, então, continua a valer a resolução da semana passada. Não são todos os produtos da IP. Detergentes de louça, sabão líquido de roupas e desinfetantes. Todos esses 3 produtos com lotes terminados em 1 não podem ser consumidos.
1: Com risco de contaminação, portanto, segundo a gente ouviu aí o presidente da Anvisa falando na entrevista, aliás, durante a reunião, né, que a Sayonara acompanhou hoje da Anvisa. Sayo, muito obrigado pelas informações aqui na Rádio Nacional. 3 horas e 2 minutos. Esse foi o Nacional Notícias, próxima edição às 4 horas.

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1: 3:03 em São Paulo.
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0: Olá, muito boa tarde para você. Pode chegar que aqui você é muito bem-vinda, muito bem-vindo. Eu sou o Vitor Ribeiro e a partir de agora ficamos juntos com você até as 5 horas da tarde aqui na Rádio Nacional 87,1 FM na Grande São Paulo, também pela internet em radios.ebc.com.br e no aplicativo gratuito Rádios EBC. Este é o Tarde Nacional. Vamos juntos até as 5 da tarde com boa música brasileira, informações e dicas culturais sobre a Grande São Paulo. Junto com você e comigo, quem está aqui no estúdio é ele, Roberto Camargo. Muito boa tarde para você, Roberto.
1: Boa tarde, Vitor. Boa tarde ao ouvinte. Estamos aí. Não tem chuvinha, não, que tira o nosso ânimo de levar aí boa música e informação pro ouvinte do Tarde Nacional.
0: É isso. Só quando tem problema no nosso cabo de internet, o cabo da rua. A rua inteira ficou sem internet ontem, pessoal. E aí a gente não conseguiu que as máquinas aqui conversassem pra gente entrar no ar. Foi por isso que ontem não teve Tarde Nacional. Mas hoje estamos aqui. Agora são 3h05, hoje é sexta-feira, 15 de maio de 2026. Nesse momento aqui na capital faz 23 graus. Na região metropolitana, a tarde é de tempo nublado e chuva ocasional, principalmente nas zonas sul e oeste aqui da capital. As informações são do Centro de Gerenciamento de Emergências.
1: E olha, você que está ouvindo a gente, aproveita aí esse dia meio chuvoso para bater papo, né? Conversa com a gente, sabe como? O WhatsApp da Rádio Nacional é o caminho mais fácil. Puxa aí seu celular, se não tem o nosso contato, adicione. O número é 11 974 690 138. Vou repetir, hein? 974 690 138. Depois é só mandar sua mensagem em áudio ou em texto que a gente vai ter o maior prazer de responder e até mesmo de divulgar aqui no programa, não é, Vitor?
0: É isso. E conta aí, Roberto, quais são os destaques do Tarde Nacional de hoje?
1: Bem, nós vamos falar de mais um incidente com vazamento de gás em obra da Sabesp na capital, Vitor. Vamos atualizar também a situação dos produtos da marca IP. A Anvisa manteve a proibição dos lotes de final 1 da fábrica de Amparo, interior paulista, daqui a pouquinho.
0: Tá certo. Tem também a coluna Radar Sonoro, com Sara Kines, vai trazer dessa vez 3 álbuns de rock progressivo lançados em 1976 e que, portanto, completam 50 anos de lançamento. Para abrir o Tarde Nacional, vamos ouvir Marisa Monte. Agora são 3h06. Boa tarde, São Paulo.
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0: Esse daí foi o Tágua Tágua, do Felipe Pulperi. O nome da música é Raio. Essa música dá nome ao álbum mais recente do Tágua Tágua, lançado em 2024. E que ele tá fazendo aí a turnê semana que vem. Semana que vem? É, no próximo... Sem ser esse fim de semana que vem, agora. Outro fim de semana vai ter Tágua Tágua no Sesc Pompeia. Muito bom. Antes nós ouvimos Ana Carolina e Luiz Melodia, da Ana Carolina Cabide. Teve ainda Marisa Monte, dela, do Pretinho da Serrinha, e da Raquel Luz, Feliz, Alegre e Forte. Agora em São Paulo são 3h16.
1: Apenas 3 dias depois da explosão no bairro do Jaguaré, que causou 2 mortes e deixou outras pessoas feridas, além da destruição de casas, um novo vazamento de gás provocado por uma obra da Sabesp assustou um grupo de moradores de Itaquera, zona leste da capital. Trabalhadores a serviço da empresa perfuraram acidentalmente uma tubulação da Comgás na rua Senador Amaral Furlan, na tarde dessa quinta-feira. Moradores e funcionários da Sabesp começaram a se afastar da área assim que sentiram o cheiro forte de gás de cozinha. A Comgás foi acionada e enviou uma equipe para o local. Segundo a Sabesp, a situação não apresentava qualquer tipo de risco e, com o reparo realizado pela companhia de gás, o vazamento foi contido no mesmo dia. Mesmo assim, a empresa anunciou hoje que decidiu paralisar pelo prazo inicial de 15 dias todas as obras com interferência direta em redes públicas de gás. A decisão tem caráter preventivo e a finalidade de reforçar a segurança operacional, permitindo a revisão dos procedimentos técnicos e a elaboração de medidas adicionais de controle e diminuição de riscos. Por unanimidade, a Anvisa manteve a proibição de produtos de limpeza da marca IP. Em reunião extraordinária realizada hoje, os diretores da agência reguladora analisaram o recurso da fabricante dos produtos de limpeza e mantiveram a suspensão da fabricação e também mantiveram o recolhimento de lotes do produto, que já havia sido anunciado, para resguardar a segurança sanitária dos consumidores. Com isso, fica mantida a resolução da semana passada. Detergente de louça, sabão líquido de roupas e desinfetantes com lotes terminados em 1 não devem ser consumidos. Durante o voto, os diretores determinaram que a IP melhore os canais de atendimento ao consumidor e mantenha orientação adequada. O Ministério Público do Estado de São Paulo denunciou nesta sexta

0: Sexta-feira, 11 pessoas, entre empresários, executivos, doleiros e fiscais, sob acusação de integrar uma organização criminosa para um esquema bilionário de manipulação de créditos de ICMS na Secretaria da Fazenda Estadual. Entre os denunciados estão Sidney Oliveira, fundador da Ultrafarma, e o ex-auditor fiscal Arthur Gomes da Silva Neto, apontado pelos promotores como o principal articulador da estrutura que teria movimentado, escute só, cerca de R$1 bilhão em propinas para liberar créditos tributários fraudulentos de ICMS a grandes empresas do varejo. O Ministério Público pede a adoção de medidas cautelares contra o empresário, como uso de tornozeleira eletrônica, apreensão do passaporte, comparecimento mensal à justiça e proibição de deixar a comarca onde reside. Se a acusação for aceita pela justiça, os denunciados viram réus. Esta é a segunda denúncia criminal apresentada neste ano contra Sidney Oliveira, que chegou a ser preso temporariamente em agosto de 2025 e solto dias depois, com todas as medidas cautelares revogadas pelo Tribunal de Justiça de São Paulo, porque ainda não havia acusação formal apresentada contra ele naquele momento. Agora há, né, Vitor?
1: Pois é, agora há, e a gente tem que ficar de olho em como é que isso vai se desenrolar, né, Roberto?
0: É isso mesmo.
1: Bom, agora são 3h20 e a gente continua o Tarde Nacional com o Marcelo D2, Nem Vem Que Não Tem.
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3: Vamos voltar a pilantrar.

0: Essa foi Maria Alcina, do Jorge Benjor, Sem Vergonha. Essa música dá nome ao documentário sobre a vida da Maria Alcina. É uma vida muito rica de histórias e vale muito a pena ver esse documentário. Eu vi ano passado na edição do Inedit, aquele festival que tem de documentários só sobre músicas que acontece aqui em São Paulo. Eu vi esse documentário lá, foi sensacional. Recomendo demais. Procura aí, em alguma plataforma deve ter o documentário Sem Vergonha sobre a história da grande Maria Alcina. Antes nós ouvimos o Marcelo D2, do Carlos Imperial, Nem Vem Que Não Tem. Agora são 3h28, a gente encerra esse bloco com Nara Leão e Chico Buarque, João e Maria.
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3: Agora 3h32, Tarde Nacional, ao vivo, diretamente do estúdio da Rádio Nacional, na Vila Leopoldina, na zona oeste aqui da capital, para a região metropolitana em 87,1 FM, também pela internet em radios.ebc.com.br e no aplicativo gratuito Rádios EBC. Roberto Camargo, chegou mensagem aqui no nosso WhatsApp.
4: Eu já ia te perguntar.
3: A Olga de Taboão da Serra mandou mensagem aqui falando que ficou triste ontem por não ouvir a rádio. Poxa vida, a gente ficou triste por não poder fazer o programa, sim. Olga. A gente ficou aqui, ó, torcendo para a situação da internet se resolver até a hora do programa. Fomos embora um pouco depois, com o coração partido, mas que bom. Ontem, no fim da tarde, acabou que a internet voltou aqui na rua. Sabe como é que é a operadora de telefonia? Então, eles conseguiram consertar no fim da tarde. E aí, hoje, estamos aqui para sextarmos juntos. Roberto Camargo, quem quiser fazer como a Olga e mandar mensagem para a gente, como é que faz,
4: hein? É muito simples. Com certeza, a Olga adicionou o nosso número, que é o 974-690-138. E passou a se comunicar com a gente lá de Taboão da Serra, né? Então você também pode fazer o mesmo. Adicione aí o número da Rádio Nacional São Paulo, 974-690-138, e manda pra gente o seu recado.
3: É isso. Olga, abração pra você, tamo juntos. Agora são 3h33 e a gente abre esse segundo bloco do Tarde Nacional com uma banda que tá voltando aí a fazer turnê.

0: Junto, uma turnê de reunião, vai se apresentar aqui em São Paulo dia 27 de junho, ali no estádio do Palmeiras, e a gente torce para que não seja só um show não, que eles voltem mesmo, porque eu gosto, é uma banda que eu gosto mais. Por aqui, o Kid Abelha chega junto com o Edgar Escandurra do Ira, o nome da música é Como Eu Quero.
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0: esse foi o Benti dele, de Ernesto Djedjé e Luiz Calil, melhor de três, antes que de Abelha e Edgar Escandurra, da Paula Toller e do Leone, Como Eu Quero. Agora em São Paulo são 3h40.
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2: E a cultura sempre é notícia aqui no Tarde Nacional. E a gente já está com ele aqui, Leandro Martins, que vem trazer as dicas culturais, não só para esta sexta-feira, mas também para o final de semana. Vai ter duas sessões aqui de Leandro hoje. Boa tarde, Leandro. Seja bem-vindo.
3: É isso aí, Roberto. Boa tarde para você, boa tarde para o Vitor, boa tarde a todos. Obrigado. Bom, eu vou começar por uma notícia muito bacana para a música brasileira, porque muita gente pode não saber ainda quem é o Paulinho da Costa, mas o Elton John e a Madonna conhecem ele muito bem, assim como conheceram o Quincy Jones, Michael Jackson e Miles Davis, artistas que trabalharam com esse carioca que vive há 55 anos nos Estados Unidos. Esse músico é considerado um dos maiores percussionistas da cena pop e é o primeiro brasileiro a receber estrela na calçada da fama em Hollywood, nos Estados Unidos, a estrela de número 2844. A homenagem aconteceu nessa quarta-feira em Los Angeles. Reverenciado como mestre do groove e o homem da batida perfeita, Paulinho tem sua percussão em canções de Thriller, por exemplo, do Michael Jackson, simplesmente o disco mais vendido da história. Ele também participou de trilhas de cinema, Missão Impossível, Parque dos Dinossauros. A percussãozinha está espalhada aí por mais de 800 gravações.
2: O cara é bom mesmo, né, Leandro?
3: O cara é bom e agora é um imortal. Muito bem, olha, agora eu vou falar de cinema, mas eu vou trazer uma notícia meio triste, né, pessoal? O espaço Petrobras de cinema, que a gente sempre, constantemente traz a programação aqui, e o Café Fellini, que é anexo ao cinema, lá na Rua Augusta, foram alvo de despejo na tarde dessa quinta-feira. Lembrando que o imóvel foi vendido a uma construtora em 2022 e desde então é alvo de uma disputa judicial. Em abril do ano passado, o Compresp, que é o órgão municipal de defesa do patrimônio, decidiu pela preservação do uso cultural do endereço. Isso significa que a construtora deve entregar duas salas de cinema e um espaço para o café no futuro edifício. Só que, enquanto isso, adeus espaço Petrobras de cinema. Uma pena, né?
2: Uma pena mesmo.
3: Muito bem, vamos aos shows de hoje. Começo pela Selmar, que comemora 26 anos de seu primeiro álbum, álbum de estreia, Dindinha, no Sesc Belenzinho, com ingressos a R$ 18,00 na credencial. O Luiz Thunderbird faz show logo mais no Picles com seu som autoral. Depois, o Tata Aeroplano assume a trilha sonora da pista, com hits das décadas de 80, 90 e 2000 até alta madrugada. Ingresso antecipado a R$ 20,00 e na porta 30. No porão da Casa de Francisca, o cantautor paraense Felipe Cordeiro vai apresentar canções do álbum que está preparando para lançar no ano

0: muito apropriadamente chamado Vim Pra Ficar. Custa a partir de R$50. A obra de Sérgio Sampaio vai ser homenageada por Suami Júnior e Luísa Lacerda no show Muito Além do Jardim. Será na Sala B da Casa de Francisca, com ingresso a partir de R$ 62,00. E eu encerro a agenda desta sexta com um show na Bona. O duo Coisa Híbrida convida Açucena, Bebê, Ítalo França e Marina Nemésio. Meia entrada a R$ 65,00. Eu vou nessa, mas daqui a pouco eu volto, porque eu vou trazer a agenda do fim de semana. Até já.
1: Até já, Leandro.
2: Valeu, Leandro. Bom, por aqui a gente continua com música, e música que tem a ver com a nossa agenda. A gente vai ouvir A Seu Mar, exatamente com Dindinha. Vai ter Felipe Cordeiro, mas para começar essa sequência, vamos ouvir Sérgio Sampaio com Meu Pobre Blues.
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0: Dankjewel. Goedenavond. Boa noite.
1: Essa daí foi a Selmar, do Zé Cabaleiro, Dindinha. Antes, Pedro Sampaio. Sérgio Sampaio. Pedro Sampaio é o DJ? Bom, a gente ouviu Sérgio Sampaio dele mesmo, Meu Pobre Blues. Agora são 3h54 e já a gente vai ter um intervalo de rede com o Nacional Notícias. Em seguida, a gente volta com a segunda hora do nosso Tarde Nacional. Tem Leandro Martins com as dicas de diversão e cultura e arte para este fim de semana, né? Nessa primeira hora ele falou sobre hoje. Daqui a pouco ele volta para contar sobre amanhã e domingo. Vai ter também Sara Kinis com a coluna Radar Sonoro, lembrando de três álbuns, três discos lançados há 50 anos, e um dos estilos que fazia muito sucesso há 50 anos era o rock progressivo. Então, Sara Kinis vai mergulhar nesse estilo para trazer para a gente, o que vem por aí, hein? Eu tô até ansioso aqui, é um estilo que eu gosto muito, tem muita coisa legal para tocar. Bom, para encerrar essa primeira hora do Tarde Nacional, vamos ouvir ele que vem diretamente do Pará, filho de Manuel Cordeiro, e logo mais vai se apresentar na Casa de Francisca. Sim, estou falando do Felipe Cordeiro, que por aqui chega com Ela é Tarja Preta, agora 3h55.
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4: Agora são 4 horas em Brasília. Boa tarde para você. Eu sou Bianca Paiva e este é o Nacional Notícias, com o destaque do momento. O ex-governador do Rio, Cláudio Castro, foi um dos alvos da operação da Polícia Federal realizada hoje no Rio de Janeiro. Foram cumpridos 17 mandados de busca e apreensão de documentos, equipamentos eletrônicos e celulares, tanto no Rio quanto em São Paulo e aqui no Distrito Federal. Detalhes com Cristiane Ribeiro.
5: Agentes estiveram no apartamento de Castro, na Barra da Tijuca, zona sudoeste da cidade. Eles ficaram no local por cerca de 2 horas e saíram carregando malotes. O advogado de Cláudio Castro, Carlo Lucchioni, disse que seu cliente colaborou com a busca, que ocorreu sem qualquer intercorrência e que nada de relevante foi apreendido. Outro alvo da Operação Sem Refino é o empresário e advogado Ricardo Magro, dono do Grupo Refit. A refinaria já foi alvo de investigação da Polícia Federal por fraudes fiscais. Em nota, a defesa da refinaria diz que as operações contra a Refit prejudicam a concorrência no setor de combustíveis e privilegiam a atuação de um cartel formado por 3 grandes empresas já condenadas pelo CAD, o Conselho Administrativo de Defesa Econômica, por controlarem o preço do combustível nos postos, prejudicando a população e contribuindo para o aumento da inflação no país. Diz ainda que a Refit jamais falsificou declarações fiscais para ter vantagens tributárias. As investigações apuram possíveis inconsistências e o bloqueio de cerca de R$ 52 bilhões em ativos financeiros e a suspensão das atividades econômicas das empresas investigadas.
4: A gente ouviu a repórter Cristiane Ribeiro. 4 horas e 2 minutos, esse foi o Nacional Notícias. Próxima edição às 5 horas.

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1: Em São Paulo são 4:02, estamos ao vivo diretamente do estúdio da Rádio Nacional, na Vila Leopoldina, na zona oeste da capital para a região metropolitana, em 87,1 FM, também pela internet em radios.ebc.com.br e no aplicativo gratuito Rádios EBC. Roberto Camargo, quem quiser falar com a gente, como é que faz?
2: Olha, Vitor, o ouvinte pode falar com a gente pelo WhatsApp. É só adicionar o nosso número, que é o 974-690-138, aqui em São Paulo. Então, anote aí o número de WhatsApp da Rádio Nacional de São Paulo, 11-974-690-138. Mas pode também seguir a gente nas redes sociais. Nós somos Rádio Nacional BR, no Instagram, no Facebook e também no YouTube.
1: Muito bem, essa semana a rapaziada da banda estrangeira Jonas Brothers esteve aqui em São Paulo e aí eles fizeram um show no estádio do Palmeiras. E aí, durante o show, eles chamaram uma convidada muito especial, Vanessa da Mata, Roberto Camargo. Vanessa da Mata subiu ao palco com umas tranças assim, enormes. O vídeo que ela postou no perfil dela foi muito legal. E aí você vê assim, né, os jovens do Jonas Brothers e tal, um trio de irmãos. E uns dias antes, um dos integrantes do Jonas Brothers, o Joe Jonas, tinha postado um vídeo dizendo que ele ama a música brasileira e que ele gostava muito do som da Vanessa da Mata.
2: Que legal.
1: O que aconteceu? Eles chamaram Vanessa da Mata para o palco e juntos cantaram um grande sucesso da Vanessa da Mata, que é o que a gente vai ouvir agora, abrindo essa segunda hora do Tarde Nacional. Vem aí Vanessa da Mata, aqui não é o Joe Jonas, é o Ben Harper junto com ela.
2: Que bom.
1: Boa sorte. Agora são 4:05, boa tarde.
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0: Ouvimos a Flávia Bittencourt com Abrir a Porta, uma composição de Dominguinhos e Gilberto Gil. Antes, Vanessa da Mata e Ben Harper, da Vanessa da Mata, Boa Sorte. Agora são 4h12 em São Paulo.
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2: Olá, ouvintes da Rádio Nacional. Sara Kines por aqui com o Radar Sonoro, que continua com o portal aberto para o passado, hoje falando sobre três discos que saíram em 1976, ou seja, que completam 50 anos. A safra de 1976 na música brasileira trouxe discos que se tornaram clássicos. Entre eles está Falso Brilhante, de Elis Regina, Alucinação, de Belchior, África Brasil, de Jorge Ben, Gerais, de Milton Nascimento e Estudando Samba, de Tom Zé. Isso para citar apenas alguns álbuns emblemáticos que completam 50 anos. Mas 76 também teve uma onda de rock progressivo e psicodélico feito no Brasil. Embora o rock nacional tenha se tornado radiofônico e explodido na década de 80 e ter tido exemplos antes com a Jovem Guarda e, claro, com os Mutantes, no final dos anos 60, começo dos anos 70, despontaram alguns grupos que vale a pena ouvir. O primeiro deles é o Joelho de Porco, de São Paulo, que tem origens num festival do Colégio Rio Branco em 1966, mas que teve seu início pra valer em 72. E aí, em 76, saiu o primeiro álbum, chamado São Paulo 1554, hoje, com Tico Terpins na voz e baixo, Sérgio Sá nos teclados, Flávio Pimenta na bateria, Walter Bailô na guitarra e Próspero Albanese na voz e composições. As mentes em ebulição, o Próspero Albanese e o Tico Terpins criaram letras muito sagazes. Vamos ouvir Joelho de Porco com Mardito Fiapo de Manga, composição de Tico Terpins.

você ouviu o Joelho de Porco com Mardito Fiapo de Manga, outra banda de rock que também lançou disco em 76. É o Bicho da Seda, grupo que surgiu em Porto Alegre em 1967, muito influenciado pelos Beatles, inclusive se chamava Liverpool, se mudou para o Rio de Janeiro, chegou a lançar o álbum Por Favor Sucesso, se desfez e voltou em 73 com o nome Bicho da Seda, com Mimi Lessa na guitarra e voz, Foguete Luz na voz, Marcos Lessa no baixo e vocais e Edson Espíndola na bateria e vocais. O grupo lançou um único disco homônimo em 76. Vamos ouvir aí Bicho da Seda com Carrossel, composição de Foguete Luz e Mimi Lessa.

Você ouviu o Bicho da Seda com Carrossel. E agora vamos ao terceiro e último álbum de rock nacional, que saiu em 76 aqui nessa lista. A Casa de Rock, o terceiro trabalho de estúdio da banda Casa das Máquinas, formada em São Paulo em 73. Depois da pegada mais progressiva no disco anterior, Lar das Maravilhas, a Casa de Rock trouxe mais elementos do hard rock e da contracultura hippie, com Nivaldo Alves Horas, o Simbas, no vocal, Carlos Roberto Piazzoli, o Pisca, na guitarra, baixo, sintetizador e voz, Mário Testoni Júnior nos teclados, Mário Franco Thomas e Netinho na bateria e percussão. Para fechar, vamos ouvir agora Casa das Máquinas com Certo Sim, Seu Errado. O Radar Sonoro de hoje fica por aqui. Eu, Sara Kini, estou de volta na semana que vem. Até lá!

0: Essa foi a coluna Radar Sonoro desta semana, destacando aí três álbuns de rock progressivo lançados no ano de 1976. Bom, essa música que nós ouvimos para encerrar foi Certo Sim, Seu Errado, da Casa das Máquinas. Já já a coluna Radar Sonoro desta semana estará no ar para você ouvir de novo ou compartilhar no site radios.ebc.com.br. E também no aplicativo Rádios EBC. Só um aviso, pessoal, semana que vem não vai ter a coluna Radar Sonoro, porque nós vamos estar com um Tarde Nacional, edição especialíssima da virada cultural, Roberto
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0: Camargo.
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0: A gente vai falando de improviso, sim, rola, mas é isso. Semana que vem, na sexta-feira, a gente vai fazer uma edição muito especial do Tarde Nacional, focada na virada cultural. E aí o programa todo vai ser um grande espaço arte. A gente vai desenrolando aqui. Quem acompanhou nos últimos anos sabe como é que funciona. A sexta antes da virada cultural não tem erro. A gente toca a turma que vai estar na virada cultural e vai dando os caminhos para você chegar para ver os shows gratuitos aqui em São Paulo ao longo do nosso Tarde Nacional. E aí, na outra semana, sim, a gente volta com Saraquines, com os destaques do Radar Sonoro. Sara já me contou que vai ter disco de punk. Vamos falar sobre punk paulista, punk brasileiro no, na próxima edição da Radar Sonoro. Estamos aqui, atentos. Bom, agora são 4h28, a gente encerra este bloco do Tarde Nacional com o Silva, música nova, Virá.
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5: Agora em São Paulo, 4h32, estamos ao vivo diretamente do estúdio da Rádio Nacional na Vila Leopoldina, zona oeste da capital, para a região metropolitana em 87,1 FM, também pela internet em radios.ebc.com.br e no aplicativo gratuito Rádios EBC, para você ouvir a gente onde quer que você esteja. Bom, para abrir este último bloco de hoje, vamos ouvir o Terno, o nome da música, Modão de Pinheiros, ou É Por Isso Que As Pessoas Mudam de Bairro, será? Agora são 4h32.
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0: Ouvimos Boca Livre e 14 Bis, do Milton Nascimento e do Caetano Veloso, Paula e Bebeto, antes o Terno, do grande Maurício Pereira, que ontem estava emocionadíssimo nas transmissões de encerramento da Rádio Eldorado. Um abraço para todos os colegas da Rádio Eldorado, que todos eles encontrem caminhos para se manterem no ar e manterem a gente na escuta. É, o Terno tocou Modão de Pinheiros, ou é por isso que as pessoas mudam de bairro? Agora em São Paulo são 4h40.
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2: Então estamos de volta agora com o Leandro Martins, trazendo aí as dicas para o final de semana. Não é isso, Leandro?
3: É isso aí, Roberto. Vamos lá então. Este fim de semana é a última chance para o ouvinte conferir o 22º Salão do Artesanato Raízes Brasileiras, que está aberto até domingo no pavilhão da Bienal, no Parque Ibirapuera, com programação voltada para toda a família. É um passeio bem legal, viu? A visitação está disponível das 14h às 21h. Isso no sábado, no domingo abre mais cedo, às 10 da manhã e também vai até às 9 da noite. Acontece neste fim de semana a segunda edição do Poesia no Centro, reunindo 40 nomes ligados à poesia contemporânea e em vários encontros que mesclam leitura, conversa e performance. Para quem vai com criança, uma novidade desta edição é o Poesinha, programação voltada ao público infantil, que acontece na manhã de sábado e domingo do festival. No bar do festival, o chamado Megafone reúne mais de 70 performances selecionadas de 19 estados. Muito bem, o evento será no Teatro Cultura Artística, que fica na rua Nestor Pestana, 196, bem no centro da cidade. Detalhes e horários da programação estão no site do teatro. Abre neste sábado a exposição da obra do artista plástico Darcy Penteado, que está sendo homenageado no ano do centenário de seu nascimento. Militante pioneiro na luta por minorias, sobretudo para o público LGBT, Penteado recebeu vários prêmios por sua arte. Um deles foi o de melhor ilustrador do ano da Câmara Brasileira do Livro. A exposição, com mais de 80 trabalhos, entre pinturas, ilustrações e outras obras, abre neste sábado na Galeria André. O curador da mostra, Otávio Guastini, fala sobre o artista e convida o ouvinte.
4: Darcy Penteado, um artista autodidata, começa aos 17 anos a sua trajetória. Além de artista plástico, foi gravador, ilustrador, cenógrafo, figurinista, escreveu vários romances e espetáculos de teatro. Estaremos de segunda a sábado, de segunda a sexta, das 9 às 19, ao sábado, das 10 às 14, e essa exposição irá até o dia 20 de junho. Espero por vocês, ok? Um abraço.
3: A Galeria de Arte André fica na rua Estados Unidos, 2280, no Jardim Paulistano. Neste sábado, a exposição funciona das 11 da manhã às 3 da tarde. De segunda a sexta, funciona das 9 da manhã às 7 da noite. Abre neste domingo, a partir das 11 da manhã, a exposição Frei Agostinho de Jesus, século XVII, pioneiro da arte sacra no Brasil. Será a primeira grande mostra individual de Frei Agostinho de Jesus, que é considerado o primeiro artista plástico não indígena nascido no Brasil. Está na Fundação Maria Luísa e Oscar Americano, que fica na Avenida Morumbi, 4077, Zona Sul. Visitação de terça a domingo, das 10 da manhã às 5h30 da tarde. Nas terças é de graça. Mais uma edição do Brincando na Praça acontece neste fim de semana, com atividades para a criançada e as famílias. Será no Boulevard do Shopping West Plaza, na Zona Oeste, sábado e domingo, das 10 da manhã às 5 da tarde. É gratuito, pessoal. Vamos então aos shows do fim de. Começo pelo João Gomes, que estará no palco do Parque Vila Lobos, aqui na Zona Oeste, e de graça, fazendo parte da programação de uma grande festa junina que acontece neste sábado e domingo. A entrada será gratuita, mas será necessária a retirada de ingressos online,
0: que já estão esgotadinhos.

0: ingressos a partir de R$ 35. Sérgio Reis comemora 67 anos de carreira no Teatro Bradesco, a partir de R$ 80. No Sesc Belenzinho, a pernambucana Alessandra Leão canta e toca a partir das 8h30 e de graça. Para os pagodeiros, dose tripla com Diogo Nogueira, Marquinhos Sensação e Marcelinho Freitas. Será no Terra São Paulo, com ingresso a partir de R$ 52. O glorioso Leone traz a São Paulo seus muitos sucessos e também canções novas, no show Baladas Sortidas. Ele estará no palco da Casa Natura, com ingresso a partir de R$ 50. Bom, encerrei o sábado, vamos para o domingo, hein? No Teatro Bradesco, os imortais Demônios da Garoa fazem o show dos 80 anos de carreira, a partir de R$ 80. Lena Bauli leva ao palco do Sesc Belenzinho sons de sua ancestralidade africana, incluindo canções em outras línguas, a partir de R$ 18. O duo Luau, formado pelos cantautores Pedro Moraes e Fernando Pivelli, vão cantar Gilberto Gil na Casa Bona, com ingresso a R$ 70, meia entrada. Ron Santana, o príncipe do Bixiga, leva seu som nordestino dançante ao porão da Casa de Francisca, a partir de R$ 26. E eu fecho com a cantora e compositora Manda, com o show Coragem. Vai rolar no Blue Note da Avenida Paulista, com meia entrada, a R$ 70. Olha, não adianta ter dinheiro para todos esses shows, porque muitos vão acontecer ao mesmo tempo. Então tem que saber escolher direitinho, mirar.
1: Foco.
0: E colar lá. Então é isso aí, rapazes e todos os ouvintes. Um ótimo fim de semana para vocês. Uma ótima escolha para quem for fazer sua programação cultural. Que todos se divirtam. E até a segunda.
2: Olha, Leandro, o ouvinte pode reclamar do tempo chuvoso, da falta de dinheiro aí, mas não pode reclamar de falta de opções, não. Que você
0: não. Até gratuitas, muitos, né?
2: Pois é. Bom fim de semana, Leandro.
1: Valeu, Leandro. Bom fim de... Por aqui a gente já vai para nossa reta final. Claro, vai ter Leone, vai ter Diogo Nogueira, mas para começar, vamos com o João Gomes aqui, super bem acompanhado pelo JP e o Mestrinho, com Mete um Bloco Nele.
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0: Esse foi o Diogo Nogueira, de Kawiki e Diogo Leite, Pé na Areia. Ah, tudo que a gente queria, né? Mas a promessa é que não vai ter isso tão cedo. Bom, antes, JP, João Gomes e Mestrinho, Projeto Dominguinho, de JNR Beats, Luiz Lins, Mazili e West Hayes, mete um bloco nele. Agora, 4h55, a sexta-feira continua chuvosa, assim como todo fim de semana promete ser. No domingo, a chuva ganha força com risco de alagamentos na Grande São Paulo. O Centro de Gerenciamento de Emergências prevê mínima de 15 graus na madrugada e máxima de 24 graus no começo da tarde deste sábado. Para o domingo, os termômetros variam entre 17 e 23 graus.
1: E agora, conferindo a situação nos trilhos de São Paulo, a CPTM, o Metrô, a Motiva e a TIC Trens informam que todas as linhas de trem, metrô e monotrilho operam normalmente. Bom, o Tarde Nacional está terminando, volta na segunda-feira, às 15h, aqui na Rádio Nacional 87,1 em São Paulo, na internet em radios.ebc.com.br e no aplicativo Rádios EBC. Eu sou Roberto Camargo, me despeço de você, ouvinte, me despeço de você, Vitor, desejando aí um ótimo fim de semana, se beber não dirija, segunda-feira estamos de volta.
0: É isso, Roberto, bom fim de semana para você, para os nossos ouvintes, e atenção ao conselho do Roberto, se beber, nada de dirigir. A gente vai ouvir já já o Nacional Notícias, em seguida É Tudo Brasil. E para encerrar o Tarde Nacional de hoje, vamos com o Leone, que no fim de semana, amanhã, vai tocar na Casa Natura Musical. Vamos ouvir Leone e a banda Outro Futuro com Os Outros. Agora 4h56, beijo, abraço e até segunda.
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1: 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Agora são 5 horas em Brasília. Boa tarde. Eu sou Bianca Paiva e este é o Nacional Notícias com o destaque do momento. O ministro Flávio Dino, do STF, decidiu abrir inquérito para apurar denúncia de que emendas parlamentares teriam sido destinadas à empresa que está produzindo o filme biográfico sobre o ex-presidente Jair Bolsonaro. O repórter Gabriel Brum tem mais detalhes para a gente sobre esse assunto.
2: O ministro do Supremo Tribunal Federal, Flávio Dino, determinou nesta sexta-feira a abertura de investigação sigilosa sobre possível envio de emendas parlamentares de forma irregular para ONGs e projetos culturais. Entre as suspeitas, a produtora do filme sobre a vida do ex-presidente Jair Bolsonaro. A medida foi tomada com base em informações enviadas pelos deputados Pastor Henrique Vieira e Tabata Amaral. O assunto começou a ser apurado há mais de um mês. Os parlamentares denunciaram o envio de emendas para o Instituto Conhecer Brasil, Academia Nacional de Cultura e Go Up Entertainment, que produz o filme do ex-presidente. As emendas teriam sido enviadas pelos deputados federais Mário Frias, Bia Kicis e Marcos Polon. O ministro Dino determinou que os parlamentares citados se manifestassem. Até o momento, apenas Frias ainda não apresentou explicações. Após as notícias sobre o pedido de R$134 milhões por Flávio Bolsonaro para Daniel Vorcaro, do Banco Master, a deputada Tabata Amaral reforçou o questionamento. Entre eles, o elevado custo da produção, a dificuldade de honrar os compromissos, o fato de o deputado Mário Frias atuar para viabilizar o financiamento e as versões contraditórias sobre a origem do dinheiro da produção. Nesse sentido, a parlamentar pede apuração pela falta de transparência e pela semelhança na destinação dos recursos.
1: A gente ouviu o repórter Gabriel Brum. 5:02, esse foi o Nacional Notícias. Mais informações às 6:30 no Repórter Nacional. Espero você.
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2: Olá, muito boa tarde, são 5:04. Você está na Rádio Nacional, FM 87.1 e AM 1130, no Rio de Janeiro. A partir de agora, é tudo Brasil, ao vivo, do Rio de Janeiro para São Paulo, Brasília, no AM 980, São Luís, Recife, ondas curtas da Amazônia, Alto Solimões e a Rádio Ceará. Eu sou Luciana Vale, fico com você até às 6 horas, hoje na companhia de Joca Sanz nos trabalhos técnicos, trazendo novidades, lançamento, bate-papo e muita música brasileira. Você acompanha o perfil arroba Rádio Nacional BR no Instagram, estamos em todas as mídias, YouTube, Facebook e X. Se preferir, pode acompanhar a nossa programação no portal das rádios EBC na internet ou baixando o aplicativo Rádios EBC no seu celular. Sexta-feira, hoje, dia 15 de maio de 2026. E a gente abre o programa desta sexta-feira com música do Pará. A multiartista, cantora, compositora, produtora e atriz Jalu, nascida em Castanhal, cresceu consumindo a música paraense e a cultura de aparelhagem, como são chamadas as festas periféricas, onde surgiram estilos como o tecnobrega e o rock doido. Nos anos 2000, com remixes caseiros na internet, Jalu começou sua trajetória. O primeiro EP, Insight, saiu em 2014 e a estreia em álbum com o hashtag 1 veio um ano depois. No intervalo entre os dois últimos álbuns, Jalu cantou em festivais como Lollapalooza em 2017 e o Rock in Rio em 2019. Como produtora musical, já produziu faixas para diversos artistas, incluindo Gabi Amarantos, assinando a produção do álbum Por Aqui em 2021. O álbum Hashtag 1 marcou a música pop brasileira, mesclando influências indie com a rica música paraense. Com produção musical da própria Jalu e diversas canções autorais, tanto a sonoridade quanto a identidade visual do álbum conquistaram o grande público. E agora, o álbum ganhou uma luxuosa edição em disco de vinil duplo pelo selo cearense Wakati, permitindo ao público ouvir o álbum completo. É que no ano passado o disco em vinil se tornou uma raridade entre os colecionadores, mas teve algumas faixas removidas para caber num disco só. E nessa edição deluxe tem novidade. Pela primeira vez no Brasil, um disco de vinil é lançado com 7 capas. Além da capa oficial, o projeto conta com outras 6 opções de capa, incluindo uma foto inédita. E assim basta trocar a foto da frente usando a sua capa favorita. A dica já está aqui para você que quer fazer a pré-venda do vinil Hashtag 1 de Jalu, deluxe 10 anos do LP duplo. A venda acontece exclusivamente no site do selo Wakati. No projeto especial recém-lançado, a música Eu Não Vou Mais Falhar é o mais novo single de Jalu, lançado especialmente para comemorar esses 10 anos do primeiro álbum. Vamos conferir? Eu Não Vou Mais Falhar.

0: 5:11. É Tudo Brasil na Rádio Nacional. Aproveito para anunciar que Jalu, né, celebra os 10 anos do disco Hashtag 1. A cantora fará 2 shows no dia 3 de junho no Circo Voador. Ou melhor, fará 2 shows, um deles no Circo Voador aqui no Rio de Janeiro, dia 3 de junho, e o outro no dia 19 de junho no Cine Joia em São Paulo. Os ingressos já estão à venda pela internet. E a gente chega agora aqui no Rio de Janeiro para apresentar um jovem talento da cena independente, revelado pela cantora Isa. Pedro Madeira, artista carioca de 27 anos, nascido e criado na comunidade do Mineiro Pau, em Santa Cruz, na zona oeste do Rio. Madeira iniciou sua trajetória musical de forma inusitada. Em 2018, durante um show da Isa, ele surpreendeu a artista e o público cantando uma das músicas ao microfone. Acabou viralizando na internet, ganhando fãs instantâneos, incluindo a própria Isa. A partir dali, ele se apresentou em espetáculos, gravou singles, gravou álbum, né? Tudo isso pautado na fusão vibrante de pop, black e MPB. Em 2022, Pedro Madeira conheceu Bruno Gouveia, vocalista do Biquíni, que colaborou na produção do single Chuva, marcando a estreia de Pedro com uma composição própria, inspirada no soul brasileiro dos anos 70. Em 2024, saiu o disco Semideus dos Sonhos, 12 faixas que mesclam samba, soul e ritmos africanos, em temas como identidade, resistência e as complexas realidades das periferias brasileiras. Além das composições autorais, Pedro revisita clássicos como Minha Missão, de João Nogueira e Paulo César Pinheiro, e Bem Que Se Quis, né, grande sucesso na voz de Marisa Monte. Mas aqui no ETB eu trago uma das autorais do disco de Pedro Madeira, Cheiro de Flor, do álbum Semideus dos Sonhos.
1: Bem-te.

0: É Tudo Brasil recebendo o duo Rosa Lu, formado por Rosana de Holanda e o Lucas Costa. Rosana, Lucas, Rosa Lu. O Du bate um papo com a gente aqui no É Tudo Brasil sobre o seu single recém-lançado, Dia Amanheceu, que exalta a leveza do cotidiano à beira-mar, a canção que a gente está ouvindo aqui na abertura. Eu vou dar o alô primeiro para o Lucas, que está com a gente na linha aqui. Tudo bem, Lucas?
1: Boa tarde, tudo bem, Luciana? Muito obrigado pelo convite, é um prazer estar falando contigo.
0: Prazer todo nosso. O Lucas já tem Costa no sobrenome, o cara já é litorâneo, entendeu? Ali vivendo, vivendo no mar de Saquarema, ao lado da Rosana. Tudo bem, Rosana?
2: Oi, boa tarde, muito prazer estar aqui com vocês.
0: Prazer é todo nosso. Conta pra mim, Rosana, vocês são duo na música há quanto tempo?
2: A gente toca desde 2020, há 6 anos, né? Mas a gente namora, vive junto, né? Há 8 anos.
0: Então tem a parceria aí de coração e de profissão, vamos chamar assim, né?
2: Sim.
0: Juntinhos há mais tempo do que na música. E brotaram, assim, pro grande público, gente, no The Voice, ano passado, The Voice Brasil, da TV Globo. Foi a primeira vez num palco grande, assim, com projeção, ô Lucas?
1: A gente faz muito show, assim, mas com certeza o maior palco, né, cantando pro Brasil inteiro. Em plena rede nacional é uma responsabilidade enorme e foi com certeza o maior palco.
0: Bacana. Você já tinha alguma iniciação na música com parceiro, sem parceiro, enfim? Ou a coisa aconteceu mesmo do lado da Rosana?
1: Antes de conhecer a Rosana, eu sempre gostei de música, já tive banda, mas não igual a nossa parceria atualmente, né?
0: Eu fico imaginando o quanto que Saquarema tem de inspiração e contribuição para tudo fluir assim na maior tranquilidade. Rosana, bom, falar do clima é até covardia, né? Porque Saquarema é um paraíso. O quanto tem de praia, de sol, de mar na música de vocês?
2: Ah, nossa música é bem isso, né? Bem solar, bem good vibes, como a galera fala. Somos muito praianos. O pessoal fala que só de olhar pra gente já dá pra saber que a gente é carioca, né? Que a gente gosta de praia.
0: Sim.
2: Só pela foto, né? Não precisa nem conhecer.
0: Sim, imagino. Agora, na hora de pegar o violão, a música tá rolando dentro de casa ou é com pé na areia mesmo?
2: Ah, dentro de casa, com pé na areia em qualquer momento, né?
1: Com certeza.
2: O violão tá sempre com a gente.
0: Sim, sim. Ô Lucas, vocês começaram já compondo de cara, já emplacando músicas autorais?
1: Sim, começamos o trabalho com músicas autorais. É, a gente vai, futuramente a gente vai gravar releituras, um projeto para ano que vem, mas começamos com autorais, né? É muito importante essa questão do autoral.
2: É, mas lá no passado, quando a gente começou mesmo na praça, a gente fazia cover, né?
1: Não deixamos de fazer releituras, né? Cover nos nossos shows, com certeza.
2: É. A gente lançou a primeira música em 2023?
1: Isso, 2023.
0: Espero que seja de que ano?
1: Espero que seja de 2025.
0: É já do ano passado, é mais recente. Vamos ouvir, espero que seja, com o duo Rosa Lu, que está com a gente aqui na Rádio Nacional.
1: Vamos.

0: Ouvimos do Rosalu, aqui no É Tudo Brasil, Rosana de Holanda e Lucas Costa, no amor e no violão, juntos, né? Em várias temporadas, vamos dizer assim, marcaram presença no The Voice Brasil ano passado. O Lucas, o que que vocês levaram para o The Voice?
1: A gente... Eu acho que é um programa muito importante para a carreira de um artista. E eu acho que é só o início, não é? Você não tem que levar o The Voice como uma coisa que vai mudar a sua vida. Com certeza é um marco, né? É só um pontapé inicial para coisas que você vai almejar para frente, né? Você conhece muita gente importante, muita gente legal. Muito legal para a trajetória, mas não tem que encarar também como uma coisa que mudou sua vida, entendeu?
0: Pode não ser definitiva nesse sentido de mudanças, né? Abre janelas, isso, né? Com certeza. Fala, Rosana.
2: É, porque às vezes as pessoas vão... A gente conheceu muita gente no programa, né? E às vezes as pessoas vão como, tipo assim, a última esperança na carreira musical, sabe? Como se fosse o último suspiro. Bota toda a sua esperança naquele... Deposita toda a esperança naquele momento. E às vezes não acontece. Então acaba que você se frustra muito se você não conseguir. Então... A gente quer dar esse recado de tipo assim, se você quiser participar, vai, vale super a pena, mas considera como um degrau pro seu currículo, vamos dizer assim, né? Um acréscimo pro seu currículo, não como uma mudança da sua vida.
0: Sim.
2: Vai ser bom, mas não vai ser um milagre, vamos dizer assim.
0: Sim, pode ser um trampolim, dependendo de onde você quer chegar, né? Qual é o passo que você quer alcançar à frente. Enfim.
2: Sim.
0: Sem dúvida, uma experiência válida. O que é que vocês tocaram para o público no The Voice? Porque eu não tive a oportunidade de assistir.
2: A nossa audição em cegas, a gente cantou Beija-Flor, do JP, que fez muito sucesso no álbum Dominguinho, que tem JP, Mestrinho e João Gomes, né?
0: Sim.
2: Aí a gente teve o prazer de cantar uma música do JP. Foi muito legal porque ele notou a gente, né? Ele viu e postou até um vídeo na rede social falando sobre... Porque ele participou, né, do programa, ele participou do The Voice, na época dele não deixaram ele cantar uma música autoral, e depois de anos dele ganhar o Grammy, tal,
0: pode, né?
2: A gente cantou uma música dele e ele ficou super orgulhoso.
1: Da volta.
0: É isso aí,
2: na batalha,
0: capota.
2: É verdade, na batalha a gente cantou Melim também, que é uma grande referência pra gente, a gente cantou Dois Corações.
0: Poxa, muito legal. Vocês compõem juntos?
2: Sim, um pouco. O Lucas compõe mais do que eu, mas eu dou meus pitacos, né?
0: O Lucas é letrista.
2: Pra mim que isso também é compor.

0: As letras são do Lucas?
1: Sim.
0: Entendi. O que é que te inspira, Lucas? Além da Rosana, claro, que acho que você canta tudo pra ela, né?
2: Acho que o cotidiano mesmo, as vivências, né? Da nossa cidade, de relacionamento. Acho que é isso, a praia, né? Saquarema.
0: Sim,
2: tem
0: sim.
2: Tem até uma música pra Saquarema, a gente tem uma que a gente vai lançar futuramente.
0: Poxa, bacana, hein? Gente, pra quem não conhece Saquarema, aqui na região dos Lagos, no Rio de Janeiro, é famosa, a cidade famosa, né? O mar, o Havaí brasileiro, por conta das suas ondas grandes, né? Atualmente sedia também uma das etapas do circuito mundial, da Liga Mundial de Surf Profissional, a WSL. Então, assim, já é famosa por si só a Saquarema, né? Pelas suas ondas, seus surfistas, pelo campeonato mundial e agora pelas canções também, né? Que inspiram o nosso compositor Lucas Costa com Rosana de Holanda. Eles formam o Duo Rosalu e está com a gente aqui no É Tudo Brasil. Vamos ouvir mais uma canção do Duo. O Bem. O Bem também é do ano passado?
2: O Bem é do ano passado.
0: Solta o Bem, DJ.

0: bem na música do duo Rosa Lu, que bate um papo com a gente aqui na Rádio Nacional, trazendo no duo Lucas Costa e Rosana de Holanda. Rosana, quais são as suas referências na música, tanto de intérprete quanto de composição?
1: Cara, a gente gosta muito de MPB, eu ouço muito MPB bem clássica, né? Eu gosto muito de Elis Regina, Kid de Abelha, né? Que é a Paula Toller, a galera assemelha bastante a minha voz a delas também. Nos shows, né, que a gente canta, o pessoal sempre fala, nossa, sua voz parece com a delas. Cássia Eller também, né? A gente tem muita gente, Rita Lee principalmente. Eu gosto muito dessa galera das antigas aí, que é suprassumo do talento.
0: Verdade. Dá pra diversificar bastante, né? Em diferentes gêneros musicais também. E você, Lucas?
2: Então, eu ouço muita coisa atual também e cantores antigos, artistas antigos. Eu gosto muito da MPB antiga, Caetano, Gil, Lenine. E cantores atuais também, né? Gilson, os Garotinhos, JP, muita gente da cena atual que tá aparecendo boa também, né?
0: Sim. Agora, quem são os músicos que estão com vocês nesses projetos?
2: É nossa banda, entendeu? É baixo, bateria, guitarra.
0: Quem são os músicos?
2: A gente...
0: A galera de Saquarema.
2: Isso. E também tem gente de Araruama também. De tudo quanto é lugar. Quando dá, a gente leva também percussão, teclado, sax, a equipe inteira, né?
0: Vocês conseguem fazer já um circuito por aí com shows?
2: Conseguimos, a gente vive da música, a gente consegue viver da música, graças a Deus.
0: Bacana.
2: Uma alegria.
0: Bacana.
2: Muito bom.
0: Sim. Quando quando é que vai pintar show?
2: Hoje a gente toca em Búzios, mais tarde, 7 horas. Aí amanhã a gente está fazendo um evento particular lá em Arraial do Cabo, tudo pela região dos lagos. E talvez no domingo a gente vá para São Paulo, ainda não está confirmado, mas vai ser um festival lá em São Paulo, um festival de alemão, né, Rosana? Estilo alemão. Mas a gente não toca sempre com banda. Não é sempre que a gente leva a banda. Às vezes a gente faz em dupla também.
0: Fica só no dupla. Sim.
1: Isso. É porque o Lucas toca violão e canto e eu toco carrão e canto.
0: Isso. Ah, legal. Já tem um acompanhamento aí na percussão. Perdi o raciocínio aqui. Mas é legal, um acompanha o outro, enfim, para todo lado, pé na estrada. E começa assim, eu acho, né, nos pequenos festivais, nas cidades vizinhas, vai percorrendo aí eventos que vão aparecendo. Isso é importante para afirmar, né, o nome, conquistar espaço. É uma produção independente, né? Totalmente independente, né?
1: A gente fica muito tempo dentro do carro.
2: E é literalmente. E somos literalmente independentes mesmo. A gente não tem gravador, empresário, não tem nada.
0: Depois do The Voice também não rolou gravadora com proposta, enfim.
2: Não. No próprio programa você já assina um contrato com a gravadora, mas não quer dizer nada. É só pro programa mesmo.
0: É pura ilusão.
1: É mais ou menos. Você assina que se eles quiserem, você tem que estar disponível para eles, né?
0: Entendi.
1: Mas aí você tem que esperar eles dispensarem depois para que você possa aceitar outras propostas, caso venha, entendeu?
0: Sim, rola uma exclusividade durante um período, depois disso, liberdade total. Sigam seu caminho. O seu coração aponta para que direção, Lucas? 2026 está aí já fechando o primeiro semestre, praticamente. O que vem pela frente na tua ideia, assim? Como é que você está concebendo os próximos passos do duo?
2: A gente tem muitos lançamentos pela frente. A gente vai lançar uma música agora dia 5 de junho, uma música autoral, Oração de Amor, uma música que fala sobre amor, perto do Dia dos Namorados, né, de propósito.
0: Claro.
2: A gente tem uma outra música também, que se chama Não Sabemos, que a gente produziu essas duas músicas com o produtor do The Voice, Ricardinho Marinho, que até chamou a gente para gravar um programa em São Paulo também, ao vivo, que a gente gravou. Tá lá no canal do Coletivo, quem quiser ir lá ver. Tá lindo demais. A gente gravou duas músicas, uma nacional e uma internacional.
0: O Coletivo é o quê?
2: É um canal do YouTube, Coletivo Canal o nome.
0: Ah, Coletivo Canal, tá.
2: Isso. E temos também um feat para esse ano, bem especial, com o pessoal do Rastapé, que é lá de São Paulo.
0: Olha, tá pintando muita coisa, né?
2: Muita coisa legal.
0: É isso aí, é isso aí. Botando a cara na janela, todo mundo vai ver, vai curtir. Um ano muito feliz para vocês, viu?
2: Muito obrigado.
1: Obrigada. Você também.
0: Como é que a gente localiza vocês nas mídias sociais? É o Du Rosalu?
1: Oficial Rosalu. E no YouTube é Rosalu Oficial. Mas no resto das redes sociais é Oficial Rosalu.
2: Estamos
1: Oficial.
2: Em todas as plataformas também. Sim. Como Rosalu.
1: Dá lá conferir todas as nossas músicas autorais, conhecer, escolher sua preferida.
0: Pois é, Dia Amanheceu saiu agora, né, o mais novo single do Du.
1: Mais recente.
0: O mais recente, mas tem muitas outras coisas, ó, a gente tocou aqui, Espero Que Seja, O Bem, Mal Olhado também está programado aqui, mas eu quero voltar no lançamento, eu vou encerrar trazendo Dia Amanheceu. Parabéns pela música de vocês, Du Rosalu, foi uma alegria recebê-los aqui na Rádio Nacional.
1: Muito obrigada, Luciana.
2: Prazer estar falando com você aqui. Muito obrigado pela entrevista. E tenham uma ótima noite a todos.
0: Sextou.
2: E um bom final de semana.
0: Sextou com o Du Rosalu. A gente só espera amanhecer para ouvir mais uma vez o nosso Du. O nosso Du favorito de Saquarema. Lembranças a essa terra maravilhosa aí. E até qualquer dia.
1: Até qualquer dia.
0: Valeu, queridos. Um grande abraço, hein?
1: Beijão, tchau, tchau.
0: Beijão. Tchau.

0: 5 horas e 38 minutos, seguimos ao vivo até as 6 com É Tudo Brasil na sua Rádio Nacional 87.1 FM.
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0: Recebendo Otto Farias da Nacional de Tabatinga nesta sexta-feira. Boa tarde, Otto.
2: Olá, Luciana Vale. Boa tarde, ouvinte do É Tudo Brasil. Hoje irei falar de Deise da Silva Pinheiro, como é conhecida, Deise Pinheiro. É cantora e compositora natural de Macapá, no estado do Amapá. Sua trajetória artística é marcada pela valorização da cultura amazônica e das sonoridades afro-amapaense, dialogando com a música popular brasileira contemporânea. Vamos ouvir um trecho de suas palavras, onde ela relata sobre essa mistura dos ritmos do Amapá.
3: Ao longo dos anos, eu fui experimentando, fui escutando, né, e dando atenção, né, para essa formação cultural, né? Isso é muito importante quando a gente se encontra dentro de uma cultura e se identifica com ela. E foi isso que aconteceu comigo. Assim, aos poucos, eu fui buscando, fui pesquisando e fui conhecendo esse meio, né, artístico, cultural, e dentro dessa identidade do marabaixo, do batuque, né, que são realmente as nossas raízes no Amapá, e fui me encontrando. Né? Desde pequenininha já escutava pelas ruas, né, o compal, o zouk, né, que é uma musicalidade que vem aqui pela fronteira do Amapá, do Brasil, né, pela Guiana Francesa, né, que é uma musicalidade caribenha, uma sonoridade mais quente, né, e isso aos poucos a gente vai absorvendo, né, e a gente nem sente, né, e isso vai sendo absorvido, né, isso é cultura. E quando eu me dei conta, já na fase adulta, que eu decidi que eu ia viver de arte, que isso ia ser a minha vida, a minha profissão, né, foi o lugar onde eu me encontrei a mais à vontade, né. Claro, a gente faz parte de um Brasilzão gigante, né, de diversos ritmos, né, todos muito característicos, muito original, né. Dentro do meu trabalho eu canto samba, eu canto ijexá, eu canto os ritmos do Brasil, mas junto com isso também carrego a nossa identidade, né, e essa sonoridade que atravessa a fronteira.
2: Vamos ouvir a música Tua Constelação, de Deise Pinheiro.

0: 5h43.
1: A música Tua Constelação, uma canção que vem conquistando o público com sua melodia marcante e letra envolvente. Volto com você, Luciana Valle.
0: Valeu, Otto. Obrigada. 5h44 no Rio. A gente vai até Niterói. É que amanhã o Teatro Municipal de Niterói recebe, a partir das 5 da tarde, o concerto As Marias do Brasil, sob regência da maestra Valesca Araújo. O espetáculo celebra a força, a diversidade e a riqueza cultural da mulher brasileira por meio da música. Cada canção é uma janela para uma história real, para uma identidade que merece ser vista e sentida, afirma a maestra Valesca Araújo. O espetáculo tem direção artística de Gustavo Fernandes e o repertório percorre todas as regiões do país. A narrativa costura referências que vão do cotidiano das periferias urbanas do Rio de Janeiro às paisagens da região amazônica, criando uma experiência envolvente e sensível. As Marias do Brasil faz parte das ações da Orquestra Filarmônica Metropolitana, vinculada ao Instituto dos Sonhos, né, fundada no município de São Gonçalo, na região metropolitana do Rio de Janeiro. Então, confira amanhã.

Sica. O lendário músico, arranjador e compositor argentino, naturalizado brasileiro há 44 anos, é retratado em cerca de 150 pôsteres, fotos, artes plásticas e vídeos. Também estão expostos as guitarras e os violões utilizados pelo artista. O guitarrista tem mais de 35 álbuns solo, incluindo parcerias com Wagner Tiso, Cássia Eller, Marcos Valle, Marcos Ariel, Jane Duboc, Andy Summers e Zé Renato. Vitor Biglione também é um instrumentista com a maior contribuição em gravações e shows na música brasileira, segundo a biografia lançada por Euclides Amaral. São mais de 1.170 fonogramas e diversos concertos com pelo menos 300 nomes da MPB e pesos pesados do rock e do jazz mundial. Merecida exposição em homenagem aos 50 anos de Vitor Biglione. Ele também compôs trilhas para o cinema, fez 55 excursões internacionais por 25 países. Tem que conferir, gente. Vitor Biglione, 6 cordas para as estrelas, até 17 de julho na Casa Tal Brasil, Rua Joaquim Silva, 77, na Lapa, aqui no Rio de Janeiro, de segunda a sábado, de meio-dia às 7 da noite, de graça. Vou repetir, entrada gratuita. E nessa exposição, o público também vai conferir o duelo histórico travado entre a guitarra de Vitor Biglione e a voz de Gal Costa. O vídeo reproduz a gravação do especial Maria da Graça Costa Pena Burgos, verdadeiro nome de Gal Costa, né? No show que aconteceu no Teatro Fênix, aqui no Rio de Janeiro, em 1981. Improvisos do samba Meu Nome é Gal, composição de Roberto e Erasmo Carlos, né, com esse embate musical exibido pela TV Globo para a série Grandes Nomes, no palco Gal Costa e Vitor Biglione, em duelo histórico.

5h51, seguindo aqui no Rio de Janeiro, com dica no Viva o Rio, amanhã, 7 da noite, show do Emicida. Mesmas cores e mesmos valores, ou MCMV Tour. Nome da turnê de Emicida que chega ao Rio de Janeiro neste sábado. Os shows antecedem o lançamento do álbum em vinil Racional VL2, inspirado nos Racionais MCs e que faz referência à teoria da relatividade de Albert Einstein. Fica aí para você conferir a dica no Vivo Rio, aqui no Aterro do Flamengo, com ingressos à venda pela internet amanhã, 7 da noite. Vamos de Emicida? Aqui no É Tudo Brasil, do álbum Amarelo.

trazendo o Emicida com participações de Majur e Pablo Vittar, do álbum Amarelo, Sujeito de Sorte. Nessa, ampliando aí também o sucesso de Belchior. O nosso encerramento é com aniversariante nesta data querida. 15 de maio é o dia da ex-vocalista da banda Araqueto, Larissa Luz, que completa hoje 39 anos. Muito axé para essa premiada cantora baiana. Em carreira solo desde 2012, Larissa Luz já lançou 4 álbuns. 2024 foi Fio Pavio, produzido por Rafa Dias. Muito bem, no EP Deusa do Love, volume 1 de 2022, Larissa Luz propõe desconstruir e reconstruir Afrodite sob o olhar de uma mulher preta. E confessa, costuma fazer graça com a vida. Acho que é uma forma de encarar com um tanto mais de leveza as adversidades que ela nos impõe. A gente fica com um certo cupido danado que tem causado um certo fuzuê. A música dá o tom aqui no ETB nessa despedida. O Cupido Erê, com produção de Tropiquilas, na voz de Larissa Luz.

Vamos ficando por aqui. É Tudo Brasil na sua Rádio Nacional FM 87.1 AM 1130. Apresentação Luciana Vale, trabalhos técnicos Joca Sanz, produção executiva de Cláudio da Mata, coordenação geral interina de Raquel. Não, Raquel Júnior. É o efeito da sexta-feira, meu povo. Volto na segunda, 5 da tarde, ao vivo com vocês aqui na Nacional. Obrigada pela sua companhia. Raquel Mota tá na área com Luciana Zogaib. Vem aí no Mundo da Bola. Bom fim de semana. Tchau, tchau.

0: 18 horas desta sexta-feira, dia 15 de maio de 2026. Está no ar no Mundo da Bola, um programa que tem trabalhos técnicos de Roberto Barrucho e a produção executiva de Luiz Ferreira e Wagner Gomes. Hoje comigo nos comentários, Raquel Mota. E a gente começa esse No Mundo da Bola falando de Copa do Brasil. Noite de eliminação aí de grandes candidatos ao título. Flamengo tinha vantagem, mas não conseguiu deter o Vitória e foi eliminado no Barradão. Rafael Monteiro traz pra gente a repercussão. Boa noite, Rafa.
1: Salve, salve, salve, salve, os amigos ligados no programa No Mundo da Bola. Logo após bater o Flamengo por 2-0 no Barradão e se classificar para as oitavas de final da Copa do Brasil, o técnico do Vitória, Jair Ventura, comenta o objetivo conquistado.
2: A gente está próximo de completar 8 meses aqui, passamos dos 40 jogos e eu nunca vi um vestiário como hoje. A nossa reza foi de arrepiar a energia de todos nós, assim, sabe? E quando as coisas, essa sinergia tá junto, dentro e fora, né, com a nossa torcida, não só a nossa torcida, presidente, diretoria, staff, que tá maravilhoso que nós temos aqui, a gente faz o que acontece hoje. Né, com certeza, a gente sabe, é chover no molhado, elogiar o Flamengo, já fui criticado algumas vezes para falar, não podia falar de orçamento, não falar de coisa, parece que a gente está se apequenando, mas a gente foi uma constatação. Hoje eu tava vendo, antes de começar o jogo, só brasileiro tem 7 na pré-lista. Eles passam, acho que de 12 ou 13 total na Copa do Mundo, é o time que deve ceder mais jogadores para a Copa do Mundo do mundo inteiro. Então é uma classificação muito importante para todos nós.
1: O time baiano vai saber o adversário das oitavas de final em 26 de maio, em sorteio realizado pela CBF. Pelo lado do Flamengo, o técnico Leonardo Jardim fala que o time precisa ser mais decisivo.
3: Melhorar a eficácia é o gesto técnico. Nós trabalhamos a finalização, mas também tem a ver um pouco com a confiança do jogador no último gesto. E hoje foi um jogo em que tivemos um domínio de posse, tivemos 26 finalizações ao golo e acabamos por não concretizar. Não por falta de atitude e empenho, porque acho que os jogadores tiveram uma atitude e empenho. No gol sofrido, o segundo gol, o primeiro gol foi um grande gol, eles entraram no jogo já a ganhar. O segundo gol foi um erro de um escanteio, que temos de ter mais atenção, mas foi de perder aquilo que era um dos objetivos nesta primeira fase.
1: Leonardo Jardim falou sobre o fim do sonho de conquistar a Copa do Brasil, Libertadores e Brasileirão em um mesmo ano.
3: Eu não ouvi o presidente falar, mas com certeza que todos os anos o Flamengo tem essa ambição, mas é sempre difícil de realizar. Algum colega seu disse que nunca nenhuma equipa ganhou, por isso é uma situação que não é difícil de realizar, mas isso não justifica que não quiséssemos qualificar a equipa e não quiséssemos estar nas três competições na segunda fase. Falhamos, temos que admitir que não fomos competentes o suficiente para passar esta eliminatória.
1: O Flamengo volta a campo no próximo domingo para enfrentar o Atlético Paranaense às 19h30 na Arena da Baixada. Forte abraço!
0: Forte abraço, Rafa! Raquel Mota, um Flamengo que domina as partidas, tem posse de bola, finaliza muito, mas não consegue marcar os gols. Isso já tinha acontecido contra o Grêmio, onde o Flamengo massacrou, mas venceu por 1-0, mas aí venceu, ok? Contra o Estudiantes, também acabou cedendo um empate, contra o Vasco da Gama, idem, e agora deu ruim, Raquel Mota.
4: Pois é, boa noite, Zogaibe, boa noite você que nos acompanha, mais um No Mundo da Bola, saudade de aparecer por aqui. Então, Flamengo, isso inclusive foi uma questão, né, nas entrevistas, né, inclusive depois do jogo, né, tanto o Léo Jardim quanto o Danilo enfatizaram isso, né, o Danilo inclusive falou que o Flamengo massacrou o Vitória, mas não conseguiu finalizar, foram 26 finalizações, né, 7 direção ao gol, mas o Flamengo não conseguiu realmente uma efetividade nesses ataques, né, e aí acabou perdendo lá na casa do Vitória, perdendo no Barradão e tá fora da Copa do Brasil. Então, isso é um aspecto preocupante que o Léo Jardim tem que começar a ver, porque tá sendo uma máxima do Flamengo. O Flamengo vai bem no primeiro tempo, domina o jogo, mas no segundo tempo toma uma virada, toma um empate. Então, isso é algo para ligar o alerta, porque o Flamengo continua pressionando, continua com suas linhas altas, mas não consegue marcar. Então, tá na hora de repente ver mais um centroavante fazer companhia pro Pedro, né? Isso já há muito tempo.
0: Pois é, tá na conta aí do Boto trazer mais alguém aí pra reforçar esse ataque do Flamengo, mas a gente também não pode deixar de dar créditos, né, à equipe do Vitória, principalmente ao Eric,
4: sem
0: né?
4: Sem dúvida
0: Ele
4: alguma.
0: Que fez um golaço no Maracanã
4: Sim.
0: também.
4: E aí fez
0: 2-1.
4: E fez no Barradão.
0: Barradão.
4: E ainda falou golaço. Que é especialidade da casa.
0: É isso,
4: mas realmente, aquele golaço dele, moleque é muito bom. Agora, a zaga do Vitória também dificultou e muito o trabalho do Flamengo, né? Ficou ali com aquelas duas linhas, praticamente de quatro jogadores, eram oito na marcação do Flamengo, marcando em bloco e não conseguia. E uma noite do Carrascão, o Carrascão também não conseguiu criar, não conseguiu jogar bem, né?
0: Também bem abaixo.
4: O Luiz Araújo é muito raçudo, né? Ele chama a responsabilidade, mas ele tava abaixo. E aí depois, quando eu coloco o Cebolinha caindo na ponta direita, aí o Léo Jardim falou, não, torcida rubro-negra, eu quero realmente zoar com vocês.
0: Pois é, e logo mais cedo, né, o BAP tinha dito que queria a tríplice coroa, inclusive falou sobre o trabalho do Léo Jardim, disse que o Leonardo Jardim é o técnico que melhor faz esse rodízio, disse que também tinha certeza que o Felipe Luiz não ganharia o Campeonato Carioca, enfim, acabou falando um pouquinho demais,
4: além da
0: né?
4: conta, né, poderia ficar calado em alguns momentos, mas enfim, segue a vida, o rubro-negro tá pé da vida nessa sexta-feira.
0: Pois é, o Corinthians fez um placar modesto de 1-0 contra o Barra de Santa Catarina, mas o suficiente para seguir na competição e colocar nos cofres mais uma grana. Se é que vai direto para os cofres, né? Devido às dívidas, o valor de 3 milhões de reais pode entrar aí, então, na conta do Corinthians. Fernando Diniz falou sobre o Yuri Alberto e também sobre Guinegão.
5: É muito bom o Yuri marcar como um prêmio e hoje foi um gol que nos deu a vitória. Então foi muito importante. Mais por isso do que por retomada de confiança, porque ele não estava jogando sem confiança em nenhum momento. Tem jogado constantemente bem, tem ajudado a equipe sobremaneira. Então, acho que foi um prêmio por esforço que ele tem tido em todos os jogos. E espero que ele consiga voltar a marcar gols com mais frequência, porque é muito bom para o centroavante. Para todo mundo é bom marcar, mas para o centroavante é melhor ainda. Mas independente disso, ele sempre ajuda, ele é sempre muito útil e é importante para o nosso time.
0: E o Fernando Diniz também disse que considerava, né, o jogo perigoso como realmente acabou sendo.
5: O jogo, para mim, muito claramente, ia ser um jogo difícil. Um jogo perigoso como foi. De gol de 1-0, jogando com quase todo o time titular. É bom quando a gente vai dar informação recortar. Esse é um time que hoje disputa a Série C, mas é o atual campeão catarinense. Um time que deu de 3-0 do Figueirense recentemente. Um time que ganhou da Chapecoense o Campeonato Catarinense. E é um time bem organizado. É um time que, desses times SAFs, que tem tudo para ter uma ascensão rápida no cenário do futebol brasileiro. E você vê o número de times grandes que tem historicamente, que caem em fases precoces da Copa do Brasil. Hoje o Bahia já está fora, o Atlético Paranaense passou nos pênaltis, o Fluminense teve dificuldade, ontem o Atlético Mineiro quase também passou nos pênaltis. E não é, a gente não pode classificar porque um time está na Série C e esse é o... Porque isso já dá uma sinalização para os jogadores, que é outra coisa que tinha aqui no Corinthians, de baixar o rendimento quando pegasse um time que não, de repente não tivesse tanta tradição. Então, para nós, era um jogo muito importante e um jogo muito perigoso.
0: O técnico do Barra, o Bernardo Franco, achou que sua equipe se portou bem.
6: Bom, a gente monitorou, né, a possível escalação do Corinthians. Nós sabíamos que eles também viriam de um desgaste, de uma sequência de jogos, né? Nós também saímos de Belém, ficamos mais de 10 horas em translado para poder retornar para cá. Então é difícil para nós também em termos de logística. Se para o Corinthians é difícil, tem que rodar o time, a gente também sofre a mesma coisa, né? Mas a gente monitorou, então não nos surpreendeu a entrada desse time, né? E a gente sabe que, por mais que mude uma peça ou outra, o Corinthians tem um elenco recheado de qualidade, né, de bons jogadores, né, e fez um grande jogo aqui. Eu acho que o mérito maior talvez seja da nossa parte, que a neutralizou muito, né, desse jogo. Então a gente, claro, gostaria de sair com um resultado melhor daqui, mas a gente sai vivo pro próximo confronto.
0: O Grêmio passou com facilidade, venceu Confiança na segunda partida por 3 a 0, placar acumulado de 5 a 0. E o técnico Luiz Castro disse que foi de forma confortável essa classificação gremista.
7: A Copa do Brasil é fértil em resultados surpreendentes. Aliás, o ano passado é um facto, fomos eliminados pelo CSA. E aquilo que acaba de dizer cai por terra quando nós falamos sobre estas coisas. Ainda temos mesmo nesta eliminatória equipas da Série A serem eliminadas por outras, divisão inferior. Portanto, isso é um facto. E nós passámos a eliminatória de forma confortável com 5 a 0. Acho que só posso dar os parabéns aos meus jogadores pelo que fizeram nos dois jogos e levaram a equipa à próxima fase.
0: E chegou a hora do
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9: A etapa de Fortaleza do Meeting Paralímpico Loterias Caixas será amanhã a partir das 8 horas. Estão inscritos 259 atletas que disputarão duas modalidades. 95 atletas na natação e 164 no atletismo. As provas serão válidas para o alto rendimento e para atletas que estão na fase de desenvolvimento. Todos divididos por faixa etária, começando com o Sub-11. Até o mês de agosto, o meeting percorrerá todas as unidades federativas do Brasil. A culminância será de 6 a 8 de agosto no Centro de Treinamento Paralímpico na cidade de São Paulo. A etapa nordeste do Campeonato Brasileiro de Corrida de Rua será na cidade de Petrolina, em Pernambuco. As provas estão marcadas para 17 de maio, nas distâncias de 5, 10 quilômetros e meia maratona. Os prêmios totalizam R$28 mil. A corrida é considerada selo ouro na Confederação Brasileira de Atletismo.
0: E o São Paulo, depois de ser eliminado da Copa do Brasil e demitir o técnico Roger Machado, anunciou Dorival Júnior como novo técnico. Será que o problema do São Paulo é só o comando da equipe, Raquel Mota?
4: Pois é, Luciana, é aquela questão, aliás, quando o Dorival, que aliás chega agora ao São Paulo, não estará à frente do jogo contra o Fluminense, né? Ele vai assistir um jogo do Maracanã, vai ser aquela comissão técnica fixa, né, do São Paulo. Quando o Dorival acerta, né, com o São Paulo, uma das questões era justamente essa, né? O que estava rolando nos bastidores, como é que estava a situação política do São Paulo e qual era o projeto a médio e longo prazo, né? Isso está hoje em todos os jornais. Então, a questão do São Paulo, para mim, é muito além do que está ali no campo. Agora, a questão é, que medidas são essas? Que questões são essas? Porque o do Corinthians, a gente está vendo o que está acontecendo, né? Está com um problema bem claro. Agora, o de São Paulo, ano passado, foi problema médico, lembra? Tinha um monte de jogador com problema médico. E esse ano, qual é o problema? É comando? Eu acho muito difícil. Eu ainda acho que há algumas questões que, com o tempo, a gente vai saber o que está rolando nos bastidores do São Paulo. Por enquanto, dizem que é falta de comando. Mas, pelo que o Dorival colocou, do que foi a conversa, eu acho que o papo vai muito, mas muito além disso aí.
0: Dorival, que é um cara bom de grupo, recentemente esteve no São Paulo, conquistou a Copa do Brasil.
4: Aliás, foi o vídeo, né, de chamada, né, dizendo que ele era o novo treinador, foi justamente com a imagem dele ganhando a Copa do Brasil pelo São Paulo.
0: São Paulo não vai mais poder conquistar a Copa do Brasil esse ano, né? Já foi eliminado da competição. Aliás, outro que foi eliminado também foi o Botafogo, que visitou a Chape e não conseguiu manter a vantagem. Perdendo o jogo, não seguiu aí na Copa do Brasil. Rafael Monteiro conta pra gente também como foi esse adeus do Botafogo.
1: Um grande salve, a Chapecoense surpreendeu o Botafogo e avançou na Copa do Brasil após vencer a equipe alvinegra por 3 a 0 na Arena Condá. Logo após o jogo, o técnico Fábio Matias analisa a classificação para as oitavas de final.
10: O nível, na minha visão, de excelência, especialmente pelo primeiro tempo, pela aplicação que nós fizemos no primeiro tempo. Foi uma equipe equilibrada, primeiro tempo. Segundo tempo, é natural que a equipe adversária ela tenha, e também pelas trocas, substituições, ela acabe tendo um pouco mais de volume. No final do jogo, acabamos ficando com um jogador ali a menos, e mesmo assim a gente conseguiu sustentar. E acho que é o mérito de todos, direção, staff, comissão técnica, atletas principalmente, porque os atletas estão comprometidos e esse empenho, nós queremos trazer esse empenho e continuar, mas não é trazer do jogo, é continuar o trabalho para que a gente consiga ter uma recuperação dentro do Campeonato Brasileiro, que quanto a gente sabe que é importante, mas principalmente ter essa vitória que quebra, nesse momento, uma zona desconfortável nossa de muitos jogos sem conquistar três pontos, e hoje num jogo importante como esse da Copa do Brasil, importante para o clube em termos financeiros, nós conquistamos, e conquistamos sim com o nosso mérito, com o nosso trabalho e com aquilo que a gente vem trabalhando dentro do nosso processo.
1: O time catarinense vai saber o adversário das oitavas de final em 26 de maio, em sorteio realizado pela CBF. Já o treinador do Botafogo, Franklin Carvalho, analisou a eliminação precoce.
8: Mas eu acho que o árbitro podia dar mais 10 minutos, eu acho que nós não íamos fazer gol, porque vocês viram que nós tivemos 3, 4 oportunidades claras para fazer gol, não fizemos. Eu lembro de uma do Kadir de cabeça, lembro de uma do Kadir com o pé, lembro de uma do Tuco com o pé esquerdo, lembro de uma do Tuco de cabeça. Portanto, eu acho que nós criámos o suficiente para fazer gol. Nós fizemos 22 remates, 0 golos. Esta não é a imagem que nós queremos dar, obviamente. A do primeiro tempo, a do segundo tempo é uma máscara, porque o primeiro tempo não pode sair da nossa cabeça. Nós não podemos dizer, vamos esquecer que já passou, vamos é ter que nos lembrar disto todos os dias, porque deixa a marca, deixa a mágoa, e ficámos fora de uma competição muito importante para nós, a todos os níveis. Muito importante a todos os níveis. Financeiro, uma competição a eliminar o jogo casa fora, que nos permite discutir o jogo com qualquer adversário, e nós desperdiçamos uma vantagem que trazíamos, por muito curta, como eu disse, na divisão do jogo, por curta que fosse, era uma vantagem, e nós não a aproveitámos, e demos 45 minutos ao adversário, e ele aproveitou, Ivan.
1: Franklin falou do impacto da queda na Copa do Brasil para o restante do ano.
8: O impacto que tem na nossa temporada é que estamos fora de uma competição que nós tínhamos a aspiração de chegar ao oitavo final. Estamos na quinta fase, queríamos passar. Não passamos, é o impacto que tem. E como eu disse anteriormente ao seu colega, é um momento que tem que deixar marca, porque nós não podemos dizer já passou, vamos esquecer, não. Eu quero que os jogadores, e eu, e a minha comissão, e a diretoria, nos lembremos disto todos os dias. Porque isto não somos nós. Não fomos nós.
1: O Botafogo enfrenta o Corinthians no domingo, às 4 horas da tarde, no estádio Nilton Santos, em partida válida pelo Brasileirão. Forte abraço!
0: Forte abraço mais uma vez aí, Rafa. Botafogo contra essa Chapecoense. Recentemente, não dá pra dizer, jogando lá é mais difícil, porque recentemente o Botafogo venceu a Chape lá, né, por goleou, né, a Chapecoense por 4-1 no Campeonato Brasileiro. Mas ontem as coisas não funcionaram para o Botafogo. Botafogo que também vem com muitos problemas aí nos bastidores, né, Raquel?
4: Pois é, né? O Botafogo que vem desse altos e baixos, né? Faz uma campanha muito irregular. Claro, tem um ou outro bom jogador, aliás, o Danilo, excelente jogador, tá na lista do Ancelotti, né? E tem a expectativa de, quem sabe, ele tá na lista final do dia 18. Mas o Botafogo não conseguiu, né, vencer. Perdeu de 2-0 para a Chape, né? E aí dá adeus à Copa do Brasil. Triste, porque o Botafogo, de certa forma, precisava até do dinheiro da Copa do Brasil. A gente sabe quanto é rentável aos clubes passar por essas fases da Copa do Brasil. E o Botafogo perde a oportunidade de ganhar mais um cascalinho ali nas suas contas, que tanto precisa, né?
0: Precisa e precisa muito. Bom, os classificados então para as oitavas de final aí da Copa do Brasil foram Atlético Paranaense, Atlético Mineiro, Chapecoense, Corinthians, Cruzeiro, Fluminense, Fortaleza, Grêmio, Internacional, Juventude, Mirassol, Palmeiras, Remo, Santos, Vasco e Vitória. De todos esses, apenas duas equipes aí da Série B, Fortaleza e o Juventude. O sorteio, né, como já disse aí o Rafa, vai ser no próximo dia 26 de maio. E a Copa do Brasil agora nas oitavas de final, ficando realmente mais difícil. Aliás, a gente falou da eliminação do Flamengo, foi a eliminação mais precoce do Flamengo na história da Copa do Brasil, né?
4: Pois é, né? Ele que geralmente passa a partir das oitavas, né? Sempre chega ali, pelo menos até as quartas, e o Flamengo já precocemente dando adeus à Copa do Brasil. Lembrando que a Copa do Brasil, os jogos, né, vão rolar depois da Copa do Mundo, né? Então, pode ter mudança de elenco, né? Pode ter muitas coisas ainda, muita água vai rolar até dia 1º e dia 2, se eu não me engano, e 5 e 6 de agosto, que são os jogos já da próxima fase, depois desse sorteio dia 26 de maio.
0: Aí, o Vasco, que foi o vice-campeão no ano passado, mirando aí esse título, tá entre esses aí classificados. A gente vai acompanhar tudo da Copa do Brasil. Chegou a hora do futebol feminino. Copa Delas. E Brenda Balbi traz pra gente a 11ª rodada do Brasileirão Feminino A1. Chega mais, Brenda. Olá, muito boa noite. 11ª rodada do Campeonato Brasileiro Feminino começando e hoje já tem jogo clássico Fla-Flu. Flamengo enfrentando o Fluminense, abrindo essa rodada às 9 horas da noite no Luso Brasileiro, seguido por alguns jogos amanhã, no sábado, começando por América Mineiro contra Atlético Mineiro, 3 horas da tarde, também mais um clássico ali estadual. Na sequência temos Grêmio e Misto às 4 horas da tarde. Também amanhã temos Bahia e Internacional às 4 horas da tarde. Jogo da TV Brasil, duelo interessantíssimo. Dois times que estão um abaixo do outro na tabela. O Internacional está em quarto, começando, né, a rodada em quarto lugar na tabela. E o Bahia vem logo na sequência em quinto colocado. Então um duelo que pode definir aí alguma mudança na tabela. No domingo temos Santos e Bragantino na Vila Belmiro às 6 horas da noite. Às 7 horas temos Ferroviária e Vitória na Fonte Luminosa. Na segunda-feira temos São Paulo e Juventude às 8 horas da noite em Cotia. Temos também Palmeiras e Botafogo às 9 horas da noite na Arena Barueri. Jogo também aqui da TV Brasil a partir ali das 8h45. Já estaremos no ar para transmitir esse jogão. Botafogo que busca, né, uma recuperação no Campeonato Brasileiro, é um time que tá, é o primeiro time fora da zona de rebaixamento. Palmeiras, por outro lado, é o vice-líder da competição, busca, né, se aproximar cada vez mais ali do Corinthians, que é o líder. E para fechar a 11ª rodada, temos Cruzeiro e Corinthians às 9 horas da noite na Arena do Jacaré, também na segunda-feira. Uma rodada com muitos duelos interessantes para a gente ficar de olho, mais destaque para as transmissões da casa no sábado, 4 horas da tarde, Bahia Internacional, e na segunda-feira, Palmeiras e Botafogo. Valeu, tchau, tchau.
11: Valeu, Brenda Balbi. Pois é, o Brasileirão Feminino que tem aí hoje um Fla-Flu, né? Essa 11ª rodada com grandes jogos, né? A gente vai fazer aqui, como já trouxe aí a Brenda, amanhã, um jogão, né? Bahia,
12: sim,
11: Internacional.
12: Bahia Internacional. Bahia!
11: Bahia que tá com 3 jogos aí sem vencer, mas antes vinha numa sequência de 5 de vitórias, né?
12: Tá no G5.
11: Pegando um Internacional que tá numa sequência de 4 vitórias. Então, um Internacional que é o melhor visitante, né, da competição. É uma parada dura aí pro Bahia tentar voltar a vencer. Na segunda-feira a gente fecha com esse Palmeiras e Botafogo. Um Botafogo que tá ali querendo ir pra zona de rebaixamento.
12: Pois é, né? O Botafogo que se esperava tanto, né? Fez até contratações importantes pra essa temporada. Trouxe bons nomes, né, do futebol. Subiu meninas da categoria sub-20 do Botafogo, que fez um bom campeonato brasileiro sub-20 no ano passado. Mas também parece que tá com muita dificuldade de se encontrar nesse campeonato, né? Como a Brenda bem lembrou, o Botafogo tá ali beirando a zona de rebaixamento, né? Tá 2 pontinhos só do América Mineiro, tá na 16ª colocação e pega simplesmente o Palmeiras, né? Que tá ali visando para quem sabe chegar ali à liderança do campeonato. Tá a 4 pontos do Corinthians, né? Tá com 21. E vai ser um jogo muito, mas muito difícil para as meninas do Botafogo, né? Lembrando que as palestrinas vêm embaladas, estão jogando em casa, vão jogar na Arena Barueri, então vai ter apoio da torcida, o que dificulta muito o trabalho do Botafogo para um Palmeiras que a gente sabe que é muito organizado com aquele trabalho da Rosana Augusto, né? Então é um jogo decisivo. E o Corinthians vai pegar o Cruzeiro, né? Na segunda-feira, às 9 da noite, lá na Arena do Jacaré. E as brabas também, né? Estão querendo manter aquela distância segura, tranquila para a equipe do Palmeiras. Então, é aquilo. Futebol feminino é só aventura, só emoção.
11: É isso. Vários confrontos diretos, né? O Fla-Flu, além de grande clássico, é uma briga direta ali por posições para ficar nesse G8. O Flamengo tem 16 pontos, o Fluminense tem 15. O Flamengo está em 7º lugar e o Fluminense em 9º. Ou seja, uma briga aí direta por posições, assim como também o jogo entre Santos e Red Bull Bragantino, sim, né? Duas equipes que estão ali no miolo da tabela, com 14 pontos, as duas equipes. Então um duelo aí direto também por posições, o Brasileirão Feminino que está muitíssimo disputado e você acompanha na tela da TV Brasil. Aliás, se você quiser acompanhar também os melhores momentos das partidas no nosso YouTube.
12: 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Luciana Zogaib narrando, eu comentando e Brenda Balbi também no melhor, no MM, famoso MM, não é aquele MM chocolatinho que você come não, é o MM de melhores momentos dos jogos na TV Brasil, no seu canal do YouTube, procura lá.
0: É isso, e no YouTube também tem o Copa Delas, também o conteúdo da Marília Rigoni, onde a gente também participa, trazendo personagens aí desse mundo do futebol feminino. Bom, vamos voltar a falar aqui do masculino, do Brasileirão masculino, porque fim de semana, 16ª rodada do Brasileirão, e a Rádio Nacional vai transmitir no domingo Botafogo e Corinthians, lá no Nilton Santos, a partir de 3h30 da tarde. A narração é de André Luiz Mendes, os comentários de Marcelo Esmigo, e nas reportagens e no plantão, Rafael Monteiro. Jogo também que promete, né? Porque um Botafogo pressionado pela torcida, jogando muito no seu tapetinho contra um Corinthians que tá melhor nesse momento, né?
12: Pois é, né? Um Corinthians que tá melhor, mas que tá

0: vendo, de repente, uma das suas principais figuras ir embora, que é o Yuri Alberto, né? O Yuri Alberto ainda tá com essa expectativa de sair, né? Depois que quer sair, exatamente. Né? Então, perde ali aquele sua referência, né, no ataque. O Yuri Alberto tem muitos tropeços, né, tem algumas falhas, mas é um jogador muito querido pela torcida e foi decisivo em muitos momentos, né? No Paulistão, ele fez um bom Paulistão, foi
1: um artilheiro. Falava de atacante num outro time, né?
0: Pois é, né? Mas eu não sei se o Flamengo pega o Yuri Alberto, não. Quem sabe, né? Vamos ver. Cenas dos próximos episódios. Por isso que eu falei, depois da Copa do Mundo, tem muita água pra rolar, o Senhor Zogado. Quem sabe, né? Ele sai de uma grande torcida e vai pra outra. Mas acho que se ele for, vai dar caroço nesse ângulo, Luciana.
1: É isso, ó. Então a rodada que começa amanhã com o Internacional enfrentando o Vasco da Gama, Atlético Mineiro pegando o Mirassol. Um clássico aí também, um duelo de tricolores no Maracanã. O Fluminense recebe o São Paulo às 7 da noite. Às 9 da noite, Palmeiras e Cruzeiro. Um sábado de jogos responsa, né? Internacional e Vasco, Atlético Mineiro, Mirassol, Fluminense, São Paulo, Palmeiras e
0: Aliás,
1: Cruzeiro.
0: Quem quiser saber sobre esses jogos de sábado, cola daqui a pouquinho na TV Brasil no estádio, que eu vou estar falando justamente desses jogos da rodada de sábado do Campeonato Brasileiro, lá com a Marília Rigoni, lá no estádio.
1: Palmeiras e Cruzeiro, grande duelo esse Internacional e Vasco também, esse duelo de tricolores também no Maracanã. O Fluminense que também tá de olho aí na Libertadores da América,
0: pois
1: nessa semana decisiva também.
0: E o Internacional e o Atlético Mineiro também merece especial atenção, porque eles querem ficar longe da zona de rebaixamento, né? Porque se Internacional e Atlético Mineiro perderem nessa rodada, eles se complicam e muito, e o Vasco tá ali, tá tranquilo, né? Tá na 8ª colocação, e o Fluminense querendo de qualquer jeito seguir o São Paulo, é aquilo, né? Tá ali no G4, trocou de técnico, viu o Roger Machado ir embora, mas como eu já falei nisso no programa, não terá ainda o Dorival à frente. O Dorival vai assistir o jogo do Maracanã, mas quem vai ficar à frente do São Paulo é justamente aquela comissão técnica fixa da equipe tricolor São Paulina.
1: Se tem duelo direto aí no feminino, no masculino também, esse Fluminense e São Paulo, né? Duas equipes que estão ali no G4, brigando aí por posição também na tabela. Jogo interessante. No domingo tem Santos e Coritiba às 11 da manhã, às 4, Bahia e Grêmio. Também às 4 da tarde, jogo aqui da Rádio Nacional, Botafogo e Corinthians. Às 6h30, Red Bull Bragantino e Vitória, assim como Chapecoense e Remo. E às 7h30, fechando a rodada, Atlético Paranaense e Flamengo. Jogo difícil também para o Flamengo
0: muito,
1: lá na Arena da Baixada.
0: Na Arena da Baixada, pegando o Furacão, aquela torcida que sempre pressiona muito. O Flamengo que vem cabisbaixo, desmotivado, sem motivos para cantar uma bela canção depois de perder ali na Copa do Brasil.
1: É isso, a galera aí ligada então na 16ª rodada. Fica aqui o convite para você às 3h30 da tarde de domingo, Botafogo e Corinthians, com André Luiz Mendes comandando a massa. Valeu, Raquel Mota.
0: Valeu, Luciana Zogado, até a próxima.
1: Te vejo no estádio.
0: Isso aí.
1: Todo Mundo da Bola fica por aqui, vem aí o Repórter Nacional com as últimas notícias no Brasil e no mundo. Uma ótima noite para você.

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1: 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Olá, muito boa noite para você que está sintonizado na Rádio Nacional em Brasília, São Paulo, Rio de Janeiro, Amazônia, Alto Solimões, São Luís e Recife. E também para você que nos acompanha em todo o Brasil, junto às emissoras parceiras da nossa Rede Nacional de Comunicação Pública. Eu sou Bianca Paiva e você vai ouvir, a partir de agora, as principais notícias desta sexta-feira, 15 de maio de 2026. Reportagem do Intercept Brasil acessa contrato do filme sobre trajetória de Jair Bolsonaro e põe filho do ex-presidente Eduardo Bolsonaro, que está nos Estados Unidos, como produtor executivo do longa-metragem. Ex-parlamentar teria autorização para movimentar dinheiro do projeto. Após publicação, ex-deputado diz que fez investimento pessoal de $50 mil na produção, mas nega controle de recursos privados. Mais.
2: Operação da Polícia Federal contra fraudes na comercialização de combustíveis realiza busca e apreensão na casa do ex-governador do Rio de Janeiro, Cláudio Castro.
3: Começa o financiamento coletivo de campanhas de pré-candidatos às eleições gerais de outubro, as chamadas vaquinhas virtuais.
4: Desenrola Fies e registra R$1 bilhão renegociados em apenas um dia. Estudantes com débitos podem quitar as dívidas até 31 de dezembro.
5: Da Bossa Nova ao Frevo, Orquestra de Câmara de Manaus apresenta ritmos brasileiros em concerto gratuito.
1: 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O caso do Banco Master e o filme sobre o ex-presidente Jair Bolsonaro segue rendendo. Novos documentos divulgados hoje apontam o deputado cassado Eduardo Bolsonaro como produtor executivo da obra. Vamos aos detalhes, ao vivo com a repórter Daniela Longuinho. Boa noite, Dani.
6: Boa noite, Bianca. Boa noite, ouvintes. O ex-deputado Eduardo Bolsonaro, do PL de São Paulo, aparece como produtor executivo do longa-metragem sobre a vida do ex-presidente Jair Bolsonaro e teria autoridade sobre movimentações financeiras ligadas ao projeto, segundo informações do contrato do filme e diálogos obtidos pelo Intercept Brasil. Os documentos divulgados nesta sexta-feira contradizem declarações de Eduardo Bolsonaro de que não exerceu papel de gestão ou empregado do fundo de investimentos ligados ao filme, mas teria apenas cedido direitos de imagem da família. O contrato de produção, que é datado de novembro de 2023 e foi assinado digitalmente pelo ex-parlamentar em 30 de janeiro de 2024, traz a empresa Group Entertainment, sediada nos Estados Unidos, como produtora e Eduardo Bolsonaro e o deputado Mário Frias à frente da produção executiva. Pelas redes sociais, o deputado Cassado contestou as informações divulgadas pelo Intercept, negando que recebeu recursos de Daniel Vorcaro, dono do Banco Master. Segundo Eduardo, foi feito um investimento pessoal de $50 mil no filme para garantir a produção inicial, valor que depois foi ressarcido, e ele teria deixado a direção executiva da produção.
7: Quem fala que Eduardo Bolsonaro recebeu dinheiro de Daniel Vorcaro é mentiroso. Quem fala que Eduardo Bolsonaro recebeu dinheiro deste fundo que foi criado nos Estados Unidos está mentindo para você. Eu recebi o dinheiro de volta por conta do contrato com a produtora, mas isso não passou pelo fundo. E recebi o dinheiro que era meu. Eu acho até que nem foi corrigido esse dinheiro, inclusive. 100% do risco, $50 mil para mim faz falta. É por isso que a gente conseguiu confeccionar esse filme.
6: Irmão de Eduardo, senador e pré-candidato à presidência, Flávio Bolsonaro, disse que não tem motivo para se justificar com ninguém. Desde quarta-feira, reportagens do Intercept vêm levando suspeitas sobre a origem e o destino dos recursos usados na produção do filme Dark Horse. Conforme as matérias, Flávio Bolsonaro teria negociado cerca de $24 milhões, R$134 milhões, com Daniel Vorcaro para supostamente financiar o filme. Desse valor, R$61 milhões teriam sido efetivamente pagos pelo banqueiro. Parte do montante, ainda de acordo com a reportagem, teria sido enviada para a empresa Entre Investimentos e Participações, que atuava em parceria com as empresas de Vorcaro para o fundo Heaven Gate Development Fund, sediado no Texas e controlado por Paulo Calisto, que já atuou como advogado de Eduardo Bolsonaro. Nós não conseguimos contato com Paulo Calisto e Mário Frias até o fechamento desta reportagem, Bianca.
8: Ok, obrigada, Dani. Daqui a pouco eu te chamo de novo com outro assunto. Agora são 6h35, ainda sobre esse filme, o Banco Master, o ministro Flávio Dino, do STF, abriu inquérito para apurar denúncia de possíveis irregularidades de emendas parlamentares para a produção dessa obra. O repórter Gabriel Brum traz mais detalhes sobre as cobranças feitas pelo ministro do STF.
9: O ministro do Supremo Tribunal Federal, Flávio Dino, determinou nesta sexta-feira a abertura de investigação sigilosa sobre possível envio de emendas parlamentares de forma irregular para ONGs e projetos culturais. Entre as suspeitas, a produtora do filme sobre a vida do ex-presidente Jair Bolsonaro. A medida foi tomada com base em informações enviadas pelos deputados Pastor Henrique Vieira e Tabata Amaral. O assunto começou a ser apurado há mais de um mês. Os parlamentares denunciaram o envio de emendas para o Instituto Conhecer Brasil, Academia Nacional de Cultura e Go Up Entertainment, que produz o filme do ex-presidente. As emendas teriam sido enviadas pelos deputados federais Mário Frias, Bia Kicis e Marcos Polon. O ministro Dino determinou que os parlamentares citados se manifestassem. Até o momento, apenas Frias ainda não apresentou explicações. Após as notícias sobre o pedido de R$134 milhões por Flávio Bolsonaro para Daniel Vorcaro, do Banco Master, a deputada Tabata Amaral reforçou questionamentos. Entre eles, o elevado custo da produção, a dificuldade de honrar os compromissos, o fato de o deputado Mário Frias atuar para viabilizar o financiamento e as versões contraditórias sobre a origem do dinheiro da produção. Nesse sentido, a parlamentar pede apuração pela falta de transparência e pela semelhança na destinação dos recursos. Da Rádio Nacional em Brasília, Gabriel Brum.
8: 6h37, vamos mudar a pauta. Os tratamentos contra o câncer no SUS vão contar com R$2,2 bilhões, o maior valor já investido nessa área, segundo o governo federal. As ações incluem o fornecimento gratuito de 23 medicamentos oncológicos. O anúncio foi feito hoje pelo Ministério da Saúde, durante visita ao Hospital de Barretos, no estado de São Paulo. Presente na cerimônia, o presidente Lula afirmou que o hospital não tem dinheiro de Daniel Vorcaro, ao fazer menção ao escândalo recente envolvendo o Banco Master. Lula também voltou a falar sobre eleições e inteligência artificial. Acompanhe a reportagem de Sayonara Moreno.
10: Há 3 meses do início da campanha eleitoral deste ano, o presidente Lula voltou a dizer nesta sexta-feira que é contra o uso de inteligência artificial nas eleições. Segundo ele, é preciso tomar cuidado com o excesso de mentiras.
11: O presidente da Suprema Corte Eleitoral falou 2 dias para as eleições, não vai ter inteligência artificial. Mas não pode ter nunca inteligência artificial para a eleição, porque governar não é artificial, governar é real. Então você não pode acreditar em ficção. Nós, seres humanos, temos que tratar das pessoas com sentimento, com solidariedade.
10: Lula deu a declaração no Hospital de Amor em Barretos, São Paulo, durante cerimônia que anunciou a entrega de 23 medicamentos de alto custo para tratar 18 tipos de câncer. A unidade de saúde oferece tratamento oncológico totalmente de graça. Ao rebater a ideia de que serviço público não presta, Lula destacou a importância do financiamento de serviços para a população. O presidente também fez referência às revelações de que o senador Flávio Bolsonaro chegou a pedir mais de R$100 milhões ao banqueiro Daniel Vorcaro para financiar a produção de um filme sobre o ex-presidente Jair Bolsonaro.
11: E esse país precisa voltar a ser humano, é preciso extirpar o ódio. Nesse hospital aqui não tem dinheiro do Vorcaro.
10: Os 23 medicamentos anunciados nesta sexta e que vão ser ofertados de graça servem para tratar cânceres como o de mama, pulmão, leucemia, ovário e estômago, e podem atender mais de 100 mil pacientes. Juntos representam um aumento de 35% na oferta de medicamentos pelo SUS. Também no evento em Barretos, o governo comunicou ainda a construção do novo Centro de Pesquisa Clínica e Cirurgia Robótica do hospital e do Instituto de Treinamento em Cirurgias Minimamente Invasivas, para aumentar o acesso de pacientes oncológicos a terapias e procedimentos de alta complexidade. Da Rádio Nacional em Brasília, Sayonara Moreno.
12: 6:39. Mais uma operação da Polícia Federal. Agentes federais cumpriram mandado de busca e apreensão em um imóvel do ex-governador do Rio de Janeiro, Cláudio Castro. O empresário Ricardo Magro, dono da Refit, também foi alvo da operação. O repórter Gésio Passos vai explicar ao vivo quais crimes estão sendo investigados. Oi, Gésio, boa noite.
13: Boa noite, Bianca. Boa noite, ouvintes. Olha, Bianca, a operação da Polícia Federal investiga um suposto envolvimento do ex-governador do Rio de Janeiro, Cláudio Castro, do PL, em um esquema de gestão fraudulenta, crimes na comercialização de combustíveis, lavagem de dinheiro e evasão de divisas por meio da refinaria de Manguinhos, a Refit. Com autorização do ministro do STF, Alexandre de Moraes, a operação Sem Refino cumpriu mandados de busca e apreensão na Refit, em uma empresa coligada e na casa de Cláudio Castro e outras 11 pessoas. Os policiais apreenderam um celular e um tablet que pertencem ao ex-governador. Na casa de um policial civil foram encontrados R$500 mil e uma caixa de sapatos. Cláudio Castro é investigado por atuar para favorecer e proteger interesses do grupo Refit. Ele renunciou ao mandato para tentar uma vaga no Senado nas eleições deste ano, mas foi considerado inelegível pelo TSE por abuso do poder econômico. A prisão do dono da Refit, Ricardo Magro, também foi decretada, mas o empresário está foragido nos Estados Unidos. A inclusão de Magro na lista vermelha da Interpol foi autorizada para viabilizar sua extradição, Bianca.
12: E quais são as acusações contra a Refit?
13: Olha, Bianca, a Refit é uma das principais refinarias do país e está envolvida em investigações relacionadas ao crime organizado. A empresa é o maior devedor contumaz do país, com passivo superior a R$52 bilhões. 7 pessoas foram afastadas de suas funções públicas, incluindo servidores públicos do Estado do Rio de Janeiro e agentes das polícias da Polícia Federal e da Polícia Civil. A Polícia Federal investiga um complexo esquema de fraudes na produção e importação de combustíveis, além da facilitação de agentes públicos para sonegação de tributos e funcionamento da refinaria. O desembargador Guaraci Viana, do Tribunal de Justiça do Rio de Janeiro, também foi alvo de busca e apreensão por decisões favoráveis à Refit, Bianca. Ele já estava afastado do cargo por decisão do Conselho Nacional de Justiça.
12: E diante de tudo isso, Gésio, teve alguma manifestação da defesa dos acusados?
13: Teve sim, Bianca. A defesa de Cláudio Castro afirmou que todos os procedimentos praticados em sua gestão obedeceram a critérios técnicos previstos na legislação vigente. O Grupo Refit informou que as questões tributárias à companhia estão sendo discutidas no âmbito judicial e administrativo e que jamais falsificou declarações fiscais para obter vantagens. Não conseguimos contato com a defesa do desembargador Guaraci Viana e do empresário Ricardo Magro. É com você, Bianca.
12: Muito obrigada, Gésio Passos, participando ao vivo aqui de Brasília, 6:43. Eleições 2026. Pré-candidatos já podem arrecadar recursos para financiar campanhas, também por meio de financiamento coletivo, a chamada vaquinha virtual. Os eleitores podem, inclusive, contribuir. Mas existem algumas regras estabelecidas pela Justiça Eleitoral e a Dani Longuinho está de volta ao vivo para explicar. Dani.
14: Bianca, ouvintes, eleitores interessados podem contribuir a partir de hoje com o financiamento coletivo de campanhas de pré-candidatos às eleições gerais de outubro deste ano por meio das chamadas vaquinhas virtuais. Nesse tipo de arrecadação, apenas pessoas físicas podem contribuir, acessando plataformas digitais cadastradas previamente na Justiça Eleitoral. Caso o pré-candidato desista de concorrer, os valores devem ser devolvidos. A doação por empresas ou por fontes estrangeiras é proibida. Pelas regras do Tribunal Superior Eleitoral, é permitido doar para campanhas até o limite de 10% da renda bruta anual declarada pelo eleitor à Receita Federal no ano anterior, no caso 2025. Doações financeiras iguais ou superiores a R$ 1.064,10 devem ser feitas exclusivamente por transferências bancárias ou cheque cruzado e nominal. O Ministério Público Federal destaca que essa é apenas uma das formas de financiamento de campanha permitidas no país. A maior parte dos recursos vem do fundo partidário e do fundo eleitoral, Bianca.
12: E Dani, como essa arrecadação funcionou nas últimas eleições municipais? Você tem aí um balanço?
14: Sim, nas eleições municipais de 2024, por exemplo, as legendas arrecadaram mais de 13 bilhões de reais. Desse total, pouco mais de 11 bilhões foram provenientes dos dois fundos públicos. Já as doações de pessoas físicas, incluindo recursos dos próprios candidatos, totalizaram 2 bilhões de reais. Desse total, apenas 8 milhões foram arrecadados em vaquinhas virtuais. Para o controle dos recursos, o TSE exige a abertura de contas bancárias específicas para o recebimento de doações.
8: E é importante esclarecer, os pré-candidatos precisam prestar contas do dinheiro recebido?
14: Isso mesmo, quanto à prestação de contas, todas as arrecadações e despesas de campanha devem ser apresentadas à Justiça Eleitoral por partidos e candidatos. Os valores podem ser utilizados em despesas como produção de material gráfico, propaganda eleitoral, funcionamento de comitês de campanha, contratação de pessoal, entre outros. Suspeitas de irregularidades na arrecadação

0: 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O Repórter Nacional traz agora um destaque internacional. Após um longo e acirrado processo de recontagem de votos, os eleitores peruanos conheceram hoje quem serão os candidatos que vão disputar o segundo turno em 7 de junho. Mais informações com Yara Balduino, da TV Brasil.
1: Após mais de um mês de apuração, autoridades peruanas reconheceram finalmente os candidatos que vão disputar o segundo turno das eleições presidenciais. A candidata de direita, Keiko Fujimori, filha do ex-ditador Alberto Fujimori, recebeu 17% dos votos. Ela vai enfrentar Roberto Sanches Palomino, de esquerda, que ficou com 12%. Durante a semana, o Ministério Público do país pediu a prisão de Sanches por supostas irregularidades na prestação de contas do partido dele entre 2018 e 2020. A eleição tem sido marcada por polêmicas. Por causa do atraso na apuração, a autoridade eleitoral renunciou e o candidato ultraconservador Rafael Aliaga, que terminou em terceiro lugar, não reconheceu o resultado e alegou fraude. Com informações da agência Reuters, da TV Brasil em Brasília, Yara Balduino.
0: 6h47 pelo horário de Brasília. O mundo registrou um aumento no número de estudantes universitários entre 2000 e 2024, mas o acesso a faculdades continua desigual. Os dados constam do Relatório Global de Tendências do Ensino Superior, divulgado nesta semana pela Unesco. A reportagem é de Madison Euler.
2: Apesar do número de estudantes matriculados no ensino superior ter mais que dobrado nas últimas duas décadas em todo o mundo, segundo a Unesco, um outro dado dentro do mesmo recorte chama atenção. O acesso à educação superior continua desigual, seja pela região do planeta, seja pela gratuidade para acessar o conhecimento acadêmico. Em 25 anos, as instituições de ensino superior passaram de 100 milhões de jovens entre 18 e 24 anos matriculados em 2000 para 269 milhões em 2024. Os dados são do Relatório Global de Tendências do Ensino Superior, divulgado esta semana pela Unesco, a Organização das Nações Unidas para a Educação, a Ciência e a Cultura. Mas o levantamento, que reuniu dados de 146 países, também revela que, frente a este aumento no acesso às universidades, o cenário de disparidade regional no número de universitários é grande. 80% dos jovens da Europa Ocidental e na América do Norte estão matriculados no ensino superior, seguidos por 59% na América Latina e Caribe, enquanto apenas 37% nos Estados Árabes, 30% no Sul e Oeste da Ásia e apenas 9% na África Subsaariana estavam matriculados no ensino superior. Outro dado da pesquisa trata do estudo privado e público. As instituições particulares continuam a representar um terço das matrículas globais, com a maior percentagem na América Latina e Caribe. No Brasil, especificamente, o desequilíbrio entre público e privado é ainda maior, demonstrando a necessidade de investimentos no setor para que o conhecimento universitário seja acessado gratuitamente. 4 em cada 5 universitários brasileiros frequentam instituições privadas, ou seja, precisam pagar para conseguir o diploma universitário. O relatório também traz a questão de gênero no ensino superior. Neste caso, há dados a serem festejados e obstáculos a serem transpostos. Em 2024, o número de mulheres inscritas no ensino superior foi maior ao número de homens, numa relação de 114 mulheres matriculadas por cada 100 homens. A paridade de gênero foi alcançada em todas as regiões do globo, à exceção da África. Contudo, o documento destaca que as mulheres continuam subrepresentadas nos cursos de doutorado e ocupam apenas cerca de 1/4 dos cargos de liderança acadêmica. Os dados completos do Relatório Global de Tendências do Ensino Superior podem ser acessados no endereço unesco.org. Da Rádio Nacional em São Luís, Madison Euler.
0: 6h51. O Ministério da Fazenda lançou hoje uma calculadora online para simular renegociações de dívidas pelo programa Novo Desenrola Brasil Famílias. A ferramenta permite que pessoas com renda de até 5 salários mínimos, equivalente a R$ 8.105, façam uma estimativa das condições de pagamento antes de procurar uma instituição financeira. O simulador já está disponível no endereço gov.br/fazenda.

0: renda. O sistema também permite simular o uso do FGTS na renegociação. E por falar nisso, às 6h51, quem está com dívidas no FIES, o Fundo de Financiamento Estudantil, já pode tentar resolver a situação por meio do Desenrola FIES. Vitor Mendes.
1: O Desenrola FIES renegociou em apenas um dia mais de R$1 bilhão. A iniciativa permite que dívidas do FIES, o Fundo de Financiamento Estudantil, em atraso, sejam negociadas para possibilitar a quitação dos débitos. Pode participar da iniciativa quem teve o contrato do FIES assinado até 2017. O Brasil está com 1 milhão de acordos em atraso, com saldo devedor alcançando R$83 bilhões. São Paulo é o estado com maior número de contratos atrasados, 264 mil, com saldo devedor de quase R$16 bilhões, seguido de Minas Gerais com 113 mil e saldo devedor em 10 bilhões e Bahia com 85 mil contratos em atraso com saldo devedor em R$6 bilhões. Quem está inadimplente há 5 anos e inscrito no CadÚnico pode negociar o débito com desconto de até 99% do valor total consolidado, enquanto os demais estudantes inscritos no CadÚnico podem quitar o débito com 92% de desconto. Já aqueles que não fazem parte do CadÚnico terão desconto de até 77%. Os estudantes podem renegociar os débitos até 31 de dezembro pelos canais digitais do Banco do Brasil ou da Caixa Econômica Federal. Com supervisão de Roberta Lopes, da Rádio Nacional em Brasília, Vitor Mendes.
0: 6h53. A diretoria da Anvisa bateu o martelo hoje. Os produtos fabricados pela IP de lotes com final 1 vão continuar com a distribuição e venda suspensas. Sayonara Moreno está de volta para explicar a decisão.
2: Por unanimidade, a Anvisa manteve a proibição de produtos de limpeza da IP. Em reunião extraordinária nesta sexta-feira, os diretores da agência reguladora analisaram o recurso da fabricante de produtos de limpeza e mantiveram a suspensão da fabricação e o recolhimento de lotes do produto. O diretor-presidente da Anvisa, Leandro Safatli, citou que a fiscalização começou em fevereiro deste ano, após uma denúncia no canal Fala BR, e foram encontradas 76 irregularidades na fábrica em Amaro, interior de São Paulo.
3: Após denúncia recebida pelo sistema Fala BR sobre possível contaminação bacteriana nos produtos, incluindo a bactéria Pseudomonas aeruginosa, a própria empresa confirmou a contaminação microbiológica em diversos lotes dos produtos, o que indica, segundo a avaliação técnica da agência, falhas no controle de processo produtivo. Essa bactéria é conhecida por sobreviver em ambientes úmidos e em produtos líquidos. O contato com produtos contaminados pode causar infecções na pele, olhos, sistemas urinários e respiratórios, especialmente em pessoas mais vulneráveis.
2: Após o voto do presidente, os demais diretores concordaram em manter as medidas como forma de resguardar a segurança sanitária dos consumidores. Ainda na votação, a defesa da IP citou medidas já tomadas pela empresa para atender às exigências sanitárias. Na avaliação do diretor Tiago Campos, isso demonstra boa vontade, mas ainda é insuficiente.
4: A própria empresa apresentou medidas corretivas relevantes ao longo do processo, em poucos dias, incluindo o reforço dos controles microbiológicos, protocolos extraordinários de quarentena, aprimoramento de mecanismos de rastreabilidade e manutenção voluntária da paralisação da linha fabril. Esses elementos demonstram postura colaborativa da recorrente e, neste momento processual, entendo que a confiança regulatória necessária para a retomada plena das atividades ainda não se encontra suficientemente restabelecida.
2: Após a suspensão dos produtos, a IP chegou a informar que busca reverter a medida, porque afirma que os produtos em questão são seguros e não representam qualquer risco ao consumidor. Da Rádio Nacional em Brasília, Sayonara Moreno.
0: Ritmos brasileiros e uma orquestra de câmara. Essa é a proposta do espetáculo Música Brasileira para Orquestra. Yasmin Bussons, do Sistema Encontro das Águas, parceira da Rede Nacional de Comunicação Pública, tem mais detalhes.
5: A Orquestra de Câmara de Manaus apresenta nesta sexta-feira o concerto Música Brasileira para Orquestra, com repertório que mistura diversos ritmos brasileiros: bossa nova, baião, xot, frevo e maracatu. A diversidade da música brasileira vai tomar conta do palco do Centro Cultural dos Povos da Amazônia em Manaus. A Orquestra de Câmara da capital amazonense realiza nesta sexta-feira, às 8 horas da noite, o concerto Música Brasileira para Orquestra, com entrada gratuita para o público. Sob a regência do maestro Hermes Coelho, o espetáculo reúne obras inspiradas

0: em diferentes ritmos populares brasileiros, valorizando a riqueza cultural e sonora do país. Entre os destaques do repertório está a obra Vegas Suite, assinada pelo violinista Raimundo Newton, convidado especial da apresentação. A composição percorre estilos como bossa nova, shot, baião e frevo, em referência às quatro estações do ano. O concerto também traz as obras Suite Nordestina em três movimentos e Maracatu de Rua, do compositor Adriano Gifone, com arranjos de Adalberto Holanda. De acordo com o maestro Hermes Coelho, a proposta é aproximar o público da música de orquestra brasileira e reforçar as identidades culturais presentes nas regiões norte e nordeste do país. A apresentação tem entrada gratuita e acontece no Centro Cultural dos Povos da Amazônia, na Bola da Suframa, em Manaus, Amazonas. Do Sistema de Comunicação Encontro das Águas, em Manaus, Yasmin Buções, para a Rádio Nacional.
1: No Ceará, o terceiro festival Praça Viva vai transformar neste sábado o Grande Mucuripe, em Fortaleza, em um corredor cultural. A programação a gente vai ouvir com Fernando Jocelito, da Rádio Universitária FM de Fortaleza, também da Rede Nacional de Comunicação Pública.
2: O terceiro festival Praça Viva acontece amanhã, a partir de 4 horas da tarde, na rua Olga Barroso, no Grande Mucuripe. A iniciativa é do Instituto Olga Barroso, que atua na região, executando ações nas áreas de cultura, educação, cidadania e inclusão social. A presidenta do Instituto Olga Barroso, Val Lourenço, fala sobre o festival.
3: Tudo de forma gratuita. O público vai encontrar uma programação muito diversa e voltada para toda a família. Teremos apresentações de circo, como o grupo Guarajá, o Coco de Praia do Iguape com o mestre Chico Cazoeira, além de shows musicais com Vládia Souza, Luizinho Camarote e a banda Diversi Music. Haverá comidas típicas, feiras de artesanato e exposições de peças.
2: O festival reúne moradores do Grande Mucuripe, artistas e visitantes, tendo como foco a cultura local. Val Lourenço diz porque o Mucuripe é a área escolhida para o evento.
3: O Grande Mucuripe é uma região muito rica culturalmente, com forte identidade popular e tradição comunitária. A escolha acontece justamente pela relação direta com os moradores e pelas necessidades identificadas no território.
2: Como ingresso, é solicitada a doação de 1 quilo de alimento não perecível. Da Rádio Universitária FM Fortaleza, Fernando Jocelito, para a Rádio Nacional de Brasília.
1: Repórter Nacional fica por aqui com trabalhos técnicos de Anderson Santos. A gente volta na segunda. Bom fim de semana. Tchau. Repórter Nacional.
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6: Boa noite.
5: Boa noite para você que nos acompanha em todo o país.
6: Sexta-feira, 15 de maio de 2026.
5: E vamos ao destaque do dia. Atendimento contra o câncer ganha reforço.
6: 2 bilhões e 200 milhões de reais serão investidos para aumentar o acesso a tratamentos de ponta e medicamentos pelo SUS.
5: Serão financiadas também cirurgias robóticas e ampliação de reconstrução mamária.
6: O presidente Lula destaca que o governo tem a função de fazer justiça e garantir igualdade a todas as pessoas.
7: É garantir que todo mundo, sem distinção, tem que ser tratado com dignidade, com respeito em qualquer lugar desse país.
5: E ainda desenrola Fies.
6: Em um dia, estudantes já renegociaram mais de R$1,3 bilhão. Graziela Mendonça.
8: Mais de 22 mil beneficiários do Fundo de Financiamento Estudantil já negociaram as dívidas nesta nova etapa do Desenrola Fies.
5: Você vai ouvir também sobre o acolhimento às mães que estudam e não têm com quem deixar os filhos pequenos.
6: Crianças podem ficar nas cuidotecas instaladas em instituições de ensino.
5: O governo do Brasil investe para aumentar

0: aumentar o número de espaços em todo o país. Érica Brás.
1: E até 2028, 295 cuidotecas vão ser implementadas em todo o território nacional. Hoje na apresentação da Voz do Brasil, eu, Mariana Jungmann e Nazi Brum.
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1: Investimentos para o tratamento contra o câncer pelo Sistema Único de Saúde.
0: São mais de 2 bilhões de reais que serão destinados a 23 novos medicamentos de alto custo, além de tratamentos de ponta.
1: O SUS vai contar com cirurgias robóticas e ampliar a cobertura de implantes mamários.
0: As novidades foram anunciadas em evento no Hospital de Amor, em Barreto, São Paulo, com a presença do presidente Lula.
2: O Hospital de Amor, em Barretos, no interior de São Paulo, é o maior centro de tratamento oncológico gratuito da América Latina. O hospital atende mais de 2 milhões de pacientes do Sistema Único de Saúde por ano. Nesta sexta-feira, o presidente Lula e o ministro da Saúde, Alexandre Padilha, visitaram a unidade e anunciaram a construção do novo Centro de Pesquisa Clínica e Cirurgia Robótica do hospital e do Instituto de Treinamento em Cirurgias Minimamente Invasivas. O Ministério da Saúde vai repassar 129 milhões de reais em parcela suplementar para o Hospital de Amor. O vice-presidente Geraldo Alckmin falou sobre a importância da instituição.
3: A gente vê no Brasil inteiro o Hospital do Amor fazendo prevenção, diagnóstico, tratamento e pesquisa, treinamento de robótica, você poder atender à distância, telecirurgia.
2: Também foram anunciadas medidas para fortalecer o tratamento contra o câncer. O investimento total é de 2 bilhões e 200 milhões de reais, recursos que serão empregados em novas tecnologias, equipamentos e medicamentos. De acordo com o ministro da Saúde, Alexandre Padilha, a medida beneficia 112 mil pacientes no tratamento de 18 tipos de câncer, como mama, pulmão, leucemia, ovário e estômago.
4: 23 novos medicamentos que o povo não tinha acesso pelo SUS. Tem medicamento que custa 25 mil por mês. Agora é de graça, pelo SUS, como direito às pessoas.
2: Também foi garantido financiamento para a cirurgia de reconstrução mamária na rede pública, o que amplia o custeio do setor com um investimento estimado em mais de 27 milhões de reais por ano. Além disso, foi implantada uma tabela específica para o financiamento da cirurgia robótica oncológica na rede pública. O presidente Lula destacou que os investimentos elevam a qualidade dos serviços públicos de saúde.
5: O SUS está provando que aquilo que é público, quando é feito com respeito, quando é feito com dignidade e quando é feito com justiça, aquilo que é público é muito melhor. É garantir que todo mundo, sem distinção, tem que ser tratado com dignidade, com respeito em qualquer lugar desse país.
2: No evento também foi anunciada a compra de 80 novos aceleradores lineares para ampliar em 25% a oferta de radioterapia em um ano e a entrega de veículos para o transporte de pacientes por meio do programa Agora Tem Especialistas Caminhos da Saúde. São 15 veículos do programa, além de 22 ambulâncias do SAMU e uma unidade móvel odontológica. De Barretos, em São Paulo, Luciana Colares de Holanda.
1: E uma esperança para pacientes que enfrentam a batalha contra o câncer.
0: O governo do Brasil investe também em tecnologia para a produção de medicamentos para a rede pública de saúde.
1: A medida vai ampliar o acesso e proporcionar mais sobrevida aos pacientes.
6: A descoberta de um câncer avançado mudou completamente a vida da comerciante Tereza Ferreira. O diagnóstico de câncer de pulmão veio em 2018, acompanhado de medo e incertezas. Depois da quimioterapia, surgiu uma nova alternativa, a imunoterapia com um medicamento moderno, capaz de estimular o próprio organismo a combater a doença.
7: Eu fiz um ciclo de quimioterapia, deu muito resultado, e aí fiquei só com a imunoterapia. E aí foi dando certo, dando certo, dando certo. Certo, com isso já ganhei 7 anos, né?
6: O tratamento teve uma

0: resposta satisfatória. Hoje, Tereza está sem evidências do tumor e leva uma vida normal. A experiência mostra o impacto da imunoterapia, considerada uma das estratégias mais avançadas no combate ao câncer. Conhecido comercialmente como Keytruda, o medicamento age de forma diferente da quimioterapia tradicional. Em vez de atacar diretamente o tumor, ele estimula o sistema imunológico do paciente a reconhecer e combater as células cancerígenas. Isso pode aumentar a eficácia do tratamento e, em alguns casos, reduzir efeitos colaterais, como explica Clarice Baldotto, presidente da Sociedade Brasileira de Oncologia Clínica.
1: Ele mudou a história da oncologia, eu diria assim, essa classe de medicamentos, principalmente para alguns tumores, como o melanoma, que é um tumor de pele bem agressivo, que a gente tinha pouco tratamento, câncer de pulmão, e mais recentemente para vários outros tipos de tumores, como câncer de mama, câncer de esôfago, câncer de cabeça e pescoço. Então, hoje, muitos tipos de tumores, o paciente se beneficia em utilizar essa classe de medicamentos, isolada ou, às vezes, até combinada com outros tratamentos, como a própria quimioterapia.
0: Agora, essa tecnologia de ponta pode chegar a mais pacientes da rede pública. O governo do Brasil firmou uma parceria para a produção 100% nacional do medicamento, indicado para até 18 tipos de câncer. O acordo prevê a transferência de tecnologia para o Instituto Butantan, que passará a produzir o medicamento no país para distribuição pelo Sistema Único de Saúde. Um avanço para o tratamento universal, disse Fernanda Denigri, secretária de Ciência, Tecnologia e Inovação do Ministério da Saúde.
2: A expectativa é que haja uma transferência de tecnologia da empresa detentora da tecnologia para o Instituto Butantan, e neste tempo o Instituto Butantan vai começar a aprender a fazer essa molécula e começando a produzir no Brasil.
0: Na rede privada, o custo do Keytruda pode chegar a cerca de R$ 27 mil por dose, o que limita o acesso. Com a produção nacional e a oferta pelo SUS, a expectativa é ampliar o tratamento e baratear o custo. Para pacientes como Tereza Ferreira, a chegada desse tratamento à rede pública representa mais do que inovação. É a possibilidade de ampliar o acesso a uma terapia que pode prolongar a vida e trazer esperança para quem enfrenta a batalha contra o câncer.
3: Eu acho maravilhoso todo mundo poder ter acesso a isso.
0: Hoje, a terapia já é usada no SUS para casos de melanoma, mas a expectativa é ampliar o acesso para outros tipos da doença. A ampliação depende da avaliação técnica da Comissão Nacional de Incorporação de Tecnologias no SUS, que já está em análise. Reportagem Pablo Mundim.
4: Quem está em débito com o FIES tem uma grande chance de sair do vermelho.
5: Até o fim do mês, o programa Desenrola FIES oferece descontos de até 99% nas dívidas.
4: E nos primeiros dias de adesão, muitos estudantes já aproveitaram as condições e foram negociados mais de R$ 1 bilhão em 24 horas.
6: Mais de 22 mil beneficiários do Fundo de Financiamento Estudantil já negociaram as dívidas nesta nova etapa do Desenrola FIES. Apenas nas primeiras 24 horas, foram mais de R$ 1 bilhão e 300 milhões negociados. A adesão começou na última quarta-feira. Mais de 1 milhão de alunos podem ser beneficiados com os descontos. O ministro da Educação, Leonardo Barchini, explica como participar.
7: E quem pode participar? Estudantes com contratos firmados até 2017 e que estavam em fase de pagamento em 4 de maio deste ano. A negociação pode ser feita até 31 de dezembro deste ano. Para fazer essa renegociação, você tem que entrar no site ou no aplicativo do seu banco, quer na Caixa Econômica Federal ou no Banco do Brasil. É uma nova oportunidade para você renegociar o seu débito, alívio no seu bolso, alívio no bolso dos brasileiros.
6: O FIES é uma das principais políticas públicas de acesso ao ensino superior privado no Brasil. O programa oferece financiamento para cursar graduação em instituições avaliadas positivamente pelo MEC. O Desenrola FIES visa ajudar milhares de estudantes a reorganizarem a vida financeira e seguirem com os projetos acadêmicos e profissionais. As condições variam conforme o perfil do estudante e o tempo de atraso no pagamento. Para quem está em dia ou com atraso de até 90 dias, a opção é quitar integralmente o financiamento, com 12% de desconto. Quem tem débitos vencidos há mais de 90 dias pode quitar o financiamento com desconto total nos encargos e redução de 12% no valor principal. Também tem a opção de parcelar tudo em 250 vezes, sem juros nem multas. Mas os descontos são maiores para quem está inadimplente há mais de 360 dias. O abatimento pode chegar a 99% no caso de quem participa do cadastro.

0: 5 para programas sociais do governo federal. Para renegociar, basta acessar o aplicativo do banco em que o contrato foi firmado, clicar na aba Renegociação do FIES e seguir os passos. Reportagem Graziela Mendonça.
1: E a partir de segunda-feira, 25 de maio, os trabalhadores vão poder consultar o saldo do FGTS disponível para uso no novo Desenrola.
2: A iniciativa permite utilizar até 20% do saldo do Fundo de Garantia ou até R$ 1.000, o que for maior, para renegociar dívidas em atraso.
1: Depois da consulta, as instituições financeiras vão ter até 30 dias para formalizar os contratos e registrar as informações junto à Caixa Econômica Federal.
2: Após a validação, o valor será transferido diretamente para o banco responsável pela renegociação.
1: Interesse num assunto, habilidades, notas, tudo isso pode influenciar na hora de decidir qual curso fazer no ensino superior.
2: Mas é preciso ficar atento também na escolha da instituição de ensino. Antes de se matricular, confira se a faculdade está regularizada.
3: Medicina, Direito, Engenharias, a lista de cursos superiores é grande e a responsabilidade na hora de escolher também. É preciso ficar atento sobre onde vai estudar. A instituição de ensino superior escolhida tem que ser reconhecida pelo Ministério da Educação. Caso contrário, o diploma não terá validade no mercado de trabalho. Além disso, é importante saber a nota do curso, que é dada pelo MEC. A pasta realiza ciclos de avaliações contínuos e examina quesitos como o desempenho dos estudantes, infraestrutura da instituição e formação dos professores. Cursos com notas baixas podem sofrer punições, reduzir turmas ou até fechar, caso continuem sendo mal avaliados. Saber a modalidade, se presencial ou não, também é necessário. Todas essas informações são públicas e devem estar nos sites das instituições de ensino. Os estudantes também podem realizar a consulta pelo EMEC. O sistema reúne informações sobre todas as graduações oficiais do país. Em caso de dúvidas ou problemas, procure a ouvidoria da faculdade ou a plataforma fala.br. Márcia Fernandes para a Voz do Brasil.
1: Garantir o cuidado das crianças para que as mães possam trabalhar e estudar.
2: Esse é o foco das cuidotecas, espaços públicos e gratuitos que oferecem lazer, alimentação e proteção para crianças de 3 a 12 anos, principalmente no período noturno.
1: O programa é uma alternativa segura para os horários em que as creches tradicionais já estão fechadas.
2: Até 2028 serão instaladas mais de 295 cuidotecas no país.
4: O Ministério do Desenvolvimento e Assistência Social, Família e Combate à Fome anunciou que até 2028, 295 cuidotecas vão ser implementadas em todo o território nacional, em 25 estados e o Distrito Federal, com presença em 204 municípios. As cuidotecas são espaços noturnos que recebem crianças com ou sem deficiência de 3 a 12 anos para que seus responsáveis, na maioria mulheres, possam trabalhar, estudar ou se qualificar profissionalmente. Ao todo, já foram implementadas 101 cuidotecas temporárias ou permanentes. O ministro Wellington Dias, do Desenvolvimento e Assistência Social, Família e Combate à Fome, destacou o papel deste novo instrumento social na vida dos cidadãos.
5: As cuidotecas nas universidades, nos institutos federais, no âmbito acadêmico, ela também, nos municípios e instância de participação social, representam uma inovação nas políticas públicas brasileiras. Elas criam condições reais para que muitas mulheres permaneçam e avancem em sua trajetória escolar, acadêmica e profissional.
4: Maria Lúcia Tavares, professora no Instituto Federal de Minas Gerais, em Belo Horizonte, enalteceu as cuidotecas como espaços que têm auxiliado suas alunas a continuarem os estudos.
6: E o que a gente tem percebido é que essa política é super importante, não só como acesso, mas como também permanência. O fato da gente dizer que a gente vai ter um recurso como esse, ele é mobilizador para que as mulheres se inscrevam nos programas, né? Eu, como mãe, digo isso, que assim, é muito difícil para a gente estar em determinados lugares que não tem recurso para atender os nossos filhos, né?
4: A secretária nacional de Cuidados e Família do MDS, Laís Abramo, apresentou dados que evidenciam a relevância de cuidotecas na busca pelo desenvolvimento acadêmico e profissional de adultos, sem deixar de lado o cuidado com as crianças.
7: Hoje, entre os jovens que não concluíram o ensino médio, 9,5% pararam de estudar ou nunca estudaram pela necessidade.

0: necessidade de cuidar da casa, dos filhos, filhas ou outros parentes. Essa também é a principal razão pela qual 34% das mulheres que estão fora do mercado de trabalho não conseguem nem sair para procurar um emprego ou nem poderiam aceitar um emprego caso lhes fosse oferecido, é pela mesma razão. Essa proporção é maior para as mulheres negras, 37,6%, em comparação com as brancas, 29,3%.
1: Ao todo, já foram implementadas 101 cuidotecas temporárias ou permanentes. Reportagem Érica Brás. Empresas brasileiras exportadoras afetadas pela instabilidade internacional podem contar com o apoio do Plano Brasil Soberano.
2: São 21 bilhões de reais, sendo 15 bilhões do governo do Brasil e outros 6 bilhões do BNDES, o Banco Nacional de Desenvolvimento Econômico e Social.
3: O BNDES, Banco Nacional de Desenvolvimento Econômico e Social, abriu nesta sexta-feira o protocolo para que o setor produtivo do país possa solicitar crédito dentro do Plano Brasil Soberano. O objetivo da nova etapa do plano é apoiar empresas brasileiras de setores relevantes para a balança comercial nacional. O Brasil Soberano também visa apoiar as empresas exportadoras e seus fornecedores afetados pela instabilidade internacional, seja por causa dos conflitos no Oriente Médio, seja por causa das medidas tarifárias impostas pelo governo dos Estados Unidos. Tem direito ao crédito empresas dos setores de siderurgia, fertilizantes, móveis, automotivo, têxtil, farmacêutico, equipamentos eletrônicos, informática e minerais críticos, entre outros. Ao todo, estão disponíveis 21 bilhões de reais, sendo 15 bilhões do Fundo de Garantia à Exportação e mais 6 bilhões em recursos do BNDES, como explica o diretor de Desenvolvimento Produtivo, Inovação e Comércio Exterior do Banco, José Luiz Gordon.
4: O programa tem um foco muito estratégico de impulsionar os investimentos no Brasil, ajudar as empresas a ganharem novos mercados de exportação, e são 21 bilhões colocados para ajudar o setor industrial a investir no capital de giro e a enfrentar tanto as adversidades como criar uma base produtiva mais robusta para que o Brasil tenha mais soberania e possa gerar mais emprego e renda.
3: Para saber como solicitar o crédito e todas as informações sobre o plano, inclusive as condições de financiamento, você pode acessar o site bnds.gov.br/Brasil Soberano. Reportagem André de Barros Lima.
1: Um gigante de mais de 2 mil quilômetros, o Rio São Francisco banha 5 estados e cerca de 30 milhões de pessoas dependem diretamente das suas águas.
2: Para assegurar o futuro do Velho Chico e garantir água a quem mais precisa, foram anunciados novos investimentos para revitalização ambiental, segurança hídrica e recuperação de bacias nas regiões do São Francisco e Parnaíba.
5: Na nascente histórica do Rio São Francisco, o ministro Valdez Góes conheceu de perto o berço do Velho Chico no Parque Nacional da Serra da Canastra, em Minas Gerais. O rio tem um papel fundamental para a segurança hídrica do semiárido brasileiro. As águas que nascem lá percorrem mais de 2 mil quilômetros e levam desenvolvimento para o coração do sertão nordestino. Hoje, mais de 30 milhões de pessoas são beneficiadas com as águas do Velho Chico. As obras de recuperação da estrada de acesso à nascente do Rio São Francisco, na cidade de São Roque, Minas Gerais, estão sendo realizadas para melhorar a trafegabilidade e fortalecer o turismo sustentável na região, como garante o ministro da Integração e do Desenvolvimento Regional, Valdez Góes.
6: Uma obra desafiadora, porque quem conheceu a estrada da Serra da Canastra antes de iniciar essa obra, sabe que a caixa dela era bem estreita. Nós temos ali de 6 a 7 metros de extensão, uma obra com toda a segurança de proteção de encostas, com drenagem, com preparação do solo, para ter uma vida útil realmente longa.
5: Valdez Góes também ressaltou o papel estratégico do Rio São Francisco para a segurança segurança hídrica do país e defendeu a continuidade das políticas públicas voltadas à revitalização das bacias hidrográficas e o acesso à água.
6: Nós temos em torno

0: 1,6 bilhões de reais da conta Furnas e da conta São Francisco Parnaíba, destinada a projetos de revitalização de bacias em Minas Gerais. Um impacto positivo não só para Minas, mas para todo o Brasil.
1: O ministro Valdez Góes também assinou contratos para ações de recuperação hidroambientais em Pilão Arcado, na Bahia, e Petrolândia, em Pernambuco. As iniciativas somam 9 milhões e meio de reais em investimentos voltados à recuperação de microbacias e ampliação da disponibilidade hídrica para comunidades locais. Reportagem Cleide Lopes.
2: A utilização do caça F-39 Gripen em um exercício conjunto da Força Aérea Brasileira com outras aeronaves marcou esta semana uma nova etapa na integração para a defesa aeroespacial do Brasil.
3: O caça Gripen é a aeronave mais moderna da frota brasileira e este ano teve a primeira unidade produzida totalmente em solo brasileiro, numa parceria com a empresa sueca criadora do modelo.
4: O principal destaque dessa edição é a participação inédita do caça F-39 Gripen, considerado atualmente a aeronave de combate mais moderna da FAB. Essa é a primeira vez que o modelo é empregado no exercício, marcando uma nova etapa no processo de integração do caça ao sistema de defesa aeroespacial brasileiro. O treinamento é conduzido de forma conjunta pela FAB, pela Marinha do Brasil e pelo Exército Brasileiro, com o objetivo de aprimorar a integração entre as Forças Armadas em cenários de alta complexidade. O diretor do exercício conjunto, Brigadeiro do Ar Paulo César Fischer da Silva, traz mais detalhes.
5: A gente tem a oportunidade de um cenário mais complexo, conseguimos inserir a parte de antiaérea, além da parte de salto operacional, que é muito interessante porque cria um cenário tático totalmente diferenciado para os nossos pilotos poderem realizar essa capacitação das novas táticas, técnicas e procedimentos que são utilizados no âmbito da aviação.
4: Segundo os organizadores, o exercício busca fortalecer a capacidade de resposta em situações de crise, além de aperfeiçoar operações aéreas e terrestres coordenadas. As atividades incluem missões de defesa aérea, escolta, reconhecimento, evacuação aeromédica, defesa cibernética e transporte de tropas e cargas. A operação também serve para testar procedimentos, treinar militares e elevar o nível de prontidão operacional das unidades participantes. A base aérea de Anápolis é considerada uma das estruturas estratégicas mais importantes da Força Aérea Brasileira para operações de defesa aérea e emprego do poder de combate no país. Reportagem Gabriel Pinheiro.
2: Serviços no Brasil avançou 3% em março desse ano em comparação com março de 2025, segundo pesquisa do IBGE.
3: O destaque foi o setor de informação e comunicação, com alta de 7,9%, impulsionado por telecomunicações, tecnologia da informação e serviços digitais.
2: Já em comparação com o mês anterior, fevereiro, o setor recuou 1,2%.
3: Ainda assim, opera 18,2% acima do nível pré-pandemia.
2: Foram as notícias do governo do Brasil.
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3: E que agora com as notícias do Poder Judiciário e do Congresso Nacional. Uma boa noite e bom fim de semana.
2: A gente volta na segunda-feira. Boa noite pra você e até lá.
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7: STF autoriza a operação contra esquema de fraude e sonegação fiscal no ramo de combustíveis no Rio de Janeiro.
8: STJ admite remissão pelo Enem para preso que já tinha diploma superior.
7: Neste fim de semana, quatro cidades realizam novas eleições.
8: Boa noite, eu sou Marcela Luiz.
7: E eu sou Walter Lima.
8: O Supremo Tribunal Federal autoriza a operação da Polícia Federal contra esquema de fraude e sonegação fiscal no ramo de combustíveis no Rio de Janeiro.
7: A decisão é do ministro Alexandre de Moraes. Repórter Fernanda Porto.
9: É investigar os negócios da Refit, a antiga refinaria de Manguinhos, diante de suspeita de fraudes fiscais. O grupo é considerado um dos maiores devedores de impostos do país. Entre os alvos está o ex-governador Cláudio Castro, acusado de proteger e favorecer os interesses do grupo Refit. Também é alvo da operação o empresário Ricardo

0: Magro, dono da empresa. Diante da gravidade do caso, também foi solicitada a inclusão do nome dele na difusão vermelha da Interpol, a lista dos mais procurados do mundo. A operação dessa sexta-feira também estipulou o bloqueio de cerca de 52 bilhões em ativos financeiros e a suspensão das atividades econômicas das empresas investigadas.
1: O ministro do STF, Flávio Dino, determinou a abertura de uma nova frente de análise para apurar suspeitas de irregularidades na destinação de emendas parlamentares para projetos culturais.
2: As informações foram apresentadas pelos deputados Henrique Vieira e Tabata Amaral. Repórter Judite Aragão.
3: No despacho assinado nesta sexta-feira, o ministro Flávio Dino afirma que os fatos narrados pelos parlamentares podem indicar, em tese, o descumprimento de decisões anteriores do Supremo relacionadas à transparência e rastreabilidade das emendas parlamentares. O despacho cita que, se comprovadas, as irregularidades poderiam comprometer a efetiva entrega de bens e serviços à sociedade em afronta ao artigo 165 da Constituição Federal.
1: STJ admite redução do tempo de pena a preso aprovado no Enem, mesmo que já tenha diploma de curso superior.
2: Essa decisão uniformiza o posicionamento da corte sobre o tema. Fátima Uchoa.
4: A sexta turma negou o benefício a um preso, mas como a quinta turma tinha entendimento oposto, reconhecendo que a escolaridade anterior não impede o benefício, a defesa interpôs embargos de divergência. Ao resolver a divergência, a terceira sessão do STJ fixou a tese de que a escolaridade prévia do preso não impede a remissão, pois tal limitação não está prevista na lei de execução penal. O ministro relator Ribeiro Dantas sustentou que é possível a interpretação extensiva do artigo 126 dessa lei para favorecer o apenado quando se trata de remissão por estudo, especialmente porque o objetivo da execução penal inclui a ressocialização.
1: Neste fim de semana, quatro cidades realizam novas eleições.
2: Elas ocorrem devido à perda dos mandatos dos eleitos em 2024. Fábio Ruas.
5: Eleitoras e eleitores de Brejo Alegre, em São Paulo, e das cidades de Itaú e Ouro Branco, no Rio Grande do Norte, voltam às urnas neste domingo para eleger novos prefeitos e vices. Em Melgaço, município no arquipélago do Marajó, no Pará, a renovação será em todas as 11 cadeiras da Câmara de Vereadores. Em todas as votações deste domingo, quem vencer vai cumprir mandato até o dia 31 de dezembro de 2028.
1: Justiça do Trabalho e CNJ levam serviços gratuitos ao arquipélago do Marajó.
2: Os atendimentos acontecem de 18 a 22 de maio. Larissa Batista.
6: Anota aí, você trabalhador, trabalhadora, pode fazer a carteira de trabalho, entrar com o pedido de abono salarial e de seguro-desemprego. E pode até entrar com ações para a garantia de direitos. Entre 18 e 22 de maio, o mutirão vai levar tudo isso, de graça, a moradores dos municípios de Breves e Portel, na ilha do Marajó, no Pará. E a população vizinha, em Melgaço, também será atendida.
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1: Uma boa noite.
2: Bom fim de semana e até segunda-feira.
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9: Eu sou Paula Groba.
10: E eu sou Ricardo Nakaoka.
9: E estes são os destaques de hoje do Jornal do Senado, que começa agora.
10: Senado vai analisar projeto que autoriza restituição do imposto de renda como garantia de empréstimo.
9: Avança projeto que destina parte da arrecadação das loterias a lares de idosos.
10: Comissão debate uso de imagens de flagrantes para combater crimes no comércio.
11: Música. Boa noite.
12: Boa noite.
11: Quem tem dinheiro a receber da restituição do imposto de renda poderá usar esse valor para conseguir crédito antecipado nos bancos.
12: Um projeto que começa a ser analisado pelo Senado autoriza a restituição como garantia para

0: empréstimos. A ideia é permitir que o contribuinte receba o dinheiro antes do calendário da Receita Federal e use os recursos da forma que considerar mais vantajosa. A reportagem é de Alexandre Campos.
1: A ideia do projeto é simples. A instituição financeira antecipa o dinheiro ao contribuinte deduzido os valores com encargos e juros, que deverão constar claramente em contrato, e passa a ter direito de receber a restituição no lugar dele na data do calendário divulgado pela Receita. Autor do projeto, o senador Plínio Valério, do PSDB do Amazonas, afirmou que em 2025 foram pagas quase 22 milhões de restituições que, somadas, correspondiam a cerca de 40 bilhões de reais. Ele explicou que, ao anteciparem o recebimento desse dinheiro a que tem direito, por meio de contratos de empréstimo com os bancos, os contribuintes poderão usá-lo para quitar uma dívida mais cara ou comprar um bem em condição mais vantajosa.
2: A gente quer, assim, surgir uma nova possibilidade, uma nova opção para que as pessoas possam utilizar o seu imposto de renda de forma como queira, que ele beneficie e não apenas o Estado.
1: Pelo texto, o valor do empréstimo com a instituição financeira não poderá ser superior ao indicado na restituição pela Receita. Se eventualmente ultrapassar, o contribuinte continuará responsável pelo pagamento do saldo remanescente. Se for menor, o total que exceder será devolvido a ele na data da restituição.
3: E o dinheiro arrecadado com multas ambientais poderá ajudar no resgate e cuidado de animais abandonados em todo o país.
0: A Comissão de Assuntos Econômicos aprovou um projeto que destina parte desses recursos a organizações sem fins lucrativos, responsáveis pela proteção animal. Repórter Lana Dias.
4: Quem comete infrações ambientais pode ser multado entre R$50 e R$50 milhões, com base no dano causado. A proposta aprovada na Comissão de Assuntos Econômicos quer direcionar parte desse valor a programas de acolhimento e proteção de animais domésticos abandonados. Na leitura do relatório, a senadora Tereza Cristina, do PP de Mato Grosso do Sul, lembrou que as multas ambientais já subsidiam outras ações.
5: Esses recursos já são fonte para outras ações governamentais, de forma que caberá ao processo orçamentário decidir em que medida cada um dos objetivos concorrentes será contemplado com as receitas arrecadadas.
4: A proposta vai ser analisada pela Comissão de Meio Ambiente.
3: E parte do dinheiro arrecadado com loterias poderá ser usada para ajudar na manutenção de lares de idosos em todo o país.
0: A medida foi aprovada pela Comissão de Assuntos Econômicos. Repórter Marcela Cunha.
6: O projeto permite destinar parte da arrecadação das loterias esportivas a instituições sem fins lucrativos que cuidam de idosos em tempo integral. Segundo o autor, senador Jaime Campos, do União de Mato Grosso, muitas acolhem pessoas sem apoio familiar e sem recursos. Pela proposta, a receita líquida de 3 concursos por ano ajudará essas entidades na compra de medicamentos, higiene, segurança, prevenção de infecções e adaptação de espaços. A relatora, senadora Damares Alves, do Republicanos do Distrito Federal, lembrou que os abrigos para idosos atendem uma população especialmente vulnerável.
7: Nos casos de idosos com pouco ou nenhum amparo familiar e com carência de recursos para viver um final de vida de forma digna, tende a aumentar nas próximas décadas. Precisamos garantir recursos para essa finalidade tão nobre e meritória.
6: Damares também reforçou que o projeto cria uma fonte permanente de recursos sem aumentar despesas da União, já que apenas reorganiza a destinação de parte do dinheiro das loterias.
3: E com o aumento da população idosa no Brasil, um outro projeto em análise no Senado pode ampliar a presença de médicos geriatras no atendimento básico do SUS.
0: A proposta prevê apoio da União para a contratação e qualificação desses profissionais. Repórter Henrique Nascimento.
8: Com o aumento da expectativa de vida, cresce também a preocupação com a saúde e a autonomia da população idosa. O projeto apresentado no Senado pelos senadores Alci Lucas, do PL do Distrito Federal, prevê incentivo à atuação de médicos especialistas em geriatria nas unidades básicas de saúde e equipes de saúde da família. Para o parlamentar, o país precisa criar políticas públicas voltadas ao envelhecimento da população.
9: Será que o governo acha que de 60 até os 100 o cara vai ficar assistindo televisão o dia todo em casa? Não vai. Você tem que criar política pública para o idoso. Nós temos sérios problemas com os idosos hoje. Se a gente não criar política pública, a gente vai ter sérios problemas.
8: A preocupação com a qualidade de vida faz parte da rotina do aposentado Nelson Takayanagi, que pratica atividades físicas na Universidade de Brasília.
10: Com o passar da idade, né, a gente vai tendo uma série de dificuldades locomotoras,

0: psicológicas, físicas. E aí, esse tipo de atividade tenta manter a gente ativa e tenta manter a gente sem necessidade de um apoio.
1: O projeto será analisado pelas comissões do Senado.
2: Já está em vigor a lei que garante que assassinos de agentes de segurança cumpram pena preferencialmente em estabelecimentos federais de segurança máxima.
3: A iniciativa tem o objetivo de oferecer uma resposta rigorosa a crimes cometidos contra policiais, membros da Força Nacional e militares das Forças Armadas. Repórter Douglas Castilho.
4: Além do encarceramento em unidades federais, a nova legislação promove mudanças nas regras do regime disciplinar diferenciado, o RDD. O intuito é agilizar o processo legal, permitindo a solicitação da inclusão do preso nesse sistema mais rigoroso logo no início de sua detenção, dando ao juiz um prazo máximo de 15 dias para a decisão final. O texto determinava que o cumprimento da pena nesse regime fosse obrigatório, mas com vetos do presidente da República, essa ida para o RDD continuará dependendo de avaliação judicial caso a caso. O relator da proposta no Senado, senador Sérgio Moro, do PL do Paraná, falou sobre o objetivo da medida.
5: Manda um recado ao mundo do crime, ao crime organizado especialmente, que assassino de policiais vai cumprir a pena em penitenciária federal de segurança máxima. Regime de cárcere duro, sim, mas um regime de cárcere necessário.
4: Também foi vetado o trecho que proibia expressamente o preso submetido ao RDD de progredir de regime ou conseguir livramento condicional. A presidência justificou que o endurecimento das penas precisa caminhar junto com as garantias constitucionais.
2: E a Comissão de Constituição e Justiça pode aprovar na próxima reunião a divulgação de imagens e áudios de crimes em flagrante dentro de estabelecimentos comerciais.
3: A ideia é que o compartilhamento dessas informações ajude na identificação e denúncia de criminosos. As informações com o repórter Bruno Lourenço.
6: O relator senador Esperidião Amin, do Progressistas de Santa Catarina, afirmou que o objetivo é auxiliar no combate à impunidade por meio da identificação e denúncia dos infratores. Ele ressaltou que a proposta traz mecanismos para impedir a simples divulgação de vídeos de furtos.
7: Ademais, a exigência do registro de boletim de ocorrência e a previsão de responsabilização por divulgação indevida funcionam como mecanismos de controle e desestímulo a abuso.
6: Depois da CCJ, o projeto de lei vai ao plenário do Senado.
3: Com trabalhos técnicos de João Lira, o Jornal do Senado fica por aqui. Acompanhe agora as notícias do Tribunal de Contas da União e da Câmara dos Deputados. Boa noite.
2: Boa noite e um bom fim de semana.
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9: O Tribunal de Contas da União fez auditoria para avaliar o uso dos recursos federais destinados à saúde. Em 2025, o setor representou mais de 240 bilhões de reais no orçamento da União. A fiscalização analisou se o dinheiro foi aplicado de forma eficiente e se os resultados planejados foram alcançados. O trabalho verificou o alinhamento entre planejamento e execução orçamentária, além do uso de dados para apoiar decisões. O TCU identificou avanços na gestão da política de saúde, mas também apontou problemas. Entre eles, redução de recursos em programas estratégicos e baixa execução de ações importantes, como a compra e distribuição de vacinas e insumos. 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
10: Deputados aprovam remarcação de concursos para gestantes e lactantes.
11: Plenário cria uma rota turística religiosa na região do Cariri, no Ceará.
10: Câmara regulamenta a aposentadoria compulsória de empregados públicos.
11: Boa noite. O plenário da Câmara aprovou proposta que permite que pesquisadores e cientistas de empresas públicas sejam recontratados, mesmo após a aposentadoria compulsória aos 75 anos. O repórter Antônio Vital acompanhou a votação.
12: A Câmara dos Deputados aprovou o projeto que autoriza pesquisadores e empregados de empresas públicas a permanecerem trabalhando mesmo depois da aposentadoria compulsória aos 75 anos. Isso será permitido para os funcionários em geral, caso não tenham

0: tenham completado o tempo mínimo de contribuição exigido para a aposentadoria. Esses funcionários poderão permanecer em serviço até que esse requisito seja atingido. Isso vai valer também para consórcios públicos e sociedades de economia mista. A proposta também permite que pesquisadores aposentados sejam recontratados para atuar em projetos de desenvolvimento científico, tecnológico ou de inovação. Eles poderão ser contratados, inclusive, pela instituição onde trabalharam até a aposentadoria. A condição para isso é que tenham o requisito de notória especialização, necessário para que sejam contratados diretamente sem licitação. Autor da proposta, o deputado Luiz Carlos Raule, do Podemos do Paraná, disse que apresentou o projeto a pedido de pesquisadores da Embrapa. Ele disse que qualquer país do mundo tem interesse em manter seus cientistas na ativa.
1: O ser humano do século XXI está vivendo até 100 anos, alguns até 105, até 110. Um pesquisador se leva no mínimo 30 anos para que ele tenha densidade total do conhecimento científico, tecnológico. Qualquer país do mundo iria olhar com carinho e atenção para não deixar os seus cientistas serem expulsos do trabalho de pesquisa.
0: O projeto recebeu parecer favorável da relatora, deputada Bia Kicis, do PL do Distrito Federal.
2: Realmente, nós não podemos abrir mão de cabeças brilhantes, de profissionais que, por décadas, desenvolvem projetos, cientistas renomados que trabalham pelo nosso país.
0: O projeto que autoriza pesquisadores e empregados de empresas públicas a permanecerem trabalhando mesmo depois da aposentadoria compulsória aos 75 anos, seguiu para análise do Senado. Da Rádio Câmara de Brasília, Antônio Vital.
3: Ciência e tecnologia.
4: Patrusa Ananias, do PT Mineiro, propõe que a sociedade discuta o projeto que institui a Política Nacional de Minerais Críticos, aprovado na Câmara e em análise no Senado. O congressista defende a industrialização nacional com o objetivo de processar minerais como lítio, nióbio e terras raras em solo brasileiro.
5: Patrusa Ananias entende que é preciso garantir o uso de recursos estratégicos para fortalecer a soberania e evitar a entrega do patrimônio nacional a interesses estrangeiros. Ele vê a exploração dessas riquezas vinculada à criação de postos de trabalho e ao fortalecimento da economia interna.
4: Célia Chacriabá, do PSOL de Minas Gerais, critica o texto da Política Nacional de Minerais Críticos e Estratégicos aprovado na Câmara. Ela afirma que a proposta não define com precisão o que são esses minerais, nem separa interesses econômicos da proteção à soberania nacional.
5: Célia Chacriabá defende uma política nacional para a exploração mineral com consulta pública prévia e informada à população indígena. A deputada alerta que a extração sem critérios ambientais ameaça territórios, adoece comunidades e amplia os riscos para os povos originários.
4: Na opinião de Inácio Arruda, do PCdoB do Ceará, o Congresso deve priorizar o debate sobre minerais estratégicos e tecnologia, em vez de discutir pautas secundárias. Ele acredita que o desenvolvimento do país passa pela capacidade própria de extração, processamento e industrialização dos recursos naturais.
5: Inácio Arruda também teme a entrega de minerais estratégicos a interesses estrangeiros, sem geração de valor agregado no país. Para o deputado, investimentos em ciência, tecnologia e inovação fortalecem a soberania nacional e ampliam a participação da indústria brasileira no setor.
4: José Nelto, do União de Goiás, destaca que o Brasil vive uma disputa internacional em torno das chamadas terras raras. Por isso, o parlamentar reitera que os recursos minerais estratégicos devem permanecer sob o controle nacional.
5: Além disso, José Nelto critica a exploração mineral sem tributação adequada de outros metais associados ao níquel. Para o deputado, o Congresso deve impedir qualquer forma de entrega dos recursos naturais brasileiros a interesses estrangeiros.
3: Turismo.
4: A Câmara aprovou a criação de uma rota turística religiosa na região do Cariri, no Ceará. A repórter Daniela Lessa tem mais informações sobre o lugar.
6: A Câmara dos Deputados aprovou o projeto que cria a rota turística religiosa do Cariri, reunindo municípios do Ceará conhecidos pelas tradições religiosas e pelo turismo de peregrinação. O projeto foi apresentado pelo deputado Yuri do Paredão, do MDB do Ceará, para fortalecer o turismo religioso, valorizar o patrimônio cultural da região e estimular a economia local. Entre os principais pontos da rota estão monumentos e espaços religiosos já conhecidos pelos visitantes, como a estátua de Padre Cícero em Juazeiro do Norte,

a estátua de Nossa Senhora de Fátima, no Crato, a estátua de Santo Antônio, em Barbalha, e a estátua da Menina Benigna, em Santana do Cariri. Relatora da proposta...

0: fundamental com a geração de emprego, renda e oportunidades, é, de fato, de se louvar uma iniciativa como essa.
1: O texto prevê que o governo federal poderá apoiar ações de melhoria da infraestrutura turística, da sinalização e da acessibilidade, além de iniciativas de qualificação profissional e atendimento aos visitantes. Ao defender a aprovação do texto, o deputado Chico Alencar, do PSOL do Rio de Janeiro, comentou a beleza da expressão religiosa do Cariri.
2: Nós somos sequiosos de explicação das nossas origens e desejosos de infinitude. E eu, como filho de piauiense, tive a honra já e o privilégio de conhecer Juazeiro do Norte, Crato, Barbalha, Santana do Cariri, com as suas santidades e devoções muito bonitas, muito piedosas e dignas de uma rota turística religiosa.
1: O projeto que cria a Rota Turística Religiosa do Cariri, no Ceará, seguiu para análise no Senado. Da Rádio Câmara de Brasília, Daniele Lessa.
3: Desenvolvimento Regional.
4: Átila Lins, do PSD, destaca a visita a municípios do interior do Amazonas, onde participou de inaugurações e anunciou obras nas áreas de saúde, assistência social, esporte e infraestrutura. Segundo o deputado, as ações contemplam cidades como Lábrea, Tefé e Jutaí.
5: Ele também participou da posse do novo governador do Amazonas, Roberto Cidade, e do vice-governador Serafim Correia, após a renúncia dos antigos ocupantes dos cargos. Átila Lins destaca que a eleição realizada pela Assembleia Legislativa representa um momento inédito na política estadual.
3: Educação.
4: Sônia Guajajara, do PSOL de São Paulo, celebra a aprovação no Senado de proposta que cria a primeira Universidade Federal Indígena, com sede em Brasília, mas com polos distribuídos em diversas regiões.
5: Sônia Guajajara registra que a Universidade Federal Indígena nasce de debates realizados nos territórios com a participação de professores, estudantes, educadores e do Congresso Nacional. Ela ressalta ainda a importância da instituição para valorizar os saberes dos povos originários.
4: Hildo Rocha, do MDP do Maranhão, lamenta ataque ocorrido no início do mês em uma instituição de ensino de Rio Branco, no Acre, onde um adolescente matou duas servidoras que tentavam desarmá-lo. Ele defende a aplicação efetiva da lei anti-bullying como forma de prevenção a episódios de violência.
5: Hildo Rocha também cobra do Ministério Público, das prefeituras e das comunidades escolares medidas contra o bullying no ambiente escolar. Ele afirma que diretores e profissionais da educação devem receber treinamento para identificar conflitos antes que a violência se agrave.
4: A Câmara analisa propostas que incluem os jogos eletrônicos como recursos pedagógicos no ensino básico. Confira os detalhes com a repórter Sofia Peçanha.
6: O uso de jogos eletrônicos como ferramenta de aprendizado pode ganhar mais espaço nas escolas brasileiras. Dois projetos que propõem desde atividades extracurriculares com games educativos até a utilização de técnicas de gamificação em sala de aula avançaram na Câmara dos Deputados. O primeiro projeto, apresentado pelo deputado Marcos Tavares, do PDT do Rio de Janeiro, institui os jogos eletrônicos como atividade extracurricular em escolas públicas e privadas de ensino básico. Na prática, as escolas poderão oferecer atividades com jogos educativos fora da grade obrigatória de disciplinas. O objetivo é estimular habilidades como raciocínio lógico, criatividade, a resolução de problemas, trabalho em equipe e a inclusão digital. O texto também determina limites para o tempo de exposição às telas, critérios pedagógicos e adequação por faixa etária e a capacitação de professores e monitores. A proposta foi aprovada pela Comissão de Educação. No parecer, o relator, o deputado Dagoberto Nogueira, do PP do Mato Grosso do Sul, destacou os benefícios do uso pedagógico dos jogos eletrônicos no ambiente escolar.
7: A utilização de jogos eletrônicos como ferramenta pedagógica contribui significativamente para o desenvolvimento de competências essenciais como raciocínio lógico, pensamento crítico, criatividade e resolução de problemas.
6: Também foi aprovado pelas Comissões de Finanças e Tributação e de Educação projeto do deputado Coronel Crisóstomo, do PL de Rondônia, que cria uma política nacional de estímulo ao uso de jogos eletrônicos na educação básica. A ideia é incorporar elementos de gamificação ao processo de aprendizagem. Isso inclui o uso de dinâmicas inspiradas em jogos, como desafios, fases e sistemas de pontuação, para aumentar o engajamento dos alunos nas atividades escolares. O texto prevê que o governo federal deverá definir

0: recursos para custear a nova política de educação e o momento de adotá-la, de acordo com a disponibilidade financeira e sem aumento de despesas. Durante entrevista ao programa Painel Eletrônico da Rádio Câmara, o deputado Coronel Crisóstomo afirmou que o uso orientado de tecnologias digitais pode ter impacto direto na permanência dos alunos na escola.
1: Toda criança gosta de usar um aparelho eletrônico. Guiado, orientado, é muito melhor e com certeza nós vamos diminuir drasticamente a evasão escolar. Agora, se ela sabe que vai para a escola, mesmo tendo orientação do professor, e ele vai usar uma máquina que possa aprender, a criança não vai faltar à sala de aula.
0: Agora, os dois projetos que incluem jogos eletrônicos como recursos pedagógicos no ensino básico no Brasil aguardam a análise da Comissão de Constituição e Justiça. Da Rádio Câmara de Brasília, Sofia Pessanha.
2: Segurança Pública. Rosângela Reis, do PL de Minas Gerais, celebra a aprovação do projeto que aumenta as penas para homicídio e lesão corporal contra trabalhadores da segurança privada. Ela explica que a medida busca proteger vigilantes que atuam na defesa de vidas e patrimônios em locais de grande circulação.
3: Rosângela Reis defende a valorização salarial e institucional da categoria com melhores condições de trabalho. A parlamentar afirma que os vigilantes não pedem privilégio, mas reconhecimento pelo serviço prestado à população.
2: Coronel Ulisses, do União do Acre, reforça a importância do projeto que aumenta as penas para crimes contra vigilantes e profissionais de segurança. Ele observa que a categoria precisa ser valorizada, pois atua na linha de frente de bancos e escolas, estando exposta a riscos iminentes.
3: Para Coronel Ulisses, aumentar as punições contra homicídios e lesões corporais significa dar uma resposta firme aos criminosos. Ele ressalta que o texto também prevê o amparo a familiares dos agentes caso o crime seja cometido em razão da atividade profissional da vítima.
2: Silvio Antônio, do PL do Maranhão, afirma que casos recentes de estupro coletivo contra crianças evidenciam a necessidade de o Congresso Nacional retomar o debate sobre a redução da maioridade penal.
3: O deputado também defende punições mais severas para adolescentes envolvidos em crimes graves. De acordo com Silvio Antônio, a legislação atual é insuficiente para responder a casos de extrema violência contra crianças e adolescentes.
2: Jorge Sola, do PT da Bahia, acusa parte da oposição de alterar a legislação penal para beneficiar aliados políticos. O deputado alerta que a mudança na dosimetria das penas aplicadas aos envolvidos nos atos de 8 de janeiro pode abrir precedentes para reduzir punições para outros crimes graves.
3: Jorge Sola também relaciona a derrubada de vetos presidenciais a articulações políticas ligadas às investigações sobre o Banco Master. Ainda assim, o deputado afirma que a Polícia Federal deve conduzir as apurações de forma imparcial.
2: Paulo Marinho Júnior, do PL do Maranhão, acredita que mudanças na legislação penal podem reduzir a sensação de impunidade no país. Segundo o parlamentar, autores de delitos graves precisam ser responsabilizados com mais rapidez e rigor pela justiça.
3: Na visão de Paulo Marinho Júnior, a morosidade do judiciário e a falta de punição favorecem a reincidência criminal e estimulam fraudes eleitorais. O deputado defende a união de diferentes correntes políticas em torno de propostas voltadas ao fortalecimento da segurança pública.
2: Direitos Humanos. A Câmara aprovou a remarcação de etapas de concursos para gestantes e lactantes. O repórter Antônio Vital acompanhou a votação.
4: A Câmara dos Deputados aprovou o projeto que garante a remarcação de etapas de concursos públicos para candidatas por motivo de saúde relacionado à gestação, ao parto ou ao período pós-parto. A proposta, já aprovada pelo Senado, estabelece que candidatas nessas condições poderão fazer qualquer etapa do concurso em segunda chamada, incluindo provas escritas, avaliações práticas e testes físicos. A candidata terá que cumprir os mesmos critérios e exigências dos demais concorrentes, preservando o caráter competitivo do processo. O projeto também define regras para a remarcação da prova. Ao ter o atestado médico aceito, a nova data deverá ocorrer entre 30 e 90 dias após o parto ou após a comprovação da condição de saúde. Em alguns casos, esse prazo poderá ser prorrogado. Outra medida prevista é a garantia de atendimento para candidatas lactantes, com direito à amamentação durante as avaliações, sem prejuízo do tempo de realização da prova. Relatora da proposta, a deputada Júlia Zanatta, do PL de Santa Catarina,

0: argumentou que o projeto garante tratamento igualitário entre os candidatos, sem criar privilégios, pois apenas autoriza a realização das etapas em momento adequado. A relatora também destacou que a proposta, que inicialmente tratava apenas dos testes físicos para gestantes, protege não apenas a candidata, mas também a saúde do bebê.
1: Consegui, inclusive, ampliar, porque o projeto ele previa a questão das regras para concurso público, especialmente no TAF, no teste de aptidão física. O nosso texto, enquanto relatora, conseguimos ampliar para todas as etapas do concurso e incluir também a questão da amamentação.
0: O projeto foi aprovado de maneira simbólica pelo plenário, sem votos contrários. Para a deputada Érica Cocai, do PT do Distrito Federal, é uma maneira de garantir o direito das mulheres.
2: Asseguram que as mulheres possam ter condições de disputar qualquer tipo de certame e a partir do seu próprio conhecimento. A mulher que não tiver condições de disputar da mesma forma em função da gravidez ou em função de estar em um período pós-parto, vai ter o direito de, em outro momento, ter ali provada a sua capacidade.
0: O texto prevê ainda punições em caso de uso indevido do benefício, como eliminação do concurso e ressarcimento de despesas. Como o projeto que estabelece regras nacionais para permitir a remarcação de etapas de concursos públicos para gestantes e lactantes foi alterado pela Câmara, o texto retornará ao Senado para nova análise. Da Rádio Câmara de Brasília, com informações de Daniela Lessa, Antônio Vital.
3: Política.
4: Bom Gás, do Rio Grande do Sul, afirma que os correligionários do PT apoiam a criação da CPI do Banco Master e rebate acusações de que o partido seria contrário à investigação. Ele alega que deputados da legenda assinaram um requerimento para a criação da comissão no ano passado.
3: Bom Gás também cobra a instalação da CPI e defende o aprofundamento das investigações sobre irregularidades envolvendo o Banco Master. De acordo com o deputado, é necessário esclarecer possíveis conexões políticas e financeiras relacionadas ao caso.
4: Rodrigo Dazaelli, do PL de Mato Grosso, rebate críticas de parlamentares do PT sobre o uso de armas legalizadas pelo crime organizado. O deputado sustenta que a maior parte das armas apreendidas em ações criminosas não tem origem em registros legais.
3: Rodrigo Dazaelli também critica a atuação de parlamentares da esquerda nos debates sobre o Banco Master e a CPMI do INSS. De acordo com o deputado, integrantes do PT recorrem ao STF para tentar reverter derrotas políticas e usam informações distorcidas no debate público.
4: Termina aqui o Jornal Câmara dos Deputados, com trabalhos técnicos de Everson Urani e apresentação de José Carlos Andrade e Luciana Vieira. Uma boa noite para você.
3: A Voz do Brasil está de volta na segunda-feira. Uma ótima noite e um bom fim de semana. Você ouviu A Voz do Brasil. 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
3: Olá, boa noite, excelente noite de sexta-feira para todos nós. A você que já está na sintonia da nossa programação, muito obrigada pelo carinho, pela companhia, pela audiência. São 8 horas e 1 minuto em Brasília. E hoje, dia 15 de maio de 2026. Eu, Márcia Dias, comigo Anderson Santos,

Ouvimos Campina Grande 1, Marcos Valle dele, Paulo Sérgio Valle. Na Gangorra, Mariana Haidat, Gianni Viscardi e Michael Ruska. Engenho de Dentro, Jorge Benjó. 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Elis Regina, na sequência tem Ed Mota e fechando o bloco

Ouvimos Sorte, Thiago York, de Celso Fonseca e Ronaldo Bastos, Baixo Rio, Ed Mota, dele, Luiz Fernando, Fábio Fonseca e Mimê, e Nova Estação, Elis Regina, de Luiz Guedes e Thomas Roth. 8h23, Lenine, Marcos Suzano, Leão do Norte, Luiz Melodia e Cássia Eller, Juventude Transviada.

0: Ouvimos Juventude Transviada, Luiz Melodia, Cássia Eller, de Luiz Melodia, Leandro Norte, Lenine, Marcos Suzano, música de Lenine, Paulo César
1: Pinheiro. 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
3: No centro de São Paulo, um gigante de portas abertas. Com mais de 3 milhões de livros e 100 anos de história, a Biblioteca Mário de Andrade é a primeira e maior biblioteca pública de São Paulo. Vai lá conferir, de segunda a sexta, com acesso gratuito. 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
0: 8 horas e 32. Dance um reggae comigo, Vanessa.

Ouvimos Maracatu Atômico, Nós Quatro, música de Jorge Malta e Nelson Jacobina. Partículas de Amor, Lucas Santana, Santana dele e Gui Amabes. E dance um reggae comigo, Vanessa da Mata. Muito boa noite para você nos ouvindo no Rio de Janeiro, São Paulo. Obrigada pelo carinho. Vamos com Monsieur Binot, Mayra Freitas e Joyce.

Aí você ouviu o Pecado Capital, Tereza Cristina e Grupo Semente de Paulinho da Viola. Presente Cotidiano, Luiz Melodia e Gal Costa de Luiz Melodia, Daquilo Que Eu Sei, Ivan Lins dele e Vitor Martins. Fechando nossa hora com Pro Dia Nascer Feliz, Ney Matogrosso, música de Roberto Frejá e Cazuza.

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4: Momento 3, com datas importantes da semana, reverencia a arte de Bebel Gilberto, Calbi Peixoto e Anelisa Assunção. Bebel Gilberto completou 60 anos de vida no dia 12 de maio. No álbum Tanto Tempo, interpretou o Samba da Benção, de Baden Powell e Vinícius de Moraes. O disco teve mais de 1 milhão de cópias vendidas. Calbi Peixoto nos deixou no dia 15 de maio de 2016. Na carreira internacional, gravou discos em inglês e chegou a cantar no famoso Radio City Music Hall, nos Estados Unidos. Anelisa Assunção comemora aniversário no dia 16 de maio. Filha do grande músico Itamar Assunção, a cantora lançou em 2011 o CD Sou Suspeita, Estou Sujeita, Não Sou Santa. Você ouve agora Mais Feliz, de Bebel Gilberto, Cazuza e Dé Palmeira, na voz de Bebel Gilberto. Bastidores, de Chico Buarque com Calbi Peixoto. Eu Gosto Assim, composição e interpretação, Anelisa Assunção.
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